0: dono do nosso lar, dono do nosso lar.
1: Obrigado, meu amigo. Foi.
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1: 22 horas e 2 minutos.
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1: 22:35.
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0: 22h52.
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2: 23 horas e 1 minuto.

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1: Abra sua Bíblia, Provérbios capítulo 31, versículo 10. Mulher virtuosa, quem achará? O seu valor muito excede as finas joias. Vou ler de novo. Mulher virtuosa, quem achará? Isto é, para ter uma mulher virtuosa, e uma mulher virtuosa é também uma mãe virtuosa, é uma esposa virtuosa, para ter uma mulher virtuosa dá trabalho. Quem encontra? Diz a Bíblia que encontrou o favor de Deus. E homens nobres é que encontram mulheres nobres, porque mulher nobre não dá espaço para homem medíocre, para homem pequeno, que pensa pequeno. O seu valor muito excede a finas joias, então quem tem, valoriza. Valorize. Provérbios 31, versículo 28. Levantam-se seus filhos e dizem: tu és bem-aventurada. Seu marido também a louva. Então os filhos louvam, o marido louva. Versículo 29 do capítulo 31. Muitas filhas têm procedido virtuosamente, mas tu és de todas a mais excelente. Uau! Que declaração que esse marido fez, hein? Muitas mulheres são virtuosas, ele está dizendo, mas tu és de todas a mais excelente. O versículo 30 diz: enganosa é a beleza, porque beleza passa. Você vê que a gente vê na televisão um povo que vai correndo aí, tentando ajeitar a face, ajeitar a cara, puxa daqui, espicha dali, e daqui a pouco a gente olha, já não é mais a mesma pessoa, não é? Fica aquela boca feia, estranha, aquele olho feio, estranho. Porque não é possível continuar belo a vida toda, bela a vida toda. Então enganosa é a beleza, ela passa. E vã a formosura. Mas a mulher que teme ao Senhor, essa sim será louvada. O que, que adianta passar e dizer assim, não tem nada na cabeça? Fala ou não fala? E se tiver muito sensual, ainda diz assim, pomba gira, coitado marido. Mas a mulher que teme ao Senhor, esta será louvada, ela será honrada. E nós temos muitas e muitas e muitas mulheres neste ministério, mulheres honradas, mulheres de fé, mulheres de atitudes, mulheres nobres, mulheres que temem ao Senhor. Eu estou falando com elas? Cadê as mulheres de honra? Tem mulheres de honra aqui, homens? Provérbios capítulo 22, versículo 6 diz: ensina a criança no caminho que deve andar, e ainda quando for velho, não se desviará dele. Aquilo que você ministrou, minha filha, aquilo que você ensinou, que foi colocado lá no coração, ainda que esteja andando por caminhos tortuosos, sabe o tempo todo que é confrontado pela palavra que está dentro do seu espírito. Estamos hoje homenageando as mães, um tributo necessário àquelas que podem ser consideradas mães de verdade. Sabemos que muitas mulheres não são dignas de serem chamadas de mães, pois abortam seus filhos, assassinam seus filhos, jogam-nos na lata de lixo. Há também mães que impõem sobre seus filhos torturas, castigos extremos, sofrimento, abandono, etc. Sem falar naquelas que desonram seus filhos pelo comportamento pecaminoso que exercem quando descambam para a prostituição e para as drogas. Porém, a grande maioria das mulheres honram de fato a posição de mães que ocupam, e eu estou falando nessa hora não somente para você que está aqui, mas estou falando também através da internet, pelo nosso site, estou falando também para a rádio, através da FM Vida 104.9. Então muitas mulheres estão me ouvindo, muitas delas até mesmo dão a própria vida pelos seus filhos, fazendo de tudo para que possam crescer e ocupar espaços de destaque no mundo em que vivemos. Há exemplos de mães que até mesmo passaram privações, fome, para que seus filhos se formassem numa faculdade. E nas escrituras nós encontramos vários exemplos de mães, e eu quero colocar uma aqui. Primeiro, eu poderia falar sobre Eva, mas eu quero colocar de uma mulher que viveu já num contexto de muito, muito pecaminoso, e também num contexto já de uma terra já bastante habitada. Falo primeiramente aqui de Sara, a mãe da fé. A história de Sara é uma das mais dramáticas e bonitas. Esposa do patriarca Abraão, Sara não tinha filhos porque era estéril. Ela só foi mãe por causa de um milagre de Deus em sua vida. Deus abençoou Sara e ela tornou-se mãe na velhice. Sara, esposa do pai da fé e se tornou também a mãe da fé, estava com Abraão quando Deus o chamou, quando ele saiu da casa de seus pais e seguiu, e ela foi com o marido sem saber para onde ia. Isto é uma crise muito grande no coração de uma mulher, porque toda mulher preza por segurança, faz parte do seu DNA. Os homens estão ligados à aventura e à conquista, a mulher à estabilidade. Quando um homem fala em mudar, a mulher, ele pensa só em mudar de cidade por causa do salário que vai receber, da promoção profissional, mas a mulher pensa na família. Ela pensa nos filhos, ela pensa na escola, ela pensa em como é que será a cidade, como é que serão os vizinhos, pensa em tudo isso. Então, com certeza, foi um grande desafio para Sara acompanhar o marido que ia, não sabia para onde, porque Deus só diz assim: vai para uma terra que eu vou te mostrar. Não sabia, sai da sua parentela, sai do meio dos seus, sai da sua nação, Ur dos Caldeus. Ela não sabia para onde estava indo, mas ela estava ao lado do seu marido, apoiando-o e exercendo ou exercitando a fé naquilo que Deus falou. Sara sofreu tudo que Abraão sofreu, enfrentou todas as lutas do seu lado. Isso por si só já nos fala muito a respeito dessa serva de Deus. A história deles, de Abraão e Sara, se passou por volta de 1900 anos antes de Cristo e repercute através dos séculos. Sara e as constantes mudanças, vejam só, como eu disse, era uma mudança de cultura e subcultura. Ela sai de Ur, Arã, Canaã, e em Canaã Siquém, Betel, Ai, Negev e outros, e depois no Egito, e depois de volta. Tempos de mudanças abruptas requerem das pessoas habilidade de adaptação rápida. Quando eu falo isso para vocês, me passa à mente algumas histórias. Eu conheço uma mulher, mora em Minas Gerais, e o marido fez um concurso e foi promovido a delegado de polícia. Ele veio trabalhar em Trancoso E ela ficou em Governador Valadares. Ela ficou alguns meses com ele aqui e disse: eu não vou continuar aqui porque eu não gostei. Eu vou voltar para a minha cidade, onde está minha mãe, a minha família. Esta não é uma mulher sábia. Porque a mulher sábia, o marido foi, ela está junto com ele. Ela está ao seu lado, respaldando-o, abençoando. Este homem, um homem bom, um casamento que já dura mais de 15 anos assim, onde se vêem uma vez por mês, ou um fim de semana por mês, porque ela insiste em viver distante do seu marido, expondo-o. Correndo riscos, ela, e correndo mais riscos ainda, ele. Conheço outra dessa cidade. Se casou, o marido mudou para outra cidade e ela simplesmente separou dele porque não quis mudar junto com o marido. Misericórdia. Sara tem muito a ensinar para as mães dessa geração, onde tudo muda e onde tudo muda muito rápido. Coloque-se imaginariamente por alguns segundos no lugar de Sara. Quando Abraão ouviu Deus mandar sair da sua terra, da sua parentela, e ir para um lugar que Deus lhe mostraria, Sara foi junto. Ele teve que deixar para trás todos os seus sonhos, planos e vontades. Ela teve que deixar para trás todos os seus sonhos, planos e vontades para seguir o seu marido em meio a um deserto. Em momento algum havemos murmurar, reclamar. Ela era uma mulher submissa e uma mulher de fé. Porque tem aquelas que vão, mas vão azedas. E azeda a vida do marido e azeda a vida dos filhos. Diga: misericórdia. Se quisermos ser homens e mulheres de Deus, e se quisermos que os planos de Deus se realizem na nossa vida, precisamos ser homens e mulheres de fé, submissos à sua vontade, e que caminham no deserto da vida, crendo que os planos de Deus se concretizarão. A diferença é que Sara, ela está ao lado apoiando o marido, mas também ela está com seus olhos colocados nos céus, ela está com a sua esperança em Deus. Porque o Senhor faz uma promessa de que daria filhos, ela é estéril, ela crê no milagre. Só que depois das promessas, os anos foram passando, passando e passando, e ela não vê a promessa, aí ela vacila. Então, como era costume na cultura, o homem ter que ter filhos, então pegava-se uma mulher, uma escrava, e dava para o marido, ele podia casar-se com outra para ter filhos. E ela vacila. E pode falar a verdade? Que bom que ela vacilou. Me entendam. Porque se ela não tivesse errado em nada, não ia servir de exemplo para nós, não ia servir de exemplo para a nossa geração, não ia servir de exemplo para você, mulher, que passa as guerras, que passa, que sofre o que sofre, e que tem ocasiões que vacila, e depois levanta a cabeça, pede perdão, olha para histórias como esta de Sara, que serve de inspiração para você, e você se posiciona diante de Deus, e rompe, e vence. Aleluia! Não era perfeita. Não é fácil, a guerra era grande, ela era estéril, e além de estéril, velha. Até que um dia o anjo volta na sua casa e diz: daqui a um ano Sara vai ter o filho. Ela estava atrás da porta, ouviu e riu no coração. Ela não saiu de dedo estendido e foi lá fora onde estavam aqueles homens. Não vem com essa letra, essa história para cá não, que eu estou cansada de ser enganada. Ela não faz isso. Só no seu coração que ela riu. Passou o pensamento na mente. Sendo eu velha e velha, meu marido teria ainda prazer? Aí Deus diz assim: por que que Sara riu? Aí ela pôs a cara para o lado de fora: eu não ri. Você sabe que você riu. Pois é, vai ter, vai se cumprir. E se cumpriu. Glória a Deus! E se cumpriu. E eu te digo, mulher de fé, vai se cumprir as promessas de Deus na sua vida. Fique firme na presença do Senhor. Glória a Deus. Quantas vezes nós também nos desesperamos e queremos de algum modo fazer acontecer, como se fosse possível arrancar algo das mãos de Deus. Sara queria ajudar Deus a cumprir a promessa, porque estava aflita. E quantas vezes nós queremos ajudar Deus ser Deus? Deixe Deus ser Deus, porque Ele vê o que eu não vejo, o que você não vê. A minha visão e a sua visão é limitada. O que a gente vê agora não é de fato aquilo que será amanhã. Então descanse no Senhor. Será que tem alguém aqui assistindo esse culto aqui para celebrar diante de Deus? Será que você se conectou que Deus está aqui para falar contigo nessa noite através da minha boca? Então fica ligado, fica como quem recebe. Sara precisava do sobrenatural de Deus. Tem alguém aqui que precisa do sobrenatural de Deus além de mim? Sara precisava de um milagre. Tem alguém aqui que precisa? As lutas que você está passando, as guerras que você enfrenta, você diz, só um milagre. Então está aí, é um milagre mesmo, e Deus vai fazer. Deus visitou Sara na sua velhice. Não tem ninguém aqui com 90 anos, tem? Sara ficou grávida aos 89. Aos 90 ela ganhou a criança. Hein? Imaginou aqueles peitinhos lá embaixo, assim, na perna do joelho. A mulher engravida e agora eles começam a encher, começam a subir, e daqui a pouco estão. Ué, ou não é? Encheu. Será que isso? Claro que deu uma sustância também para Abraão, você não acha não? Deus visitou Sara na sua dificuldade, na sua limitação, na sua dependência de Deus. Portanto, espere no Senhor, aguarde no Senhor, que Ele vai visitar você. Diga bem forte, Deus cumpre promessas. Diga mais forte. A visitação de Deus nos renova a fé, traz transformação de vida. Deus cumpriu sua promessa e visitou novamente aquele casal, e Sara ficou grávida. O milagre aconteceu, a bênção veio. Olha o que diz a carta aos Hebreus, capítulo 11: pela fé também a própria Sara recebeu o poder para ser mãe, apesar do estado avançado de sua idade, mas pois ela teve por fiel aquele que havia feito a promessa. Aleluia! Quem fez a promessa, ela diz, é fiel. Eu creio e se cumpriu. Glória a Deus. Glória a Deus. Quando foi que se cumpriu? Diga assim, no tempo de Deus. Mais forte. Na hora de Deus. É que Ele nos abençoa de acordo com a sua vontade soberana. Olha para quem está do seu lado e diga, é na hora de Deus. É no tempo de Deus. Aleluia. Então não desista dos seus sonhos. Olha para quem está do seu lado. Se seus filhos hoje te fazem chorar, a Bíblia diz que o choro pode durar uma noite, mas a alegria virá ao amanhecer. A sua vida não será de lágrimas. O tempo da lágrima vai passar, e virá muito riso. Riso. Deus vai colocar riso no seu colo. Como é que é o nome do filho de Abraão e Sara? Como é que significa o nome? Riso. Aleluia. Riso. Glória a Deus. Tem uma outra mulher para a gente falar sobre a vida dela, Joquebede, a mãe de Moisés. Está em Êxodo, no início de Êxodo, no capítulo 2, versículo 9, diz assim: então disse a filha de Faraó, leve este menino e cria ele para mim, eu vou pagar seu salário. E Joquebede colocou o menino no colo, levou para casa e criou. Quem era o menino? Filho de quem? Dela. Ela era judia, da tribo de Levi, e viveu no período do cativeiro de Israel no Egito. A Bíblia fala que depois da morte de José, uma nova dinastia ascendeu ao trono, que não conhecia José e seus feitos. E o povo de Israel, que estava na terra de Gósen, onde estavam prosperando e muito, e se multiplicando sobremaneira, este faraó ficou preocupado e disse: bem, este povo está crescendo muito, daqui a pouco será maior do que nós, ou vai se juntar com os nossos inimigos, ou vai se levantar contra nós e nos tomar o reino. Então teve um plano maligno de mandar matar as crianças que nascessem. E começa então um tempo de choro, matar os meninos que nascessem. Começa um tempo de muita dor, de muito choro. Uma mulher engravidava e ficava orando para que não fosse menino, fosse menina. E quando nascia um menino, o desespero vinha. Ao invés de se alegrar com a chegada da criança, era vestida de luto. E nasce Moisés. E esta mãe decidiu, diga, decidiu escondê-lo. Ela decidiu lutar pelo filho, ela decidiu lutar pelo sonho. E ela diz: eu vou lutar. Todos os dias os filhos, os meninos que nasciam eram arrancados de suas mães, mas ela resolveu correr o risco. E por 3 meses ela consegue esconder. Chega um momento que não dá para esconder mais. E ela então prepara um cestinho de junco, preparou para que se tornasse impermeável, é isso? Essa é a palavra? Impermeabilizado. E aí ela coloca o cestinho no rio. Olha a ousadia dessa mulher. E ela põe esse cestinho no Nilo, no rio Nilo, no horário que ela sabia que a filha de Faraó tomava banho. Olha para você ver que loucura. Se de Faraó vem o comando, a lei, o decreto para matar os meninos, e ela coloca o filho no rio, coloca a sua filha para tomar conta, para ficar escondidinha lá no meio do mato, olhando as margens do rio. E o cestinho vai em direção à princesa que está tomando banho, juntamente com suas criadas que a acompanhavam. E quando ela vê e ouve o choro, ela manda pegar e percebe: isso é filho de judeu. E o Espírito de Deus agiu, respaldando a fé daquela mãe, porque encheu o coração da filha de Faraó, da princesa, de amor, e ela tomou para si como seu filho. E na mesma hora a menina sai do meio do mato e diz: a senhora quer que eu pegue alguém para cuidar dele? Você sabe por que essa menina é ousada? porque ela é filha de uma mãe ousada, porque ela é filha de uma mãe que tem fé, porque ela é filha de uma mulher que tem coragem. É assim, quando a gente é oprimido, os nossos filhos são oprimidos. Quando a gente é livre, os nossos filhos são livres. Quando a gente enfrenta as guerras, os nossos filhos aprendem a lutar, a não desistir, a serem ousados. As mãos que embalam o berço, as mãos que dirigem o mundo, diz um presidente americano. Então, minha filha, você ser uma mulher nobre, você não faz só bem para os seus filhos, não. Você faz bem para a sua descendência. Você deixa um legado. Quando você é uma mulher que serve a Deus, acredita em Deus, tem fé em Deus, anda com Deus, os seus filhos também vão imitar os seus passos. Porque o cavaco não foge longe do pau. É. Aleluia. Mulher, você não sabe a importância que você tem para Deus. E o diabo sabe da importância de você. Por isso te ataca tanto. Por isso procura te afligir tanto. Por isso se levanta tanto contra a sua vida. Porque a palavra de Deus diz que a mulher sábia edifica a sua casa. O cara pode ser o mais troncho, o mais grosso, o mais louco. Se a mulher é sábia, essa casa é abençoada por causa da vida dela. Esta casa fica segura por causa da vida dela. O cara é um maluco que joga tudo fora, mas tem uma mulher centrada e ela acode, ela sustenta, ela chora, ela clama, ela age, ela aconselha, ela intervém. Akanamashokandara. Lembra de Abigail? Hein? Casada com um louco, nobre, forte, poderosa, uma bênção. Aleluia. E aí, a filha de Faraó, a princesa, disse: então pode buscar lá a mulher para cuidar desse menino para mim. A menina sai voando, corre lá e traz a mãe: mãe, mãe, a filha de Faraó está com Moisés. Ela adotou ele, mãe. Olha que coisa louca, linda, maravilhosa, gloriosa. Mãe! E ela diz que quer contratar uma mulher para cuidar dele. Ah, eu fico imaginando como essa mulher, Rafael, foi correndo, Joquebede, e olhando para as outras e dizendo: valeu a pena. Ela não se conformou com o caos, com a desgraça, com a tendência para o mal. Não se conforme. Ah, meus filhos nasceram no buqueirão, mas se você não tiver mentalidade de buqueirão, você vai sair dali. Meus filhos nasceram pobres, eu sou pobre. Mas se você tiver um coração grande, uma mulher nobre, Deus vai mudar sua história, vai erguer sua família, e você vai ter um testemunho glorioso para contar. Não tive chance de estudar, mas para ter sabedoria não precisa de ter cultura, porque tem muita gente que estudou e a cabeça é pequena, é medíocre. Mas se tiver chance, decida estudar, investir. Porque sei de pessoas que depois dos 60 anos de idade, quando aceitaram Jesus como Senhor e Salvador, resolveram ir para a escola, motivados por causa da palavra de Deus, porque queriam aprender a palavra de Deus. Nada é impossível, é difícil demais para quem tem vergonha na cara, para quem tem coragem, para quem tem força, para quem decide e para quem se tornou a habitação do Espírito Santo de Deus. Tem alguém vivo aqui? Aleluia. Aleluia. Glória a Deus. Que lições nós podemos aprender com Joquebede? Não desistir dos filhos, diga bem forte. Hehehe não desiste, Deus dá estratégia, criatividade e coragem para fazer diferente, fazer o que ninguém fez. As outras mulheres só entregavam, chorando, ou tentava segurar, e os filhos eram arrancados pelos soldados. Ela escreveu uma história diferente. As drogas não vão arrancar os seus filhos, a bebida e a prostituição, não! Se você se posicionar. Tem alguma mulher viva nesse lugar aqui para receber essa palavra? Ela não aceitou o caos como destino. É possível fazer diferente. Tem que ter um meio de mudar a história da minha família. Esta é a posição de uma vencedora, de uma guerreira, de uma mulher de honra. Ela revelou ser uma mãe zelosa. Fez o cestinho, fez uma tampa, colocou a filha para cuidar, para ficar olhando para ver o que ia acontecer com aquele cestinho no rio. Ela revelou fé inabalável em Deus. Ela protegeu o filhinho da morte ao nascer, cuidou dele enquanto pôde. Não sabia o que aconteceria, mas ela confiava em Deus. Tem horas que a gente não sabe como é que vai ser o amanhã. Tem hora que a gente não sabe como é que vai ser as próximas horas. Mas a gente decide descansar, se lançar nos braços do bom pastor. O meu pastor, e nada me faltará. Oh, aleluia. A mãe zelosa não perde o filho de vista. A qualquer momento ela pode falar onde os seus filhos estão, o que estão fazendo e com quem estão. E desceu a filha de Faraó para tomar banho no rio, e a mãe colocou a filha para olhar, para dar notícia. Miriam ofereceu à princesa os serviços de sua própria mãe para cuidar do irmãozinho. Joquebede foi escolhida para amamentar o próprio filho, e ainda por cima recebeu salário por seu serviço. Que tremendo é o plano de Deus para os seus filhos. Quais? Para aqueles que decidem agir, para aqueles que não ficam de braços cruzados. Queria que você ficasse em pé, que eu quero orar por vocês. Aleluia. Aleluia. Aleluia. Preste atenção, por favor. Eu precisava hoje aqui falar ainda da mãe de Timóteo, Lloyd, Eunice, de Maria, a mãe de Jesus, de Ana. Mas eu queria encerrar essa ministração falando rapidamente de uma mulher que viveu na Inglaterra no século 17. Ela teve inúmeros filhos. Se não me falha a memória, 17 filhos. Ela é simplesmente a mãe de John Wesley e Charles Wesley, ou Carlos Wesley. Nome dela, Susana Wesley. Quantos filhos? 7? 17. Tem que ser muito fera, não tem? Os seus filhos, John, João e Charles, Carlos, foram os instrumentos de Deus para o avivamento na Inglaterra, que mudou a sorte da Inglaterra espiritualmente, socialmente e economicamente. A Inglaterra é a potência que é ainda hoje a partir da vida desses homens, e que também foram instrumentos de Deus para ministrar a nova Inglaterra, os Estados Unidos, que estava sendo colonizado naquela época pela Inglaterra. Agora preste atenção em algumas coisas assim que eu apurei sobre a vida dela em relação aos filhos. Suzana mantinha um horário rigoroso em seu lar. Preste atenção. Ela era disciplinada, metódica na direção das suas atividades diárias. Seus filhos

0: moderada e gentil.
1: Quer dizer, posso querer um guitar, vou torcer seu pescoço.
0: Não.
1: Vou quebrar sua cabeça.
0: Não. Moderada e gentil. Mas muito consistente, firme. Ela nunca permitia ser manipulada pelos choros. Hoje eu saí para almoçar junto com Simone em Hadassah. E aí eu fui a um determinado restaurante e ali eu vi algumas ilustrações para a ministração de hoje à noite. Um menino de uns 3 aninhos manipulando os pais. Para comer, o pai punha a comida no garfo e tinha que fazer um zigue-zague, fazer uma coisinha, uma gracinha para ele abrir a boca, para ele enfiar a comida. Ele dava um grito, eles faziam a vontade dele. Ele dava outro grito, eles faziam a vontade dele. Está tudo errado, não está? Mas tem gente aí que menino de 1 ano, 2 anos, 3 anos está esperneando, dando calundu, né? Baiano fala calundu, né? Birra. E você cede para evitar escândalo. Ela nunca permitia ser manipulada pelos choros dos filhos. Barulho nunca era permitido em sua casa. Quantos filhos?
1: Uau.
0: Respeito pelos outros era uma obrigação. E deixa eu abrir um parênteses aqui para honrar minha mãe, que quando eu e minhas irmãs a gente brigava, ela pegava a gente, põe um de frente do outro, fazia abraçar e pedir perdão, porque dizia: irmão não pode ser inimigo um do outro. A nenhuma das crianças era permitido invadir a propriedade de um irmão ou irmã, por mais insignificante que fosse. Isso é, aquilo que era do outro não podia ser tocado. 1 centavo ou 25 centavos não podiam ser tocados se eles pertencessem ao outro. Menino pega as coisas, chega em casa. Aliás, a mãe não está nem lá, né? Para saber, né? Me lembro que uma vez eu tinha uns 7 aninhos. Cheguei em casa com um carrinho. Minha mãe me pegou. Muito dura, também não precisa ser dura assim não. Pegou para as orelhas e quase arrancou meus ouvidos. E me levou lá na casa onde eu falei que tinha ganhado. Para pegar assim, levando para a rua pela orelha. Eu não quis mais presente a partir daquele dia. E me levou para perguntar se eu tinha ganhado mesmo aquele brinquedo. Então tem que olhar a bolsa dos filhos, não tem, que vem da escola? Hein? Todas as promessas feitas tinham que ser mantidas. Suzana não permitia que as crianças deixassem a casa sem permissão. Para sair, tinha que pedir. Conferências semanais eram realizadas com cada filho e ela os tratava de acordo com seus temperamentos individuais. Ela gastava 2 horas ininterruptas todas as noites de quinta-feira com John Wesley. Ela tinha uma sensibilidade. Deixa eu contar uma para vocês aqui. Eu tenho um livro, uma biografia dela, grossão assim, é maravilhosa. Uma vez pegou fogo na casa dela. Era uma casa de 2 andares, de madeira. E pega menino, pega menino, pega menino, pega menina, aquela loucura toda, e tenta tirar alguma coisa. Quando chega lá embaixo, que contou os meninos tudo, ela lembrou, descobriu que faltava John Wesley lá em cima. E voltaram correndo então para pegar John Wesley. E aí ele ficou com o apelido: um tição tirado do fogo. Foi o cara que foi usado por Deus para o avivamento, para o fogo de Deus na Inglaterra e nos Estados Unidos. Quando ela percebeu que Deus tinha um quê com aquele menino, por causa daquele livramento que deu, ela toda semana, toda quinta-feira, 2 horas investindo nele. Os filhos dela, especialmente John Wesley e Carlos Wesley,

sabiam o grego e o hebraico. Hebraico, Antigo Testamento, grego, Novo Testamento. Fera, hein? Ela não tinha tempo para assistir novela, não? Não, não tinha, não. Que sorte que nem tinha novela, né? Que bom, né? Mas tinha outras coisas, né, que chamava a atenção dela. O que é que você acha? Claro que tinha. Exercícios religiosos eram dados às crianças cedo e à noite, todos os dias, de manhã e à noite. Todos eram ensinados a orar em alta voz, e a oração do Senhor era repetida cada manhã e de noite. A oração do Pai Nosso, de manhã e de noite, todos tinham que repetir. As crianças liam alto as escrituras todas as noites. Os filhos mais velhos liam para os mais jovens, e grande parte da noite era gasta cantando. Um dos maiores poetas sacros, um dos maiores compositores e cantores, sabe o nome? Carlos Wesley. Um filho foi usado para pregar, o outro foi usado para compor as canções do avivamento. Orações com toda a família eram realizadas todas as manhãs. Ai, apóstolo, eu estou ficando aqui deprimida em ver que eu estou falhando tanto. Mas ainda é tempo. Ainda é tempo. Porque você conta com a ajuda do Espírito Santo de Deus. Mude as prioridades. Pare de perder tempo. Sabe por quê? De você, mãe, e de você, pai, depende o futuro da próxima geração. E se eles estiverem bem alicerçados, aí você vai ver os filhos dos seus filhos também nos caminhos do Senhor, sendo homens e mulheres de honra em todos os segmentos da sociedade, homens de bem, mulheres de bem, gente que ama o Senhor, que tem temor de Deus no coração e desejo por justiça social. Aí nós teremos uma cidade melhor, um país melhor, um mundo melhor. E assim de geração em geração, porque do contrário, ninguém resolve. Está nas nossas mãos. E você, vó, você tem uma oportunidade muito gloriosa de ajudar as suas filhas, especialmente nesse tempo que as mulheres estão com a vida tão corrida e que algumas delas são forçadas a trabalhar fora. Porque se você não tiver nessa necessidade, minha filha, aproveite a honra, o privilégio de gastar seu tempo investindo na vida, no caráter, na personalidade dos seus filhos. E se você tem essa necessidade, aonde você estiver trabalhando, você vai ficar conectada com a sua casa, ligada. Amém? Ligada, atenta. Aproveite as tecnologias que nós temos hoje para o seu bem. O telefone que é miozinho, um cadinho, tem um tal do zap zap, é o WhatsApp. É. Fala de graça. Você monitora pelo Facebook, você sabe o que, que eles fazem, onde estão, com quem estão, por e-mail, por mensagem, por telefone, com a sua presença. Amém? Fiquem todos em pé. Quero orar por vocês. Ah, apóstolo, mas eu criei meus filhos sozinho. Se você estiver com Jesus, você não está sozinho. Um com Jesus é a maioria. E tem a célula, tem os líderes para te ajudar, para ajudar a levar o fardo. É, essa igreja é uma igreja que se reúne nas casas. Tem as reuniões de discipulado, para tratar seu caráter, para abençoar você, para equipar você. Pai, eu quero te louvar, porque eu posso dizer com alegria e com gratidão que nós temos uma geração de mulheres de honra, de fé, de atitude, de coragem, determinadas. E eu quero nesta hora declarar o Espírito do Senhor fortalecendo-as, enchendo-as da tua graça, manifestando
a glória do Senhor sobre elas. Quero te louvar por cada uma, abençoar a cada uma, abençoar a família, abençoar os filhos, abençoar o lar, abençoar o cônjuge, declarar a tua mão e te abençoe, te declaro fortalecido e proclamo que haverá uma guinada na sua vida e família a partir de hoje, em nome de Jesus, e por terra todo levante do diabo contra a família, em nome de Jesus. Amém. E graças a Deus.

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5: Meia-noite e 3 minutos.
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1: Vem chegando, Ricardinho Sucesso.
2: Ô, Dedé Júnior, cheguei, uai.
1: Bom dia, compadre.
2: Bom dia, Jamil.
1: Como é que você tá, rapaz?
2: Rapaz, eu tô bom. Vou dar uma pausa aqui pra você.
1: Vamos lá, então.
2: Vamos,
1: uai. Eu sabia que nossa música ia tocar na rádio um dia.
2: É isso aí, amigo.
1: Mas pra abençoar as vidas, viu?
2: Aleluia.
1: Aleluia. Oh, glória.
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1: Oh, glória.
2: Ajoelhe e ora agora, bora.
1: Vem assim.

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1: Amém.
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3: Uma hora e dois minutos.

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0: 1:55.
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0: 2 horas e 19 minutos.
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0: 3:27.
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0: 4:07.
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1: Participe! 4 horas e 23 minutos.

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1: Ah, que beleza, ah, que beleza. Essa é a banda, meu irmão. Vamos nessa.

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4: É, meu irmão, você precisa se revestir da armadura de Deus. Vamos colocar aqui primeiro o cinturão da verdade.
5: Isso, coloque também a couraça da justiça.
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0: 4 horas e 43 minutos.
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A paz do Senhor, povo de Deus, bom dia, povo querido, povo abençoado, como é bom estarmos aqui mais um dia para juntos nós louvarmos e adorarmos a Deus. Gratidão a Deus, porque deitamos, dormimos e acordamos, porque o Senhor nos sustentou. Gratidão a Deus por tudo quanto Ele tem feito. Estamos iniciando mais um dia abençoado na presença do Senhor Jesus. Aleluia! Eu tenho certeza que esse dia será um dia de bênção, um dia de vitória para você, um dia de realizações, um dia em que você vai viver o mais de Deus na tua vida. Glória a Deus! Está iniciando agora o nosso programa Amigo de Oração, porque aqui nós vamos orar juntos, sentir a presença de Deus juntos, clamar a Deus juntos. Esse também é o programa Palavra de Vida, porque aqui nesse programa hoje você vai receber uma palavra de Deus para o teu coração. Fica ligado aí, porque Deus vai falar com você através dos louvores, através das orações. Ó, você já vai começar ouvindo um louvor abençoado agora, e daqui a pouquinho eu já quero orar com você. Já manda o seu pedido de oração, porque eu quero orar com você daqui a pouquinho.

dar um jeito, Deus vai fazer alguma coisa, Deus vai fazer o mar abrir, Deus vai fazer o rio abrir, eu não sei o que é, mas eu sei que Ele vai dar um jeito para me sair de lá cantando o hino da vitória.

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1: Glória a Deus, louvores lindos, abençoados. E agora, neste momento, eu quero orar com você. Você que está me ouvindo agora, através da audiência da nossa rádio, a Rádio FM Vida, você que me ouve agora do trabalho, do Uber, você que está em casa ouvindo, se arrumando para ir trabalhar, você que acabou de acordar nesta manhã abençoada, eu quero orar com você. Apresentar a Deus em oração a sua vida, a sua necessidade, a sua casa, a sua família, nesse momento. Vamos juntos orar agora. Querido Deus e eterno Pai, Pai do nosso Senhor e Salvador Jesus Cristo, Pai, nesta manhã tão abençoada que o Senhor preparou para nós queremos te agradecer, Senhor, por tudo quanto o Senhor tem feito. Te agradecemos por tua infinita bondade, misericórdia, teu amor, compaixão, fidelidade. Te agradecemos, pois deitamos, dormimos e acordamos, porque o Senhor nos sustentou. Ó Pai, eu louvo a ti, engrandeço o teu nome, porque mais uma vez a tua misericórdia nos alcança, a tua graça nos alcança. E esta manhã, Pai, este dia tão abençoado é mais uma oportunidade que o Senhor nos concede para adorarmos a ti em espírito e em verdade. Eu apresento a ti nesta manhã a vida dos teus filhos, amigos, ouvintes desse programa. Ó Deus, o Senhor conhece cada um deles, o Senhor conhece a necessidade dos teus filhos. Eu apresento a vida de cada um deles agora em oração. Visita agora, Senhor, a nossa irmã Zezé, visita agora, Senhor, a irmã Maria Clarice, a família dela, a casa dela, os filhos, visita agora a irmã Silvoneide, visita agora, Senhor, em oração, ó Pai, o pastor Rodrigo, a irmã Marlene, a sogra do pastor Rodrigo, visita agora a Tony, visita agora o presbítero Walter, a irmã Naildes, visita agora o irmão Anderson do Dina Borges, visita agora, Senhor, o nosso pastor presidente, o pastor Silvio, evangelista Devan. Ó Deus, a missionária Maíque, visita agora, ó Pai, todos os teus filhos que estão ouvindo este programa. O nosso amigo Dr. J. Batista, todos os irmãos que trabalham, que cooperam para o crescimento dessa rádio que abençoa tantos lares e tantas famílias. Deus, visita as famílias dos teus filhos. Deus, eu te apresento esta cidade agora nas tuas mãos. Vai em cada bairro, em cada rua. Vai livrando, protegendo, guardando, abençoa os governantes, as autoridades por ti constituídas. Ó Deus, visita agora os hospitais, os presídios, vai visitando aqueles que estão enfermos com cura, aqueles que estão cativos com libertação. Visita agora essa pessoa que está trabalhando, que está na empresa, que está indo trabalhar, que está no Uber. Todos os teus filhos que estão ouvindo esta oração agora, que sejam alcançados, ó Pai. Alcançados pela tua bênção, alcançados pela tua mão. Em nome de Jesus, eu apresento a ti a vida dos teus filhos, o lar dos teus filhos. Abençoa eles em todas as áreas. Em nome de Jesus, em nome de Jesus. Toma posse desta oração, em nome de Jesus. Que programa abençoado, que maravilha. Ó, deixa Deus falar com você agora, através desses louvores.
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Maravilha, glória a Deus, que louvor lindo, né, irmãos? Que louvor abençoado. Tanta gente abençoada na audiência, tanta gente abençoada ouvindo o nosso programa. Eu quero mandar um alô especial para os nossos amigos ouvintes, aqueles que estão sempre aqui, né, conosco, aqueles que estão sempre nos ouvindo. Você que deseja também receber um alô especial, né, que eu mande um abraço para você, mande a sua mensagem para nós, tá bom? Mande a sua mensagem, fala de onde você está nos ouvindo, porque eu quero mandar um alô para você também. Eu quero receber o seu pedido de oração e orar por você também. Mas está conosco na audiência e todos os dias está aqui conosco, também nos ouvindo, sempre manda mensagem, sempre manda o pedido de oração, a nossa Zezé, né? Glória a Deus. Maria José.

também acompanha o programa. Presbítero Walter, não posso me esquecer do nosso irmão Walter. Deus abençoe, irmão Walter. Um abraço, irmã Nailde, Stone. Deus abençoe, Tony. Deus abençoe todos os irmãos que ouvem o nosso programa. Você que está aí na audiência hoje nos ouvindo, Lázaro, Bia, Pastor Adson, Pastora Renata, que são também apoiadores do nosso programa, Deus abençoe vocês de uma forma poderosa, especial. Ah, esse é o programa do seu amigo de oração, porque aqui nós oramos juntos. Esse também é o programa Palavra de Vida. Por que Palavra de Vida, Pastor Felipe? Porque todos os dias de segunda a sexta você recebe uma palavra de Deus para o teu coração e essa palavra você vai receber agora. Eu só quero dedicar um louvor para esses irmãos que estão nos ouvindo agora, para esses amigos ouvintes. E depois deste louvor você já vai receber esta palavra de vida para o teu coração. Fica ligado aí. Glória a Deus, que louvor abençoado. Não é verdade, irmãos? Que louvor abençoado, que programa abençoado. Você hoje já ouviu louvores para edificar a tua fé, a tua vida, fortalecer a tua vida em Deus. Você já recebeu uma oração poderosa, aleluia. Você também já ouviu agora esse louvor que diz, eu não mudo. Olha o que o Senhor está dizendo para você. Eu não mudo. Esta palavra é poderosa. O teu Deus, ele não muda. O teu Deus, ele permanece fiel para sempre. A palavra que eu quero deixar para o teu coração hoje é uma palavra de fé, de esperança. É algo simples, mas poderoso. E eu tenho certeza que Deus marcou pessoas hoje para ouvir esta palavra. Deus preparou este programa hoje para falar ao teu coração. Filho, filha, descansa, porque eu não mudo. Eu ainda sou o mesmo. Eu tenho poder para acalmar o vento. Eu tenho poder para acalmar essa tempestade. Eu tenho poder para entrar contigo nessa fornalha e o fogo não te queima. Aleluia! Eu tenho poder para entrar na cova do leão e fazer o leão jejuar. Muitas das vezes nós nos apegamos às coisas passadas, nos lembramos das coisas que Deus já fez, e isso é maravilhoso, isso fortalece a nossa fé em Deus, a nossa confiança, a nossa esperança, e aí nós nos lembramos que Deus deu vitória a Davi contra o gigante, contra o urso e leão, que Deus derrubou as muralhas para o povo, que Deus abriu o mar para o povo passar, tantos outros milagres que nós nos lembramos, não é verdade? Se você parar agora nesta manhã para se lembrar dos milagres que Deus já fez na tua vida, das bênçãos que Deus já operou na tua vida, existem muitos testemunhos para contar. Deus já fez muitos milagres por você. E hoje Ele está dizendo, eu não mudo, eu sou o mesmo, eu ainda faço. Eu ainda abro o mar que está fechado, eu ainda abro as portas que estão fechadas. Eu ainda caminho contigo na fornalha, eu ainda enfrento esse gigante por você e te dou a vitória e declaro que a vitória é tua. Aleluia! Creia nisso, irmão, porque em Cristo nós somos mais do que vencedores. O inimigo tem tentado te vencer, te paralisar. O inimigo tem tentado te vencer com o medo, com a incerteza, com a dúvida, com a insegurança. As lutas que vieram contra ti vieram para ameaçar a tua fé, a tua confiança em Deus, mas a palavra de Deus para você hoje é permaneça confiando, porque o salmista diz no Salmo 125, aquele que confia no Senhor é como monte Sião, que não se abala, mas permanece para sempre. Deposite em Deus a tua fé, deposite em Deus a tua confiança, faça como Davi quando foi enfrentar aquele gigante. Todo mundo olhava e via o problema, mas ele viu uma oportunidade para viver milagre. Eu estou dizendo para você nesta manhã que esse problema que surgiu na tua vida é uma oportunidade para que você possa viver milagre. Eu estou dizendo para você nesta manhã que esse problema que apareceu na tua família, na tua casa, na tua saúde, não passa de uma oportunidade para você viver milagre, porque o teu Deus é Deus de milagre. Nele você é mais que vencedor. Ele é o Deus que não te deixa, Ele é o Deus que não te abandona, Ele é o Deus que está contigo todos os dias, Ele é aquele que te guarda, que te livra, que te protege. E nesta manhã, Ele fala ao teu coração. E Ele está dizendo para você, aquieta a

0: tua alma. Descansa nas minhas promessas. Confia em mim, porque eu sou teu Deus e eu não mudo. Eu ainda abro o mar. Eu ainda fecho a boca do leão. Eu ainda sou Deus que te dou vitória. Nunca perdi uma batalha. Descansa o teu coração em Deus, porque Ele tem cuidado de ti. Toma posse desta palavra hoje. Toma posse desta palavra hoje. Deus tem cuidado de ti. Descansa no Senhor. Confia no Senhor. Espera no Senhor, porque Ele tem cuidado de ti. Você é um sobrevivente. Muitas lutas você já passou. Muitas guerras você já enfrentou. Muitas das vezes o inimigo já tentou te vencer, te destruir. Mas a mão de Deus tem te guardado. A mão de Deus tem te escondido, tem te preservado. Você é um sobrevivente, você é mais do que vencedor em Cristo Jesus. Toma posse desta palavra em nome de Jesus. Fica ligado aí, porque Deus ainda vai falar muito com você nesse programa hoje. Deus vai falar com você ainda através dos louvores. Ainda vai ter oração para você ouvir. Então fica aí, porque Deus tem algo especial para você nesta manhã.
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5: 6 horas e 6 minutos.
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Não desista dos seus sonhos. Jesus está assinando embaixo hoje. Vá em frente. Não olhe para trás. Nunca mais.

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2: Começando a semana abençoada e abençoadora. Essa semana eu declaro em nome do Senhor Jesus que vai ser bênção pura, e a bênção já começa agora na minha vida e na tua vida, porque Jesus te ama. Vamos louvar a Deus. Ô glória, acorda para dar glória, acorda para dar aleluia, para falar amém Jesus. Diga que Jesus é bom, você ama Jesus e Jesus te ama. Ele sustenta você, pega na tua mão, te coloca de pé, te unge com vitória e com bênção. Louve a Deus, adore a Deus, agradeça por tudo que Ele tem te concedido e por aquilo que ainda vai vir. Dê glória a Deus por tudo. Louve ao Senhor e exalte. Olhe comigo agora. Santo Deus, nosso Pai, quão bom estar na tua presença. Ô Senhor, como é bom, meu Senhor da glória, receber de ti as bênçãos. Receber de ti vida, gratidão por tudo que o Senhor tem nos concedido. Abençoa os teus filhos e tuas filhas, repreende as enfermidades em nome de Jesus, dá saúde ao teu povo, abra as portas, confirma as bênçãos e fica conosco para todos sempre, em nome de Jesus. Glória a Deus. Vamos louvar o Senhor, Lucas. Vamos adorar o Senhor. Dá um glória aí, Lucas. Dá um amém.
3: Glória a Deus, glória a Jesus Cristo, que maravilha, mais uma segunda-feira nós aqui adorando ao Senhor Jesus, depois de 3 dias de vitória, 3 dias de bênção, um congresso de missões abençoado, aonde Deus, pastor Silvio, fez presente, que maravilha, né?
2: 4 dias que começou na quinta, né?
3: É, quinta, 4 dias.
2: Sexta, sábado e domingo, de muita bênção, muita glória. E amanhã é o culto de gratidão, o congresso de missões, com batismo com o Espírito Santo, com renovo, com salvação, libertação, muita cura, muita maravilha. Deus falou poderosamente, usou seus instrumentos, seus vasos. Foi maravilha pura, só alegria. Edivan está tão cheio que ficou dormindo, não aguentou nem vir.
3: É verdade, Advan.
2: Só bênção de Deus, só bênção de Deus. Vamos lá louvar o Senhor. Ô, glória.
3: Vamos. Vou colocar aqui, pastor Silvio, cadê o vaso de Paulo André?
2: Isso aí, pode colocar. Eita, olha o vaso aí em casa ouvindo. Pai do Senhor, Deba, Pai do Senhor, Minas Gerais, Pai do Senhor, Salto da Divisa, Pai do Senhor, irmão Aécio, Pai do Senhor, irmã Célia, Pai do Senhor, povo de Deus. Aí no recanto das andorinhas, olha a andorinha voando.
3: Glória a Deus, vamos ouvir, vamos louvar o Senhor. Cadê o vaso, Paulo André?
2: Glória a Deus.

0: Glória a Deus que abençoa, Deus que dê saúde à nossa irmã Maria Clarice. Que o Senhor Jesus cure a sua coluna, que a senhora receba saúde agora em nome de Jesus. Glória a Deus. Glória. Deus é fiel e bom. Vamos continuar louvando a Deus.
1: Também a irmã Silvoneide do Recanto das Águas está mandando alô e pedindo oração. Vamos orar. Logo, logo vamos já estar orando por todos.
0: Amém. Vamos louvando ao Senhor Jesus aí. Amanhã nós temos o grande culto de gratidão a Deus pelo nosso congresso, que foi uma bênção, e por tudo que o Senhor tem feito por nós. Vamos louvando a Jesus aí.
1: Glória a Deus.
0: Aleluia.
1: Vamos louvando ao Senhor e vamos... No mesmo ritmo de adoração, o altar está fumegando.

0: Irmão Anderson, do Dina Borges, um grande abraço para o senhor e sua família, a paz do senhor Jesus, paz do senhor povo de Deus. Ei, mas que congresso abençoado. Deus abençoe sua vida, que o senhor derrame chuva de bênção na sua vida. Deus abençoe o comércio, os comerciantes, Deus abençoe os empresários, Deus abençoe as empresas de Anápolis, Deus abençoe todo o povo de Deus na terra. E você que ficou sem ir para o culto por causa do jogo ontem, o seu glória a Deus foi bem fraquinho, hein, irmão? Foi bem fraquinho. Desculpe, tá? Eu mexer nessa pereba aí, jogar um pouquinho de sal, mas sal é bom que cura. Eu não deixe de ir para culto para adorar a Deus por causa de nada. Eu deixo o mundo com as suas concupiscências, tá? E adoro o Senhor. Viu? Estão vendo aí, teve colegas, pastores, que fechou a igreja. Disse que não ia ter, não fez culto por causa do jogo. E agora? Hein? E agora? Cuidado, se existir mesmo. E eu creio que existe um relatório celestial, tá? Dos cultos, o seu relatório ficou bem pequenininho, né, irmão? Ou ficou em falta. Cuidado.
1: Teve pastores que mudou até a hora de culto para de manhã, quem não pode ir pela manhã?
0: É, fechou a igreja, ficaram em casa, né? Cada um dará conta de si a Deus, mas a gente tem que dar uma faladazinha para ver se o colega acorda, né? Tenha cuidado. Irmãos até da nossa igreja falou comigo, pastor, o senhor me perdoe, mas eu não vou para o culto não. E o culto nosso começa às 7h30, foi depois que o Brasil... Já tinha perdido. Então, já chama jogo, ganha e perde. Mas Jesus ganhou a nossa vida para ele e nós temos que ser grato, tá bom? Cuidado com isso. Não faça isso mais não, que isso é feio. Busque o Senhor enquanto se pode achar. Porque quando nós estamos passando por dificuldade, passando por luta, aflições, estamos enfrentando a morte com a enfermidade, com o problema... Aí a gente fica crente firme, né? Aí é que é culto todo, até o dia que não tem culto, fica chateado quando o pastor não faz. Eu conheci uma irmã que ela não gostava, gostava muito de perder culto. Nunca podia ir quando tinha saúde, reclamava. A gente visitava ela, ela dizia, ah, não foi porque aquilo, por causa daquilo outro. Todo dia ela tinha uma dificuldade para ir. Um dia ela teve um diagnóstico de um caroço. Ah, e aí, quando fez a biópsia, depois deu câncer. Ah, e essa mulher queria culto todo dia. Ela chegava cedo na igreja. Quando ela chegava na igreja, que a porta ainda estava fechada, ela já ficava na porta reclamando. Que a igreja tinha que ter um porteiro para abrir a igreja, era 6h.
1: Quando estava com saúde,
0: chegava 8h20, quando o culto já estava quase acabando, ela chegava com a cara feia. Viu? E se passasse de 5 minutos, 9h05, ela estava reclamando, querendo ir embora. Ficava no culto olhando para o relógio. Quando o médico disse que era um câncer, ela queria culto todo dia, toda hora. E queria oração e era aquela coisa terrível. Cuidado com a vida. Acorda enquanto há tempo.
1: Ô meu pastor, essa Copa também nos ensinou umas coisas muito boas, viu? Fiquei analisando nessa Copa. Muito cristão, tô falando de cristão, não tô falando de pessoas do mundo não, cristão. Na igreja não dá um glória alto. Pra gritar um gol do Brasil, arrancava até a garganta.
0: Outra coisa, pegaram louvores de cantoras e cantores e ficaram criou uma identidade falsa pro rapaz grandão que fazia os gols, né? Que fez gol ontem, dizendo que ele era Golias. E até colocaram, vem Golias, que Davi. Não mistura as coisas, irmão. Não mistura as coisas. E agora?
1: Como vai ficar?
0: Vamos cantar, senão os irmãos enfezam com a gente. Já estão se mordendo. Ei, meu Deus. Jesus, vamos lá. Vamos cantar. Glória a Deus. Glória. Jesus é bom demais. É isso aí, eu
1: vamos
0: que
1: vamos cantar com a nossa irmã Elian Oliveira, Salmo 91.
0: Isso, ô glória. Deus é bom demais. Esse Jesus é lindo e maravilhoso. Nós amamos a Jesus.

Quem está na casa não vai se ferir nenhum, Deus é contigo para te guardar. Agora que são 6h45, Deus abençoe tua vida, aleluia. Nós vamos agora orar ao Senhor. E antes eu quero falar para você que o salmista diz: alegrei-me quando me disserem vamos à casa do Senhor. Começa a tomar uma atitude, Deus renove suas forças. E busque o Senhor, peça a Deus força para você congregar. E você que tem dificuldades para congregar, para ir aos cultos, para se fazer presente no culto, diz que nunca tem tempo, você tem tempo para tudo, nunca arruma um dia, um tempo para ir para o culto. Busque a Deus força. Peça a Deus que limpe seu coração, a sua mente de alguma coisa que está lhe segurando, lhe colocou esse desânimo. E em nome de Jesus, volte a cultuar. Porque a vida cristã é como um tição de brasas. Se ficar fora da lareira, fora do fogo, não está junto, ele se apaga. A tendência é se apagar. Você que fala que não está congregando em igreja nenhuma, que é crente em casa, está desigrejado, e você é membro de quem? Porque a Bíblia diz que nós somos o corpo de Cristo, diz o apóstolo São Paulo. Nós somos o corpo e Cristo é o cabeça da igreja. Um membro que está desligado do corpo, a tendência dele é apodrecer. Se a gente amputa um dedo, corta um dedo, corta a mão, qualquer órgão do corpo, a orelha, qualquer órgão, qualquer membro do corpo,

fica fora do corpo não tem vida, não tem saúde. A tendência é apodrecer, é ser jogado fora. Cuidado. Onde você aprendeu isso? Que filosofia é essa? Eu não acredito em igreja, não acredito em ninguém, não acredito em pastor nenhum, porque eu fui decepcionado com A ou com B. Eu agora sou crente em casa. E que você é membro de quem? Você é membro de quê? De que corpo você é membro? E tem que estar ligado na videira, ligado no corpo, ligado em Cristo, ligado em Deus. Tem que congregar. Você não pode, por causa de uma decepção, por causa que alguém não fez algo que, ou fez que você lhe decepcionou, você colocar todo mundo no mesmo balaio, não. Não faça isso, não. Pare para pensar. Você se acha pior do que todo mundo? É, você não se acha pior do que todo mundo. Então, se você não é pior do que todo mundo, não é todo mundo que é pior, não, é. Tem alguém que é bom na terra, tem alguém que tem Deus na vida, tem alguém que tem moral, que tem caráter, que tem família, que tem vida, que tem Jesus, que respeita, que é respeitoso, que é respeitador, que honra. Então, e vereis a diferença entre o que serve a Deus e o que não serve. Quando a gente se separa de tudo e de todos, nós estamos simplesmente se igualando, tá bom? Simplesmente se igualando. Outra coisa, não existe igreja perfeita e nem líder perfeito. Se você achar uma igreja perfeita, no dia que tu chegar lá, ela deixa de ser perfeita. No dia que eu chegar lá, ela deixa de ser perfeita. Porque perfeito é Deus, santo é Deus, bom é Deus, maravilhoso é Deus. Nós estamos procurando servir o Senhor com sinceridade e fazendo por onde para que Ele nos aperfeiçoa. É Ele que nos justifica. Então, toma uma atitude. Seja humilde. Quebra essa barreira na sua vida. Perdoe. Porque senão você não pode orar ao Pai Nosso. Perdoa nossas dívidas como eu perdoo meus devedores. Se você não perdoa, você não é perdoado. Você está mentindo para Deus. Perdoe. Deixa as coisas para lá. As coisas velhas passaram. Tudo se fez novo em Cristo Jesus. Procure um lugar que você vai achar. E busque o Senhor. E pare de olhar para o defeito das pessoas, que você fica procurando virtude nos outros. Se você, e quando você começa a procurar virtude, é sinal que você não tem. Tá? Porque quem tem virtude de bondade não fica preocupado com o defeito de ninguém. Se procurar, vai achar uma qualidade boa. Deus abençoe, lhe dê um dia de vitória e de bênção. Vamos louvar o Senhor, porque já estamos indo para casa. Deus abençoe e até amanhã, se Deus quiser. Congrega, busca o Senhor.

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0: Que beleza! Bom dia! Cruza que eu tô na área, 7 horas e 4 minutos no extremo sul da Bahia. Segundo! Olha, está começando mais um programa Café com Direitos. Hoje, segunda-feira, 6 de julho de 2026. Até as 9 horas, muitas informações do extremo sul da Bahia e do Brasil. Com a participação popular no 3262-0111. 981-27-5280. Ainda você poderá assistir em online, online, ao vivaço, no arroba FM Vida, _ Eunápolis. Poderá mandar sua mensagem, poderá participar com a gente, hein? Direto de Itapebi, daqui a pouquinho, o nosso companheiro competentíssimo, Raí Santos. De Brasília, Carlos Padilha. E claro, as informações do outro lado com vocês. Como é que está aí a sua rua, o seu bairro? A nossa querida Eunápolis, após Pedrão, danadinho. Beleza, começando mais uma semana, que tenhamos muita paz, muita sabedoria, que ninguém fica perturbando a gente, que nós levamos as informações do jeito que ela tem que ser levada, com credibilidade, com qualidade da informação, sem perseguição, né? Não ficar massificando a matéria só, perseguindo ninguém. Nós estamos aqui para deixar vocês informados, tá beleza? Notícias de Brasília, notícias do extremo sul da Bahia, de polícia, tem muita coisa hoje. E olha, terminou o maior Pedrão do Brasil. Oremos a Jesus Cristo, colocamos os nossos joelhos. Hoje eu recebi uma informação pela manhã que o hospital regional já está cheio de pessoas para ser atendida vindo do Pedrão com algum tipo de problema. Eu acho que encheu o inferno demais, né? E faltando o mínimo de coisa no Pedrão, no hospital. Hoje eu conversando com alguém do regional, falando que está muito preocupada ou preocupado por causa da festa e depois das festas. Acabou o São João, acabou o Pedrão, acabou a seleção para o ano de 2026. Não tem mais Copa do Mundo, não temos mais Pedrão, São João. Mas nós temos uma coisa, problemas, e mais problemas nós teremos no nosso município de Eunápolis. Oremos que não, mas hoje eu estava conversando com alguém, dizendo que chegou no hospital e não tinha papel higiênico. São fatos que tem que ser levado ao público e à população, e também à gestão municipal. Você termina uma super festa, no outro dia não tem um mínimo. Outra coisa, a pessoa falou, já tem pessoas reclamando aqui que não tem um mínimo e que estavam no Pedrão comemorando, gritando e vibrando. Meus irmãos, é muito dinheiro. Já falei sobre isso. Já falei bastante sobre isso aqui. Eu não gosto de falar uma matéria num programa da manhã e repetir ela de tarde. Só quando a matéria tem uma, uma relevância. Não gosto de ficar massificando a matéria, o programa todo, o dia todo. Tem gente que fica a semana toda. Eu não gosto. Eu gosto de trazer diversas matérias. Mas como o Pedrão finalizou ontem, estou falando sobre isso. Eu recebi hoje essa informação. Que pena, cara, que pena. A gente torce por uma grande festa para girar renda, né? Não gira o tanto que gastou. O Nápoles não vendeu 15 milhões. Mas nós gastamos 15 milhões. Estaremos falando sobre isso, tá beleza? Olha, excesso de velocidade de motociclistas em Nápoles preocupa moradores e coloca vidas em risco. Estou com essa matéria aqui do site do nosso companheiro Elenaldo Costa. E essa aqui também. Ao causar perturbação de sossego a moradores, paredão é apreendido pela PM. Isso é Itabela. Essas três matérias que eu estou falando é do site Trabucos Notícias. Trabucos Notícias, né? É o Trabuco Notícias. Sem obras, olha, para vocês terem uma ideia, que quando eu falo às vezes de São João e de Pedrão, não é só em Nápoles. O prefeito de São João, cadê a cidade? São José da Vitória, olha só, gente, sem obras, nenhuma obra. Prefeitura Baiana banca São João de mais de 2 milhões de reais. O prefeito pegou o município reclamando que não tinha o mínimo, não tinha nada, mas fez um São João de 2 milhões de reais em uma cidade do tamanho de São José da Vitória. Vocês conhecem, indo para Itabuna ali, antes de Buararema. Então, assim, o município de Anápolis não é diferente. Quando a prefeitura assumiu, reclamou tanto que não tinha nada, que ficou um rombo, mas faz uma festa de 15 milhões. É muita coisa, nós precisamos pensar e pensar muito, muito. A nossa justiça é precisa intervir nesses grandes eventos no momento que nós estamos vivendo. Tudo bem que tem pessoas que vivem dos eventos, mas é muito dinheiro que sai dos cofres públicos. Eu já falei sobre isso. Fiquei sabendo que os camarotes estavam super, super camarote lotado. O dinheiro desses camarotes vai para onde? Não dá para pagar uma banda, duas bandas? Hã? O dinheiro desses camarotes vai para onde? A cervejaria, a empresa que vende cerveja, essa empresa, ela não poderia investir em uma banda? Eu acho que tem que ter algo para não mexer em tanto dinheiro público. Isso eu falo no Brasil. Ah, mas o Ministério Público está fiscalizando o quê? Ah, não pode ter banda de 700 mil na Bahia esse ano. Teve o Gustavo Lima de 1,5 milhão. Fiscalizando o quê? Olha só, você que está me ouvindo agora, parcela de brasileiros que defende punir adolescentes infratores como adultos vai a 70%, mostra Datafolha. Você sabe o que é isso? Um jovem de 16 anos, 17, aprontar, fizer algo, automaticamente ele tem que ser penalizado como um adulto. Tá? Cheira, me dê um pouquinho de água, Cheira, por favor. Beleza? Vou falar essa matéria também. Olha, a polêmica também do momento, eu não sei se o Padilha vai trazer essa informação, Michele Bolsonaro tenta conter desgaste político com a base aliada após elogiar programa do governo Lula. Olha, eu quero falar sobre isso. Ela elogiou o programa que, né, que Lula, no dia 3, agora se desesperou, lançando só o pacote de bondade, foram 18 bilhões antes das eleições, que tem que mostrar alguma coisa. E a Michelle elogiou um programa dos surdos, um projeto muito legal. E com isso, E com isso, Ronaldo, se eu não me engano, chegou uma mensagem aqui, ó, do Padilha no telefone da rádio. Que eu vi a cara, uma carinha aparecendo aqui, depois você confirma. Eu estava conversando com uma pessoa. O Brasil, na minha opinião, muito correta a atitude do governo federal, mandou ajuda humanitária para a Venezuela. E eu, o cara, esse é administrado pelo comunismo, pela esquerda. Poxa, gente, pelo amor de Deus. Num momento desse não tem esquerda, não tem direita, não tem do meio. Poxa, eu retei com um cara, quase discutiu. Eu não gosto de discutir política. Eu gosto de sair fora. Termino o programa aqui, eu vou pra casa. Eu não gosto de estar em fuxica, eu não gosto desse negócio. Cara, queria que o Brasil não mandasse ajuda humanitária para a Venezuela, porque é Venezuela. O povo nesse momento não tem povo de direita e de esquerda, não, gente. Tem que ter amor. Mais de 3 mil pessoas morreram. Entre eles, famílias inteiras. O mundo todo está se sensibilizando só porque... Ah, é Maduro, ah, é Cuba. Acontece uma tragédia dessa, vai recusar, tem que ajudar. Tem que ajudar, por isso que eu falo, que esse negócio de direita e de esquerda, tem esse negócio, tem uns doentes, tem uns que são doentes, cara. Bicho, tem uns caras que são loucos. Loucos, desesperados, se falar mal de Lula, manda mensagem reclamando. Se falar mal de Bolsonaro, manda mensagem reclamando. Brasil envia 6 toneladas de vacinas, medicamentos e insumos à Venezuela. Tem que enviar mesmo. Se tem condições, tem que enviar, gente. Esquecer negócio de politicais numa hora dessa, uma tragédia dessa. Aí porque o cara é direito, não pode! Não pode! Poxa! Guarda um pouquinho de barrismo e vamos pensar no próximo. É por isso que eu falo aqui às vezes. Do seu lado aí tem uma pessoa passando fome, mas você não tá nem aí porque na sua casa tem comida. Olha pro lado, olha pro próximo. Não, não tinha que mandar não, país de não sei o quê, uma zona, rapaz. São seres humanos, são pessoas. Milhares e milhares de pessoas desaparecidas, diz que tá uma fedentina tão grande na Venezuela, porque corpos debaixo dos escombros, famílias inteiras. Eu fiquei nervoso, eu não vou mentir. E quem for de direita ou de esquerda, que vá se lascar pra lá, se não gosta da minha opinião também. Mas tem que mandar sim, o governo federal acertou. O governo federal acertou em mandar ajuda humanitária para a Venezuela. Tem que esquecer agora a Venezuela, Cuba, são mais de 3 mil pessoas que morreram. Aí tá mandando vacina, tá mandando insumo, medicamento, alimentação. Não pode porque é governo. Poxa! Larga a política do lado um pouco e pensa no ser humano, rapaz. Vou desabafar daqui a pouco. Só comecei por aí. Tô começando agora. O bambu vai gemer daqui a pouco. Não vou dar nome de ninguém. Eu não gosto de dar nomes pra depois não vir atrás de direito de resposta. Que tudo é direito de resposta. Se coloca o nome de política, eu tenho cuidado com isso. Que às vezes o cara se empolga com o microfone, vou dar um pau de fulano, tem que ter cuidado. Porque temos que respeitar o fulano, porque por trás do fulano tem esposa, tem mãe, tem filha. Eu falo sempre sobre isso aqui. Olha, qual a sua opinião? No Datafolha desse final de semana, meu querido Raiz Santos e todos os amigos e irmãos da cidade de Itapebi, Bahia, essa cidade linda e maravilhosa, com esse rio sensacional, o Ribeirinho. Eu, quando eu fui umas 3 vezes aí em Ibicaraí, transmitir futebol, aliás, eu fui várias vezes, intermunicipal, várias competições, eu sempre ia aí na beira do rio, antes dos jogos. Nossa, que gostoso demais, muito legal. Olha, meus irmãos de Onápolis, Itapebi, região, 50% preferem pagar menos impostos a ter serviços públicos. Vocês entenderam? Ontem eu gritei tanto que o jogo do Brasil não valeu nem a pena. Se vocês entenderam esse ponto, o brasileiro, 50% deles, prefere, tipo assim, pagar menos impostos, porém pagar escola particular, saúde particular, do que pagar muito imposto para ter SUS e para ter educação pública. Segundo a matéria, se a pessoa pagar menos e sobrar o dinheiro, é mais vantagem investir numa escola particular para o filho. Será? Porque eu gosto muito desse SUS. Tem os defeitos? Tem. Porque a roubalheira desses políticos brasileiros só vai na ferida. Né? É na saúde. Olha, daqui a pouco, Tarcísio lidera com 46% dos votos para governo de São Paulo contra 30% de Haddad. São Paulo, possa ser que eu esteja equivocado, mas, na minha opinião, já está definido as eleições lá em São Paulo. Eu acho que dá segundo turno, dificilmente Tarcísio perde as eleições. Eu esperava que seria com um percentual maior, primeiro turno. Eu pensava que seria no primeiro turno. Olha, vocês sabiam que já foram liberadas as vaquinhas eleitorais? Vaquinhas eleitorais, líderes de arrecadação receberam juntos 3 milhões e tem presença forte nas redes sociais. O que é isso? As pessoas estão, os candidatos, recebendo valores para investir nas campanhas, né? Olha, no dia 4 agora, eu vou trazer essa matéria já, defenso eleitoral começou sábado, dia 4. Você sabe o que o candidato pode ou que não pode fazer? O que passa a ser proibido? Você acha que pode o prefeito ou alguém exonerar? Contratar? O político hoje pode estar inaugurando obras? Eu vou trazer essa matéria daqui a pouco completaça. Gente, tem muita informação, tem muita coisa pra gente, tá beleza? Então, você que está nos ouvindo agora, o programa Café com Direitos, vocês perceberam, né, que o apresentador, ele é pré-candidato a deputado federal, ele se afastou do programa por isso, por essa questão eleitoral, tá fazendo o seu corre, nós estamos aqui, na medida do possível, tentando substituir aos poucos, tá? Tentando substituir aí aos poucos. Beleza? Ele que mandou? Brasília que mandou? Isso aqui? Pronto. Se tiver o bom dia do Raiz Santos, você nos chama aí. Olha, eu vou só pedir a nossa galera que tenha um pouco de paciência com o Zap, tá beleza? Porque eu estou só, né? O Carlinho só volta amanhã e automaticamente eu vou lendo aos poucos. Tá bom? Então dá uma seguradinha aí. Deixa eu só abrir um parênteses aqui, fazer um comentário. Que eu fui no Pedrão, não na festa do Pedrão, sim no espaço, né? Sim, no espaço. E eu li até uma matéria no site da belíssima estrutura da vigilância sanitária, da polícia militar, da polícia civil, polícia técnica, tudo quanto é tipo de polícia. Eu fui lá no estádio Araujão e fui durante o dia, eu entrei dado corpo de bombeiros, uma estrutura espetacular. Atenção, organizador da festa, hein? Preste bem atenção na minha fala. Não, eu vou abrir um parênteses aqui um pouquinho. Deixa eu ir até Itapebi, não é isso? Na volta eu quero falar sobre a diferença das salas da polícia militar, polícia civil, do corpo de bombeiros e o dos nossos guardas municipais. Que vergonha aquela sala da guarda municipal. Um quarteirão, um negocinho com a cadeirinha velha. Os nossos meninos mereciam coisa melhor, dignidade melhor. Aí guarda municipal é público, o município é que paga. Então aí o espaço da polícia militar, da polícia civil, extraordinário. Entrava, não tinha, mal tinha água para os caras beber. Eu vou me desabafar daqui a pouco sobre isso. Quero falar sobre isso que eu fui lá e vi. Mas antes, vamos até Itapebi com o nosso companheiro competentíssimo Chama ela aí, Naldo. Bom dia, Raí!
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2: Olá, muito bom dia, Sena Santos. Bom dia, audiência. Alô, bancada, Silvandro Farias, meu querido Naldo Vieira. E, é claro, a toda a comunidade ouvinte de Eunápolis, região do extremo sul da Bahia. Você de Itapebi, de onde eu falo agora, aqui da nossa redação da Rádio Cidade FM 87.9, em retransmissão em cadeia para 104 FM Vida de Eunápolis, para toda a nossa região do extremo sul, Costa do Descobrimento, Bahia, Brasil e Mundo, através da internet. Olha, meninos, graças a Deus o tempo levantou, né? O Astro Rei está começando a brilhar nas primeiras horas desta manhã de segunda-feira, hoje dia 6, pós-derrota da seleção brasileira. Daqui a pouquinho deve rolar muita resenha e muitos questionamentos aí em relação à atuação do Ancelotti e principalmente dos jogadores em campo, ontem perdendo aí, né, por 2-1. É, meu amigo, o negócio, né, ficou feio, fim de linha aí para a seleção brasileira. Mas tratando de outras informações, aqui aparentemente tudo tranquilo no final de semana, no plantão policial em Itapebi. Mas vamos a uma informação lá de Canavieiras, viu, Senna? O Tribunal Regional Eleitoral da Bahia marcou já o julgamento que pode caçar prefeito e vice, respectivamente, lá de Canavieiras, cidade que vive aí agora expectativa por decisão histórica. Então, a expectativa a qual me refiro é de forte mobilização nos bastidores político essa semana naquelas bandas. Olha, três homens, minha gente, são encontrados mortos com marcas de tiros na zona rural de Veracruz, em Porto Seguro. Uma outra informação é sobre, né, aquela questão que envolve alguns advogados envolvidos com a criminalidade, não é? E a gente sempre fala aqui, eu faço questão de dizer isso já para adiantar, né, que em toda a profissão sempre tem aquelas ovelhas negras, né? E claro que é a minoria, então a gente não pode, né, deixar um caranguejo morrer e o mangue ficar de luto. Então você vai saber daqui a pouquinho quem são os 10 advogados presos durante a operação contra facções criminosas aqui no nosso estado da Bahia. Essas e outras informações vamos trazer com detalhes daqui a pouquinho dentro do jornal preferido do horário, que é o seu Café com Direitos. Eu volto com você, Sena Santos, nos estúdios e daqui a pouquinho ao vivo trazendo os detalhes de todas essas informações já em destaque.
0: Beleza, valeu, Raí Santos, direto de Itapebi, o nosso competentíssimo Raí Santos. Próximo bloco, Padilha, não é isso? Tem muita coisa pra gente ainda. Olha, tem Campeonato Baiano das séries A, B, C, D. Tem muita coisa ainda pra gente no nosso programa, tá beleza? Olha, deixa eu voltar aqui, minha querida Idália, um abraço pra você, viu, Idália? Deus abençoe vocês. Eu sou, antes do apoio cultural, eu quero dar uma palavra sobre os nossos guardas. Os meninos fazem um trabalho belíssimo, um trabalho espetacular, mas eu fui lá ver as salas, né? Fiquei curioso, né? Que eu fui durante o dia, que eu não fui nem um dia à noite, não sou muito fã da noite. Eu falo sempre isso aqui. Eu, por mim, à noite, eu não vinha nem para a igreja. Por mim, à noite, eu não vinha nem para a igreja. Me perdoe, pastor, e quem é crente aí. Eu não gosto da noite. Escureceu para mim, eu gosto de estar dentro de casa. Se tivesse um culto todos os domingos pela manhã, eu estaria em todos os cultos durante o dia. 4 da manhã, 5 da manhã, não importa. Mas, e sou eu, viu, gente? Você tem que ir para a igreja. Não deixe de ir para a igreja, não. Porque o lugar de cultuar é na igreja. Ah, minha igreja é dentro de casa. Não. A igreja, tu tem que ir para a igreja, orar o Senhor Jesus Cristo. Ah, minha igreja é dentro de casa. Não. Sua casa é seu lar. Você pode orar, você pode pedir tudo a Deus. Mas você precisa cultuar, você precisa estar na igreja. Tá? Eu estava domingo aqui na igreja Betel, e durante o dia, e a igreja lotou, né? O apóstolo antecipou o culto, na minha visão, acertadamente, até porque o culto, o jogo do Brasil terminou 7 horas, praticamente o culto é 6:30, já pensou todo mundo no telefone no culto? Porque não adianta, ah, o pastor vai tentar convencer, não, é, aí joga Deus, a maioria deles, desculpa se eu estiver errado. Ah, trocando o jogo por Deus. Não é, gente, trocando o jogo por Deus. Ninguém troca Deus por ninguém. Quem confia e acredita em Deus. Mas, só que o negócio do futebol é uma paixão mundial. Não pode uma vez a cada 4 anos mudar o culto no horário? Claro que pode. Aí, o apóstolo mudou o culto. E eu vou logo dizer, Pastor, vou dar um conselho, viu, pastor? Você que está me ouvindo agora aí, faça um culto domingo pela manhã para ver se não lota. Para ver se não lota. Faça aí para vocês verem. Você vai domingo naquela igreja que é católica da matriz ali, tem gente no meio da rua. Já vai à noite lá. Pô, às vezes domingo à noite vai pro culto 7:30, tem pastor que leva até 10 da noite, o cara chega, aí pega ônibus, chega em casa meia-noite para trabalhar 5 da manhã, tem que ver esse lado também, na minha opinião, mas tudo bem, esse é outro caso. Eu quero dizer o seguinte, eu entrei na sala do Corpo de Bombeiros, espetacular, entrei nas salas do Corpo de Bombeiros, Polícia Militar, Polícia Civil, um tratamento diferenciado. Mas quando eu entrei na sala dos meninos da Guarda Municipal, eu fiquei com vergonha. Um banquinho é lá, um pedaço de mesa todo quebrado lá. É preciso ter mais cuidado com a nossa guarda. É preciso cuidar melhor das nossas guardas. Os meninos têm que andar bem arrumado, bem equipado. Um evento tão grandioso como esse, tem 4 salas, coloca iguais, todas iguais, são seres humanos. Ah, mas porque é Polícia Civil, o patamar é maior nada. O tratamento tem que ser igual. Ah, porque o comandante da Polícia Militar... Não, misericórdia. Tem que rever nos próximos eventos aí, dar uma moral melhor para nossa guarda. Beleza? Eu faço o que, diretor? Apoio cultural? Daqui a pouquinho ainda tem Padilha direto de Brasília, nós teremos também notícia de polícia, tem muita... Bicho, o programa hoje está simplesmente recheado, tá bom? Minha princesa Idália, ei Idália, não deu na Idália, para nosso Brasilzão, Idália mandou uma mensagem aqui, olha, bom dia amigo, infelizmente não deu para ganhar o jogo, mas isso já era previsto, previsível, não temos mais craque como antigamente. Esta era só é passada. Já era é passada, é verdade, Vidália. Estou tentando decifrar aqui, mas o Brasil, a gente vai na empolgação, né? Na empolgação, né? Todos os anos é assim, perde. Ah, perdeu gol, perdeu gol, perdeu gol e perde o jogo. Aí é que nós não vamos ter craque nas próximas mesmo, mas podemos ter um conjunto melhor. Mas agora não é hora de esporte, é cultural. Daqui a pouquinho nós voltamos com o programa Café com Direitos.
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9: Beleza, cruza que eu tô na área 7h40. No extremo sul da Bahia, olha, nós entramos no defesa eleitoral e eu vou trazer passo a passo o que pode e o que não pode o pré-candidato desde o dia 4. Aqueles que estão no poder, eles não podem automaticamente estar mais em inauguração de obras. Né, os meus queridos da lotação, né, todo mundo aí, o Brasil, essa galera aí, mansos igual pardal de rodoviária. Eu vou trazer essa matéria daqui a pouco, e eu quero falar também sobre o país está dividido entre a pessoa pagar mais imposto ou a pessoa automaticamente pagar menos e ter o dinheiro para pagar, bancar a sua escola particular, o seu

O objetivo é impedir que a estrutura da administração pública seja utilizada para favorecer candidaturas. Esse conjunto de restrições é conhecido como defeso eleitoral. Elas, as regras, existem justamente para tentar trazer equilíbrio na disputa, porque quem já está na máquina pública, naturalmente, já tem mais exposição, já está mais próximo do eleitorado, já é conhecido das pessoas e dos cidadãos, explica Amanda Cunha, especialista em direito eleitoral. Ela vai entrar ao vivo agora? Então vai lá que eu vou continuar então. O que passa a ser proibido? Entre as principais condutas vedadas pela lei das eleições estão nomeação ou exoneração de servidor público. Fica vedado nomear, contratar, admitir, remover, transferir ou exonerar servidores públicos. A lei prevê exceções, como cargos em comissão, funções de confiança, entre outras hipóteses previstas na lei. De novo, a lei prevê exceções, como cargos em comissão e funções de confiança, entre outras hipóteses previstas na legislação. Contratação de shows artísticos. Fica proibida a contratação de shows artísticos pagos com recursos públicos para inauguração de obras públicas. Presença, presta atenção, presença em inaugurações. Candidatos não podem comparecer à inauguração de obras públicas. Candidatos não podem comparecer à inauguração de obras públicas. Publicidade institucional. Durante o período do defeso, a publicidade institucional dos órgãos públicos fica proibida, salvo as exceções previstas em lei. Além disso, sites e canais oficiais não podem conter nomes, slogans, símbolos, imagens ou outros elementos que identifiquem autoridades ou administrações cujos cargos estejam em disputa nas eleições. Então, você que cuida de candidato a deputado federal, você que cuida de pré-candidato a deputado federal, você que cuida das redes sociais de pré-candidato estadual, cuidado, tá bom? Muito cuidado. Transferência de recursos. Fica proibida a transferência voluntária de recursos da União aos estados e municípios e dos estados aos municípios. A lei abre exceção para situações de emergência e de calamidade pública e quando há obrigação formal pré-existente para execução de obra ou serviço em andamento e com cronograma prefixado. O que acontece se as regras forem descumpridas? O descumprimento das condutas vedadas pode resultar em diferentes sanções, dependendo da inflação. Dependendo da inflação. De acordo com as orientações da Advocacia Geral da União, a AGU, a Justiça Eleitoral pode determinar a suspensão da conduta irregular, aplicar multa aos responsáveis e, quando houver candidato beneficiado, cassar o registro da candidatura ou diploma do eleito. Para finalizar, em casos mais graves, a conduta também pode caracterizar abuso de poder político ou improbidade administrativa, o que pode levar à aplicação de outras penalidades previstas na legislação. G1 é a bola da vez. Vocês perceberam que não pode diversos pontos, principalmente comparecer inaugurações, né? Ah, fulano vai inaugurar uma obra, o pré-candidato está lá. Não pode. Tá? Não pode porque automaticamente
você poderá

0: ser penalizado, até com a perca do mandato. É tanto, meu querido amigo e irmão Caetano do Açougue, um abraço a todos vocês, você mandou um vídeo, um áudio, só vou poder ouvir no intervalo, porque eu não posso agora abrir áudio. O próprio presidente, ele, discussando no Planalto, ele achou uma papagaiada essa lei. Ele questionando a lei. O cara está no poder e não poder entregar uma obra. Poxa, teve quase 4 anos para entregar uma obra? Todos eles, né? Só agora, que isso é lei. Tem que respeitar a lei eleitoral. Chamar a lei eleitoral de papagaiada, porque queria estar ali. E outra coisa, agora, quem está com a máquina pública, quem está com a máquina pública, né? O cara está começando a expandir dinheiro. Não tem de onde tirar. Por exemplo, pacote de bondade do governo em ano eleitoral mobiliza mais de 180 bilhões. E se perder as eleições, vai ter esse pacote? A Bahia lançou agora, levou o presidente lá para uma pedra fundamental, a Ilha Itaparica, e se perder as eleições? Então, assim, se o cara está no poder, tem 3 anos e meio, faltando 3 meses, tá certo a lei. Essa é desleal com os outros concorrentes. É por isso que difícil, na minha opinião, meu querido Raiz Santos e amigos de Itapebi, na minha visão, é por isso que a permanência nos poderes são grandes. Porque o cara fica 4 anos ganhando 45 mil por mês, guardando dinheiro para investir nas eleições, ainda tem a verba partidária, aí depois pega um liso da vida, que às vezes um liso, mas é competente, mas não tem bala na agulha, para sair nem sequer de Onápolis para fazer uma eleição, para fazer a sua campanha. Os caras estão se perpetuando no poder. O cara já vem 3 anos e meio, estou colocando no contexto, não estou me referindo diretamente ao presidente não, tá? Para os doentes que tem aí, não ficar me perturbando. Estou colocando no geral. Deputado que está aqui na cidade de Onápolis, cada 3 anos no poder para fazer algo, vai fazer em 3 meses? Juntando, guardando dinheiro para investir nas eleições, porque infelizmente... Você ser um parlamentar hoje no na Bahia ou um parlamentar hoje no Brasil, você tem que ser milionário. Não precisa ter competência. Precisa ter dinheiro. Na minha opinião, nós temos aqui, por exemplo, o candidato aqui em Onápolis, que é um dos caras mais bem preparados que nós temos na Bahia hoje, para ser um parlamentar, advogado. Mas às vezes não tem o recurso para ir para outras cidades buscar o voto. Aí já tem outro deputado federal que está no poder, tem voto em 400 municípios, dentre as 417 cidades. É fácil desse jeito. E ainda os caras querem entregar a obra até no dia da eleição, porque o povo esquece. Tem gente que não sabe nem quem votou hoje aí. Então, a lei está certa. Por isso que entra ano e sai ano, os caras são tão malandros. A Gleice, por exemplo, a presidente do, se eu não me engano, presidente do Partido dos Trabalhadores no Brasil, ela era senadora. Teve problema com a justiça, viu nas pesquisas que para ganhar o Senado, se eu não me engano, em Minas Gerais, era difícil. O que é que ela fez? Recuou, foi ser deputado e ganhou as eleições. Continuou com o foro privilegiado. A mesma coisa o Aécio Neves. Vocês lembram do avião cheio de drogas da família dele? Ele era senador. O Aécio Neves em Minas Gerais. Ele era senador. Mas rolou aquele balá de gato, viu que estava mal nas pesquisas, recuou, colocou o nome para ser deputado federal e ganhou as eleições. O poder aquisitivo hoje faz a diferença. E os caras querem entregar a obra até no último dia da eleição. Aí vem os dois, e não vou citar nomes aqui, de Onápolis, candidato a deputado pré-pré. Aí vem ali que hoje a internet deixa todo mundo bonito. Eu nunca vi uma zorra dessa. A internet hoje todo mundo é bonito, um liar. É, já me colocaram até beijando o Osso Teixeira, essas vagabundagens aí. Aí vem o bonitão, faz ali uma mensagem, eu sou fulano, eu estou aqui em Porto Seguro. Aí quando vê as eleições, não tem 100 votos. Quando vê as eleições, não tem 100 votos. É difícil, meu irmão. Ser um parlamentar hoje no país tem que ter cifra, cacife. Aí, nós temos um deputado federal aqui, né? O tio foi candidato durante 5 mandatos, 3 estadual e 2 federal. E por sinal, um bom parlamentar para a cidade de Onápolis. Colocou o sobrinho. O sobrinho teve voto em quase 400 municípios. Porque tem dinheiro. Aí pega um liso que fica pedindo dinheiro emprestado para ir para Salvador de letra. Tira foto. Tirar um vídeo. Gravar um vídeo no elevador lá cedo. Eu sou pré-candidato, eu vim aqui, tal, pá. Ó, que zorra, velho. Aí quando chega em Onápolis, não tem um real pra ir em Porto Seguro, levar um santinho, pedir um voto. Já falei, eu vou repetir. Eu sou contra a reeleição, primeiro. Eu sou contra. Sempre falei isso aqui. Acrescenta um mandato de 5 anos, 6 anos, sei lá, mas um mandato só. E esse negócio de parlamentar também se perpetuar no poder, eu sou contra. Ei, Assembleia Legislativa das Bahias, de todos os estados brasileiros, reeleição, ganhou, reeleição, 2 mandatos, acabou. Executivo, 1. Queria ver. Mas, eu não sou lei, então, eu só coloco a minha simples opinião, meu querido pastor Osmar, meu mestre Osmar. Um abraço para o senhor, que Deus abençoe aí, meu querido pastor Osmar, sempre nos ouvindo aí. É o Padilha, vamos fazer o seguinte, vamos pegar o bom dia do nosso companheiro Padilha, direto de Brasília. Alô Padilha, bom dia, meu irmão!
1: Ô Senna, e aí meu amigo, bom dia Silvano, bom dia aos ouvintes, na medida do possível, né?
0: É, cabeça inchada, né Padilha?
1: Ah, ô rapaz, que tristeza, né, meu? Poxa.
0: Mas assim, né?
1: Vida que segue, né?
0: É, vida que segue, mas nós somos brasileiros, não desistimos nunca. Tem uns que eu já vi rasgando escudo, queimando camisa. Então nós precisamos ser brasileiros. Brasileiro não desiste. Daí, meu querido, não é isso, meu querido?
1: É isso mesmo, Senna, não desiste. E o futebol ensina isso, né? Cair, levantar, prosseguir a vida, né? A vida é assim mesmo.
0: Altos e baixos. Exatamente. Falando e começando a semana, boa semana para nós. O Senado terá semana com aposentadoria de agentes de proteção à infância. Vai estar pegando fogo, hein, Padilha?
1: Pegando fogo, Senna. Agora realmente, né, vai começar. O Senado Federal terá uma semana de votações voltadas para a saúde, segurança pública e direitos sociais. Entre os destaques está a proposta de emenda à Constituição que cria uma aposentadoria diferenciada para agentes comunitários de saúde e agentes de combate às endemias. O texto também trata da regularização do vínculo funcional desses profissionais e terá novas sessões de discussão no primeiro turno. Na terça-feira, os senadores devem analisar um projeto que facilita o pagamento de pensão alimentícia, permitindo a transferência automática dos valores para a conta dos beneficiários. Também pode ser votada uma proposta que endurece as penas para crimes sexuais contra crianças e adolescentes, inclusive os praticados pela internet ou com uso de inteligência artificial. Já na quarta-feira, a pauta prevê a análise de um projeto que estabelece regras para a atividade de inteligência do Estado brasileiro e outra que amplia a divulgação dos canais de denúncia de violência contra a mulher. Além das votações em plenário, as comissões do Senado também terão uma agenda intensa, com propostas para o pagamento via PIX em órgãos públicos federais, atualização da lei do estágio, herança digital, combate a fraudes em serviços de pagamento e aumento das penas para o descumprimento de medidas protetivas. A programação da semana ainda inclui sessões especiais e homenagens promovidas pela Casa Legislativa. Então, é uma semana quente no Senado, próximo de começar o período eleitoral, né? As votações estão ocorrendo.
0: A questão também, viu, Padilha, falando sobre essa questão de IA, a inteligência artificial, ela ajuda tanto para o bem quanto prejudica para o mal, né, Padilha?
1: É, a inteligência artificial, exatamente, por isso que ela vai ter que ser regulamentada, né? Os data centers estão com o interesse também de se instalarem no Brasil. Há uma proposta para o estado do Ceará receber um, e brevemente. Então, é uma tecnologia, Senna, que veio para realmente modificar, vamos dizer assim, as relações sociais. E por isso que ela precisará de regras, né? Porque senão nós podemos, de uma certa forma, nos perder, né? Em relação a essa nova tecnologia, né? Mas espera-se que com o tempo ela vai se adaptando à realidade, né? As empresas vão também se adaptando a essa novidade e podemos ter bons resultados, né? Se ela for usada, como você bem falou, no sentido positivo, né? Porque senão pode haver desemprego e outras, vamos dizer assim, outras realidades que não estão sob o nosso domínio, né?
0: E muitas profissões acabarão com isso, né? Muitos profissionais hoje tá com o emprego em risco, né, Padilha?
1: O emprego em risco. Inclusive o Elon Musk, que é o homem que atingiu 1 trilhão, né, de patrimônio, o homem mais rico do mundo e que é um defensor dessa nova tecnologia, ele diz que, segundo as informações dele, inclusive eu vi ele em Davos ano passado dando essa informação, que em 10 anos praticamente quase toda atividade feita pelo homem será feita por robôs, que eles chamam de humanoides, né? E aí ele complementa, porque lógico vem a ideia, poxa, então o homem vai trabalhar como? Ele complementa que será necessário criar, como foi feito durante a pandemia e como já foi proposto para em alguns países, inclusive aqui no Brasil, uma renda básica, né? Porque o número de desemprego vai ser altíssimo. E ele fala, Senna, só para complementar um ponto interessante, mas a gente não sabe se isso ainda é especulação, ele diz que o trabalho humano vai ser uma espécie de hobby, né? É como hoje uma pessoa que vai fazer, por exemplo, um queijo artesanal, ou um produto artesanal, um crochê, né? Que antigamente isso era feito em escala, né? As pessoas faziam em série. Hoje não, hoje a pessoa faz um crochê, um pullover, uma blusa de lã, assim, né? Se torna um hobby. E ele fala que o serviço humano também será um hobby no futuro, né? Não, não é num futuro longe, não. É daqui a 5, 10 anos. Porque em 2000, porque nós estamos na IA generativa e teremos agora a IA física, né? Então ela vai ocupar praticamente todas as áreas que nós conhecemos de atuação humana. Então isso daí vai levantar um debate internacional, mundial, né? E teremos que acompanhar de perto, né? E ver, né, Senna, para finalizar, como os países subdesenvolvidos vão se adaptar a essa nova realidade, né?
0: Oremos a Deus aí, só Deus mesmo para cuidar do nosso povo. Olha, falamos do Senado, vamos dar um pulinho, falamos da Câmara, vamos dar um pulinho no Senado. Olha, falamos do Senado, semana na Câmara terá SPVAT, apostas e combate à violência obstétrica. Fala um pouquinho sobre isso, Padilha.
1: Isso mesmo, Senna, vamos fazer um panorama aqui, porque fica na Câmara vontade. Também a agenda já está quente lá. Isso. Terá uma semana de trabalho concentrada nas comissões permanentes com análise de projeto nas áreas de saúde, educação, transporte, segurança e defesa do consumidor. Entre os principais destaques está a proposta que cria medidas de prevenção e combate à violência obstétrica e ginecológica nos serviços públicos e privados de saúde. Os deputados também devem analisar projetos voltados ao combate aos impactos das apostas esportivas, como a criação de uma semana nacional de conscientização sobre sobre a ludopatia, que, como nós sabemos, né, é o vício em jogos, e a proteção de crianças e adolescentes contra jogos de azar. Outra proposta prevê a obrigatoriedade de alerta sobre os riscos do vício em apostas em estádios e arenas esportivas. Na Comissão de Viação e Transporte, a pauta inclui um projeto que torna facultativa a contratação do seguro obrigatório para a proteção de vítimas de acidentes de trânsito, o SPVAT. Já na área da educação, estão previstas discussões sobre um Programa Nacional de Educação Empreendedora, isenção da taxa de inscrição do Enem para pessoas com transtorno de espectro autista e novas regras para a renegociação de dívida do FIES. Na Comissão de Constituição e Justiça, uma das comissões mais importantes da Casa, os deputados poderão votar deverão votar propostas que garantem o sigilo de dados de mulheres vítimas de violência doméstica e reduzem a jornada de trabalho de servidores responsáveis por filhos ou dependentes com deficiência. Enquanto isso, o plenário da Câmara terá apenas sessões solenes, em homenagem ao longo da semana e sem previsão de votações de projetos. Então, na Câmara, o debate, enquanto no Senado, a principal votação será a aposentadoria dos agentes de combate, de agentes comunitários de saúde, de combate às endemias, com proposta, né, com possibilidade de votação no primeiro turno. No plenário, na Câmara, os debates ocorrerão apenas nas comissões temáticas, sendo que o plenário ficará voltado para homenagens durante esta semana.
0: Olha, com certeza. Ô Padilha, deixa eu só abrir um parênteses aqui, eu quero te fazer uma pergunta. Eu li uma matéria agora há pouco sobre, começou no dia 4, defesa eleitoral começou no dia 4, ou seja, regras, o que pode, o que não pode o político fazer. Qual a sua opinião sobre isso? Inclusive, o próprio presidente chamou de papagaiada o defesa eleitoral. Você é a favor ou contra, Padilha? Os que estão no poder, automaticamente não podem inaugurar obras. Desculpa a pergunta fora.
1: Totalmente a favor. Eu acho que, inclusive, deveria haver até mesmo uma quarentena aí, viu, Senna? Teria que estudar alguma coisa assim. Porque, de fato, quem tem a máquina é 30, 40% da eleição conquistada.
0: Exatamente.
1: Né? É por isso que, inclusive levantou-se o debate durante a eleição do ex-presidente Jair Bolsonaro, que ele perdeu, ele foi um dos, dentro da democratização, né, desse período de redemocratização do país, que inaugurado já na década de 80, ele foi o primeiro presidente que perdeu a eleição com a máquina na mão, né? Porque, inclusive, eu cheguei a comentar aqui antes do feriado, né, que houve no estado da Bahia, que o Lula, ele dobrou o que o ex-presidente Bolsonaro gastou com publicidade até o momento. Então, de fato, realmente, se não houver uma legislação para poder colocar regras, né, e impedir que os mandatários que estão no poder não inaugurem obras, não divulguem inauguração de obras também nos órgãos oficiais dos seus respectivos governos, nós teremos uma eleição completamente desequilibrada. Já ocorre, né? Porque a pessoa que está no poder é como se ela estivesse no volante, né, Senna, de um veículo.
0: Claro.
1: Ela sabe em qual posto ela para, ela sabe que velocidade que ela pode atingir, que ela pode, de uma certa forma, atingir. Então, é necessário, sim, haver uma regra, né? Já muitas coisas já mudaram, né? Mas acredito que essa legislação eleitoral poderia se aprofundar ainda mais, viu? Ainda há muitas brechas que permitem com que esses agentes públicos que estão em mandatos consigam fazer uma campanha bem mais tranquila em relação à pessoa que está fora do cargo, né?
0: Exatamente. Falei sobre isso agora há pouco, antes de você participar. Realmente, meu raciocínio é igual ao seu. Para finalizarmos, Padilha, dos Estados Unidos, Flávio vai à audiência pública com o STR para tratar do tarifaço, hein, Padilha?
1: Jota, agora de fato, né, o Brasil vai ficar antenado, vai se voltar para a campanha eleitoral. Então, o senador e pré-candidato à presidência, Flávio Bolsonaro, do PL do Rio de Janeiro, participa nesta segunda-feira, ele viajou para os Estados Unidos ontem, em Washington, de uma audiência pública promovida pelo Escritório de Representante de Comércio dos Estados Unidos, que discute a proposta de aplicação de uma tarifa adicional de 25% sobre os produtos brasileiros. Acompanhado por representantes do agronegócio, Flávio busca reforçar o diálogo com autoridades norte-americanas. Nos bastidores, aliados avaliam a possibilidade de uma reunião com o secretário dos Estados Unidos, Marco Rubio, antes da audiência, na tentativa de obter avanços nas negociações sobre as tarifas. Enquanto isso, o governo federal acompanha com cautela o processo. Segundo interlocutores do Palácio do Planalto, a expectativa é de que a decisão dos Estados Unidos, prevista para o próximo dia 15, seja influenciada não apenas por fatores comerciais, mas também por questões políticas. Especialistas avaliam também que a viagem deve integrar a estratégia da pré-campanha de Flávio Bolsonaro para fortalecer sua atuação na agenda internacional e econômica, embora ressaltem que a iniciativa poderá ser cobrada por resultados concretos caso não haja avanço nas negociações. Então, Senna, esse daqui é um ponto muito delicado para a campanha do senador e pré-candidato à presidência Flávio Bolsonaro. Porque se ele conseguir reverter essa tarifa, ele pode recuperar os pontos que ele vem perdendo devido essa ideia de que foi ele e o irmão dele, o ex-deputado Eduardo Bolsonaro, que pressionaram o presidente dos Estados Unidos, Donald Trump, para poder aplicar essa tarifa que chega a quase 25% sobre os produtos brasileiros. Agora, caso ele não consiga reverter essa aplicação tarifária, consequentemente, a campanha do presidente Lula vai se beneficiar com aquele mote, né? De que país soberano é necessário defender a soberania nacional e assim por diante. Então, é uma viagem importantíssima para o presidenciável Flávio Bolsonaro, mas ao mesmo tempo também é uma situação que pode cair no colo da campanha do presidente Lula. Teremos que ver qual vai ser a decisão do governo norte-americano.
0: Com certeza, esperamos os próximos capítulos. Padilha, boa semana, que Deus te abençoe, meu irmão.
1: Senna, boa semana a você, meu amigo. Ao Silvano, a todos os ouvintes e até amanhã, se Deus quiser. Um forte abraço.
0: Um abraço, valeu, Padilha. Participação brilhante, direto de Brasília. Só mesmo o programa Café com Direitos, né? Valeu, Padilha. Um abraço pra você, que Deus abençoe aí a sua família, tá beleza? Nós daqui a pouquinho no próximo bloco, nosso querido Raiz Santos vem lá de Itapebi. Bom dia, tô ligado aqui, a partir de hoje sou norueguês, tá bom, Ivan Klebs? Eu sou brasileiro, meu irmão, o Brasil pode perder de 100-0, que eu sou brasileiro, eu sei que você tá na resenha, que você é um brasileiro, que você não desiste nunca. Pontual, daqui a pouquinho tem mais programa Café com Direitos, de segunda a sexta-feira, de 7 às 9 da manhã. Lembrando que meio-dia, hein, tem também o programa Vida Comunitária. Voltamos já já.
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0: 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Brasil perdeu, né? Mas a gente continua ganhando. Nós somos Brasil. 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Então, meu amigo, minha amiga, a vida continua. 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Valeu, meu bichinho, daqui a pouco eu volto, hein? Me espera aí.
1: Bom dia, meu irmão. Bom dia, meu irmão. Como é que você tá? Que Deus te abençoe. Manda um abraço aí pra Cabeça de Formiga, Jupati, Pardal e Tururim. Esse que tá matando gado aí é Tururim.
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0: Ok, beleza, pronto. Estamos de volta. Estamos de volta. Tá chegando o áudio aqui, Fabiano e outras pessoas. No próximo bloco, nós vamos colocar aí, tá bom? Meu querido Fabiano, mototaxista. Fabiano é a panela da Azul com o Ivan Kleber, são os dois. Acabou a seleção brasileira, o foco agora se chama Vasco da Gama. Ah, esse Vasco. Ah. Esse Vasco tá de treinador, não. Ninguém quer ir, não. O Vasco já contratou uns 20 treinadores, ninguém quer ir, não. Misericórdia. Meu querido irmão Caetano. Rapô, Caetano, que rumo de nome feio da zorra é esse aí, Caetano? Tem que colocar esses nomes lá na música de Rony Brasil. Ô, nome feio, hein? Deixa eu ler uma mensagem de Caetano do Açougue, que mandou pra mim aqui escrito. Boa tarde, Senna Santos. Não fala meu nome, não. Ah, já falei, Caetano, já falei. O Botafogo de Valdívia tá morto, Senna Santos. Até o Vasco quer pegar o técnico do Botafogo. O Botafogo tá sendo vendido nas páginas dos principais jornais dos Estados Unidos. Valdívia nunca mais colocou a camisa do Botafogo. Ah, não fala meu nome não, Botafogo tá acabado. Caetano, respeita Valdívio. Bora até ele. Vamos até o nosso companheiro Raí Santos, vai trazer as informações direto de Itapebi. Comanda aí, Raí
8: Santos.
3: Meu querido Senna Santos, mais uma vez bom dia para você e para a nossa bancada, Silvandro Farias, Naldo Vieira e, é claro, né, a nossa enorme audiência que confere o jornal preferido do horário, Café com Direitos, pela FM Vida 104.9, em retransmissão aqui pela Rádio Cidade FM 87.9 de Itapebi, de onde eu falo neste momento aqui direto da redação. Olha, a gente volta a falar sobre a questão política lá de Canavieiras. É o seguinte, né? Canavieiras, como eu disse logo anteriormente, logo na entrada, destacando, o Senna, entra aí em contagem regressiva, né? Para um dos julgamentos mais importantes de sua história política, é que o Tribunal Regional Eleitoral da Bahia, né, o TRE, designou para a próxima terça-feira, no caso amanhã, dia 7, às 17 horas, a sessão que analisará o recurso eleitoral envolvendo o prefeito Paulo Carvalho e o vice-prefeito José Carlos Costa Guimarães. Trata-se do processo, né, que pode resultar na cassação dos mandatos, dependendo, é claro, do entendimento do tribunal. A pauta da sessão foi oficialmente publicada, inclusive, pelo o próprio tribunal no final de semana. A expectativa é de forte mobilização nos bastidores políticos. O julgamento coloca em xeque aí o futuro da atual gestão e pode provocar, é claro, uma profunda configuração no cenário político de Canavieiras, com reflexos, é claro, aí em toda a região sul e extremo sul da Bahia, por assim dizer, né? Já que outros casos semelhantes, muito parecidos, recorrentemente, com grande frequência, a gente tem noticiado aqui na imprensa regional, no estado da Bahia de modo geral. Isso não ocorre apenas aqui, né? Não é uma exclusividade do estado da Bahia, mas em todo o Brasil, mas falando estritamente a respeito deste caso. O recurso, inclusive, é oriundo de uma ação de investigação judicial eleitoral, a famosa AIJ, né, na qual foram levantadas acusações de abuso de poder político e econômico durante o processo eleitoral, isso lá de 2024, né, na última eleição municipal. Entre os fatos discutidos, inclusive, dessa palavra, inclusive, está entrando toda hora aqui no meu vocabulário, estou sendo quase que redundante, né? Entre esses fatos discutidos estão alegações relacionadas ao uso da máquina pública, suposta utilização também de bens públicos e em benefício eleitoral, e outros episódios apontados pela parte autora, ou seja, né, a oposição que ingressou essa ação na justiça contra a atual chapa, né, que governa o município. Em julgamento anterior, o Tribunal Regional Eleitoral manteve por unanimidade a decisão da primeira instância, que julgou a ação procedente por considerar que as provas apresentadas eram suficientes para comprovar esses ilícitos aí alegados. Agora, com a inclusão do processo na pauta de julgamento, o caso volta ao centro das atenções novamente. O desfecho será acompanhado por lideranças políticas, advogados, aliados adversários e pela população. Aliados, né? E também os adversários, é claro, e a população que é a maior interessada nessa situação toda, diante da possibilidade de uma decisão com grande impacto institucional. Portanto, esta segunda-feira promete, inclusive, ser decisiva por lá, enquanto o tribunal analisa os argumentos das partes. Canavieiras acompanha em clima de expectativa um julgamento que pode marcar um novo capítulo, né, na história política do município, como a gente destacou bem aqui na chamada da matéria. Olha, três homens, minha gente, né? Três homens são encontrados mortos aí com marcas de tiros, isso em Veracruz, em Porto Seguro. Uma das vítimas, inclusive, foi identificada como Enzo Gabriel Neves da Silva, do Nascimento, de 18 anos, outros dois homens, inclusive, ainda aguardam a identificação oficial. A Polícia Civil da Bahia investiga o triplo homicídio ocorrido lá em Porto Seguro após três homens, né, como a gente já narra por aqui, serem encontrados mortos na manhã deste último domingo, né, no caso ontem. Isso às margens ali, né, de uma estrada vicinal no distrito de Veracruz. As vítimas apresentavam marcas de disparos de arma de fogo, sinais de espancamento e indícios de tortura, o que muito provavelmente tem alguma coisa relacionada com o crime organizado, né? Mas isso quem vai dizer, por final, depois do inquérito que já foi instaurado aí, com o andar das investigações para chegar às motivações. Mas a gente, como de praxe, já tem uma certa base, né, de ofício no plantão policial. Os indicativos deixam bem claros de que isso tem envolvimento em disputa de território de facções criminosas, e eles acabam aí fazendo os julgamentos, os famosos tribunais do crime, e executando sumariamente os seus oponentes, né? E em relação a essa operação, né, minha gente, da polícia, né, que desarticulou aí uma quadrilha, uma operação contra facções aqui na Bahia, inclusive envolvendo a prisão de 10 advogados, a OAB Bahia acompanhou, né, o cumprimento dos mandados, reforçando as direitas, é claro, das prerrogativas da advocacia, solicitando acesso ao inquérito, né? Trata dessa operação do último final de semana, a Operação Sintonia de Gravatas, deflagrada na sexta-feira, que resultou na prisão de 9 advogados e no cumprimento de 12 mandados de prisão contra detentos já custodiados no sistema prisional da Bahia. Então a gente aguarda aqui o desfecho, né, dessas prisões, porque tem muita coisa ainda para ser divulgada pela Polícia Civil do Estado da Bahia. É aquilo que eu disse, o Sena Santos, Naldo Vieira, Silvano e a nossa audiência, né? Aquilo que eu disse no começo, né? Em todos os setores, em todas as profissões, em todas as famílias, em todos os ambientes da sociedade, de modo geral, iter e literis, né? Nós temos sempre pessoas infiltradas, temos pessoas que são ovelhas negras, pessoas, né, que primam sempre, né, em estar fazendo ou tem o prazer de subverter aquilo que é correto, né, para cometer crimes, e isso manchando o seu ambiente, manchando onde ele vive, a sua profissão, enfim, em todos os aspectos falando. O que eu quero dizer com isso é o seguinte, né? Quando a gente fala aqui sobre, olha, o policial foi preso porque é acusado de corrupção, o peculato, o prefeito tal. Isso quando nós narramos, reportamos, que são fatos, né? A gente não fabrica notícias, né? Isso não quer dizer, né, de maneira generalizada, que todos são iguais, né? Nós temos uma minoria, né, que cometem crimes e que tem que pagar por isso. Isso serve também, inclusive, para a minha profissão, para a nossa profissão, no ambiente do rádio, da televisão, da mídia, dos artistas, né, de modo geral, no meio artístico, profissional, sempre tem aquelas pessoas, né, que acabam cometendo coisas que desabonam totalmente toda uma categoria. Só que as categorias, sejam elas na advocacia, no jornalismo, na política, em outros demais setores, nas forças de segurança, isso não quer dizer, né, que toda uma corporação, uma entidade, uma instituição vai ficar com sua imagem, né, manchada por 2, 3, 4, 5 ou 10, nesse caso aí, de advogados. Então, é bom que a gente deixe isso bem claro quando a gente traz à tona aqui muitas informações que envolvem figuras importantes para a sociedade, a exemplo da instituição, da advocacia, do direito, né, das forças de segurança, policiais, inclusive, envolvidos em corrupção. Nós temos casos recentes, enfim, magistrados com venda de sentenças, juízes, desembargadores. Nós temos muita gente envolvida em maracutaia, inclusive esse caso de Vorcaro aí, do Banco Massa, deixa muito bem claro que isso não é de agora, não é novidade para ninguém, isso não é uma exclusividade, isso não é uma exceção, mas nós temos sempre aqui que pautar o bom jornalismo e dizer, né? Não é porque, a frase que eu sempre utilizo, não é porque um caranguejo morre que o mangue vai ficar de luto. Então, essas ovelhas negras que estão dentro dessas instituições, que em vez de defender aquilo que é correto dentro do seu ofício, acaba cometendo o crime, vai ter que pagar por isso, né? Seja João, José, quem quer que seja. Então, para a gente fazer aqui somente essa ressalva, que eu acho muito importante para quem trabalha no jornalismo profissional. Tá bom? Então, meninos, por hoje é só. A gente começa a semana aqui com o céu, graças a Deus, aparentemente aqui indicando que vai ter um dia de sol em Itapebi, na região de Itajimirim, enfim, um céu com poucas nuvens, o Astro Rei botou o Orion de fora, a temperatura agora 26 graus, com a máxima podendo chegar a 28 graus no decorrer do dia, mas aquela geada, aquele friozinho gostoso que é típico dessa época do ano, tá certo? Eu volto com você, Sena Santos, nos estúdios, e amanhã estaremos aqui a postos novamente trazendo mais informações de Itapebi e de toda a nossa região. Raim Santos, de Itapebi, para o Jornal Café com Direitos.
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1: Segunda-feira, 6 de julho. Este é o Giro de Notícias. Eu sou Cassie Balog e você acompanha os destaques do momento. Começam nesta segunda-feira as audiências públicas promovidas pelo Escritório do Representante de Comércio dos Estados Unidos, etapa considerada decisiva na investigação de aplicação de uma tarifa extra de 25% sobre produtos brasileiros. Durante as reuniões, representantes da indústria e do agronegócio do Brasil vão tentar convencer o governo americano de que a medida prejudicaria não apenas as exportações brasileiras, mas também empresas, consumidores e cadeias produtivas dos Estados Unidos. Até 15 de julho, Washington decidirá se avançará com a imposição das tarifas. Pelo menos 7 tribunais estaduais descumpriram uma decisão do STF e pagaram salários acima do limite permitido a magistrados. Em maio, 616 juízes e desembargadores receberam valores superiores ao teto constitucional, com remunerações que chegaram a quase R$500 mil, apesar das restrições impostas pelo STF aos chamados penduricalhos. 3 meses antes da morte de uma jovem durante um salto de rope jump em Limeira, no interior de São Paulo, o mesmo grupo já havia registrado outro acidente grave em março. Uma falha no sistema de freio da corda provocou a queda de um menino de 9 anos que sobreviveu. O caso é apontado como um alerta ignorado antes da tragédia que levou à prisão de 4 organizadores da atividade. O Ministério da Educação afirmou que não sabe quantos estudantes beneficiados pelo programa PEDMEIA abandonaram a escola em 2024 e 2025, o que dificulta o acompanhamento dos resultados da iniciativa. Apesar disso, uma pesquisa do INSPER aponta que o programa tem ajudado a reduzir a evasão do ensino médio, especialmente entre meninos e estudantes pretos. Após a eliminação do Brasil, mais uma rodada das oitavas de final da Copa do Mundo 2026 acontece nesta segunda-feira. A primeira partida será entre Espanha e Portugal. As equipes se enfrentam às 16 horas no horário de Brasília. Também jogam hoje os times dos Estados Unidos e da Bélgica às 21 horas. Os vencedores avançam para as quartas de final. O Giro de Notícias é uma produção da Agência Rádio Web. Texto e apresentação, Cassie Balog. Edição, Mário Melo.
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3: Cena Santos.
4: Ok, beleza. Cruza que eu tô na área, 8h38 na Bahia.
5: Bom dia, Cena Santos, Carlinhos Mototáxi, toda a equipe da 104.9 aos ouvintes. Aqui quem fala é Fabiano Mototáxi. Se você puder passar aí, Cena, no seu programa, ali na mediação da MedLife, na Presidente Kennedy, é contramão agora. Botaram as placas lá, mas... como colocou esse final de semana, possivelmente, né? Nem todo mundo tá sabendo. Tinha uns carros agora vindo lá de toda forma. Então, se passar na rádio, né? A maioria da população escuta a rádio e já fica bom para todo mundo. Presidente Kennedy ali, MedLife, até mais para cima, é contramão agora. Tá lá as placas lá de contramão.

0: dia, Carlinho. Bom dia, Sena Santo. Que Deus abençoe a vocês, o seu dia e suas famílias. Carlinho, meu motivo de estar mandando essa mensagem aqui na terceira travessa do Domingo Reis, no bairro Moisés Reis, junto um poste aqui que está com a luz apagada já tem alguns dias. Nós precisamos do apoio de vocês, porque eu procurei o número aqui da iluminação pública que não encontrei para me ligar. Aí, para vocês, dão um apoio a gente aí, para que esse pessoal venha trocar essa lâmpada para nós aqui. Terceira travessa do Domingo Reis, próximo aqui é o número 289, tá bom?
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2: Sena Santos.
3: Ok, beleza. 8h40 no extremo sul da Bahia. Beleza, minha querida Silvoneide mandou ali um bom dia. Deus abençoe sempre. Tenha um dia abençoado e um bom dia a todos da rádio e da programação Café com Direitos. Vocês são uma bênção. Deus abençoe. Amém. Valeu, Silvoneide, do Recanto das Árvores. Ô, Fabiano, essa rua Presidente Kennedy é a qual, Fabiano? Me manda aqui no meu PV aqui. É aquela do pilotão ali da Polícia Militar, do batalhão? Se eu não me engano, o Presidente Kennedy é aquela que vai beirando ali a Secretaria, acho que de Educação, uma secretaria ali beirando o Hospital Ramos. É aquela ali, Fabiano? A Presidente Kennedy, meu querido Cezinha, um bom dia para você, meu irmão. Da JC Tecidos Atacado e Varejo, uma das lojas mais completas do Brasil, ali na São Dumont 486. Meu irmão Chiquinho, da Chico Churrascaria, cadê ele? Tá batendo papo com o Chiquinho, é massa bater o papo com o Chiquinho, viu? Meu irmão Chiquinho, você é massa, né? Com certeza. Vê esse áudio do Fabiano, por favor, não. Pode ser fora do ar, depois você vê se. É só uma explicação, tá bom? Olha, o Ivan Clebson mandou aqui, é isso mesmo, do pilotão. Então, é aquela rua ali do pilotão, agora é contramão. Então, ô Fabiano, você saindo aqui da BR-367, indo para o outro lado, você não pode ir para o pilotão ou você não pode vir?
4: Vai lá. Kennedy, Sena Santos, é aquela rua ali que sai do Hospital das Clínicas. É a rua do hemodiálise. A rua da BDI. Se eu não me engano, ela tá contramão até lá perto do Ramos, viu? Porque você vindo ali na Duque de Caxias já tem a placa na esquina do pilotão que não pode voltar. É proibido voltar à esquerda, entendeu? Proibido voltar à esquerda, é isso. Na Duque de Caxias, em frente ao pilotão, tem uma placa também. Proibido voltar à esquerda. A rua Presidente Kennedy, a rua da BDI, a rua do hemodiálise, da Clínica Santa Cruz.

pavimentação asfáltica. Eu já falei sobre essa questão de você colocar uma pavimentação asfáltica em cima dos paralelepípedos. Eu faria o quê? Tirava os paralelepípedos e colocaria numa rua que não tinha, ou se não, estava geral. Por exemplo, a rua de Naldo Vieira ali. É paralelepípedos, né, Naldo? Só que é toda solta. Ali compensava jogar um asfalto de fora a fora, dar uma geral. A rua Pau Brasil, por exemplo, compensava jogar um asfalto. A Terezinha, a rua Santa Terezinha, tão sofrida aquela rua. A Marcílio Dias era outra rua sofrida, mas na época que o prefeito Roberto foi afastado por aquela época, o Baioco ficou 6 ou 7 meses como prefeito de Onápolis, pavimentou aquela rua Marcílio Dias. É preciso também alguém dar uma olhadinha para a rua Santa Terezinha. É muito fácil. Parece que os órgãos públicos não gostam de olhar para esses pontos. Por qual motivo? Porque é muita dificuldade. Tem que ter manilha, água pluvial, rede de esgoto, sei lá. Parece que é muito fácil você chegar em uma rua plana e já dar um asfalto e pronto. Mais uma rua pavimentada. Mas por que não vai na Terezinha, que é uma rua escanteada que necessita? Porque ali vai ter que ter uma contenção, vai ter que ter difícil. Nós vimos aí a rua Lua Nova, que a ex-prefeita começou a fazer, não sei nem se terminou, porque nunca mais eu fui ali na rua Lua Nova. Então, por que não dá uma atenção na rua da Encosta, por exemplo? Eu quero dizer esses pontos, os políticos, né, não gostam disso, desastres. Tem não sei quantos milhões para cuidar do desastre natural, não usa o dinheiro, usa para outra finalidade. Eu estou aqui no bairro do Alecrim, todo plano, pavimentamos todo o bairro do Alecrim, ok. Mas e aqueles bairros que tem ruas lá embaixo, tipo essa rua Santa Cruz, a Terezinha... da Santa Cruz para o outro lado, precisa de uma ponte. É porque essas coisas são difíceis, né? E é recanteado. Ah, o eleitor não vai ver. Tem que ser obras para o eleitor ver. A rede de esgoto, por exemplo, o eleitor vai passar ali, não vai ver, porque fica debaixo da terra. Tem que ser obras que o povo vê. É. Ou fulano fez isso aqui, ó. Mas determinadas obras que o povo não vê, não cuida, né, meu querido Ivan Cléves? Infelizmente é assim. Já falei bastante sobre isso. Em vez de pavimentar 10 ruas, faça 5. Com meio fio, rede de esgoto, Eunápolis. Tem mais de 50 mil fossas. Eu acho que se pronuncia assim, né? Fossas, é isso? Professor Raimundo, me corrija aí se eu falei o português errado. Eu sou batuto, sou da roça, da beira do Rio Pardo, São João do Paraíso. Com muito orgulho, vou logo avisar. Mais de 50 mil fossas. Então... hoje, você parar um carro pesado de frente a uma casa é perigoso. Lá no Santa Lúcia, uma época, o cara parou a caçamba desceu numa fossa. É porque é uma obra que fica debaixo da terra. Ninguém tá nem aí. O negócio é fazer o asfalto que o cara passa de carro. Poxa, tá massa, tá? Então é complicado. Já falamos sobre isso. Iluminação pública. Nós pagamos taxa de iluminação pública, meus irmãos aí da lotação. Mas não temos o suficiente. Nós estamos pagando por fora taxa de iluminação. Mas muitos bairros estão nas escuras. Aí agora, acabou de mandar um áudio um ouvinte. Ah, não tem dinheiro. Tem. Tem. Não pode reclamar não, que tem dinheiro sim. Tem dinheiro para outras finalidades, porque não tem para iluminação pública que nós pagamos.

0: tem dinheiro? Pra você ter uma ideia, pra vocês terem uma ideia, pacote de bondades do governo federal em um ano, em ano eleitoral mobiliza 180 bilhões. Só um mês de arrecadação. Eu estou falando de um mês. O governo federal arrecadou um tri. Então tem. Só que nós pagamos tantos benefícios que não sobra para outras finalidades. Você roda as pontes espalhadas pelo nosso país, a maioria dessas pontes estão danificadas, maltratadas, mal cuidadas, porque o dinheiro, só para eles fazerem a política, nós temos 10 milhões, meu querido Raiz Santos e amigo de Itapebi, Itajimirim e região, 10 bilhões do fundo partidário. Ô, Arsena, tá louco? Não é 10, não, é só 5. É 5 agora e 5 na outra. São duas eleições a cada 4 anos. É muito dinheiro. Aí, estradas ruins, pontes ruins. Quando você entra nas BAs, espalhada pela Bahia e pelo Brasil, totalmente acabadas... Você tem que estar brigando, você tem que estar gritando nos quatro cantos. Os representantes, eles fazem, a maioria deles, com chave com os governos, não tem a credibilidade para cobrar, não tem autoridade para cobrar dos governos, e aí tem que ter estradas ruins, pontes ruins, igual eu falei agora há pouco, para não ficar muito repetitivo. Ah, o município está que pertenção que eu vou dizer. A maioria dos prefeitos, quando ganham a eleição, qual é a palavra? Os municípios, o município está quebrado. O ex-prefeito ou a ex-prefeita acabou com o município. Não deixou recursos para o município. Eu estou pegando... Discurso dos prefeitos, geral. Eu estou pegando a prefeitura falida, quebrada. Mas sabe o que acontece? Se está pegando uma coisa quebrada e falida, para quem entra na política? Vamos lá. Eleito em 2024 sob o discurso da mudança, o prefeito de São José da Vitória, professor Rudisson Podemos, enfrenta um início de governo marcado por fortes desgastes políticos, sem grandes obras para apresentar. A gestão chegou a comemorar até a reativa pretensão. O prefeito, a gestão, comemorou até a reativação de um radar na BR-101. O cara não tinha o que comemorar, colocou um radar, ele foi comemorar, trio, festa, banda e o bambu gemeu. Episódio que virou motivo de comentários nos bastidores da cidade. O contraste ficou ainda maior após os gastos com São João deste ano. A prefeitura desembolsou mais de 2 milhões com festa junina, mesmo diante do discurso recorrente do prefeito de que o município enfrenta dificuldades financeiras. Entre as atrações mais caras contratadas pelo... contratadas estão Tairone Cigano por 340 mil, Neto Brito por 250 mil, Edson Gomes por 200 mil, Matruz Colete também por 200 mil. Ou seja, não estava quebrado o município? Não estava quebrado o município? Dá para entender essas contas desses caras? O município de Onápolis, por exemplo, quando assumiu a prefeita Cordélia acabou com o município, quebrou com o município, não tem dinheiro para fazer nada no município. Gastamos 15 milhões agora. Esse discurso não bate. Eu estou colocando no contexto geral para não pensarmos aqui que é só Onápolis. Mas eu preciso falar da minha cidade. Claro! Nós somos parceiros do povo. Temos parceria? Temos. Mas o cara que assume a prefeitura, o cara comemorou um radar. Um radar. Nós gastamos 15 milhões de reais em festa. Eu lhe faço a seguinte pergunta que um amigo me fez, eu vou lhe repassar. Coloque no seu coração e na sua cabeça, os nossos queridos ouvintes do programa Café com Direitos. Qual grande obra o Nápoles teve nesse ano e meio? Qual grande obra o Nápoles teve? A maior obra que o Nápoles teve, que eu respondi para o rapaz, foi um pedrão, 15 milhões. 15 milhões. Tem que ter festa? Tem, claro que tem que ter festa. Estou falando isso agora? Não. Estou falando isso, todos os prefeitos que aí passaram, eu já falei sobre isso. Tem pessoas que vivem de festa. Ah, porque quer dizer que um pastor, meu mestre Osmar, meu pastor Osmar, da igreja Porta-Voz de Deus, quer dizer que se um pastor virar um prefeito, ele não vai fazer festa porque ele é pastor? Ele ganhou só com os evangélicos? Um padre? Tem pessoas que vivem de festa. Tem pessoas que é barraqueiros, né? Pessoas que vendem roupas. Será que o comércio de Onápolis está comemorando uma extraordinária vendas? Uma extraordinária? Será que o comércio de Onápolis bombou? Todos eles estão com dinheiro, todos eles estão com dinheiro hoje? Itajimirim, por exemplo, Itajimirim teve agora uma cavalgada, uma grande festa. Será que o povo está com dinheiro? Então é difícil. E esse prefeito da cidade de São José da Vitória, que comemorou um radar, reclamou que pegou a cidade falida, igual aqui, está fazendo festa de 2 milhões. Uma cidadezinha pequena na beira da estrada. Então fica esse registro aí. Olha, para finalizar o programa, deixa eu falar aqui 5 minutos de esporte. Amanhã, Carlinhos Mototáxi estará aqui com a gente, estará de volta, né, nesses 3 meses aí, substituindo o Dr. Jota. Ele estará aqui com a gente. Nós estaremos pela manhã e à tarde. E o Silvando Farias, ele está aí fazendo corre junto com o pré-candidato. Olha, ontem deu ruim para a seleção brasileira. Em Nova Jersey, uns falam Jersey, Brasil perdeu para a Noruega por 1-0. Ou por 2-1. Eu coloquei o placar 3-2. Eu falei, o Brasil toma pelo menos 2 gols. E falei, só que não fez os 3. Acabou a Copa do Mundo para o Brasil. Mas teremos grandes jogos. Eu vou deixar para comentar com mais tempo, 12 horas, porque nós cobramos muito dos técnicos brasileiros, mas temos que cobrar do Ancelotti também, tá? Vamos cobrar dele também, mas depois. Os resultados de ontem, Brasil perdeu para a Noruega por 1-0, lembrando as quartas de final. E o outro jogo da noite, no estádio Azteca, a mais de 2 mil metros de altitude, o México foi eliminado para a Inglaterra. Então, os 3 anfitriãs da Copa foram eliminados. Canadá perdeu por 3-0 para o Marrocos. Ontem, o México perdeu para a Inglaterra. Então, foram eliminados. Tá bom? Só resta agora o anfitriã, os Estados Unidos, que pega a Bélgica. Estados Unidos, que pega a fortíssima Bélgica às 21 horas hoje. E um jogaço Portugal e Espanha às 16 horas hoje. Tá bom? Esses 2 jogos. Hoje, às 16 horas, Portugal e Espanha, Estados Unidos e Bélgica. Lembrando que amanhã finaliza as quartas de final, Argentina e Egito, Suíça e Colômbia, tá bom? Que pena que o Brasil não passou para as quartas de final, que já tem um confronto, aliás, 2 confrontos definidos. A França joga contra o Marrocos na quinta-feira, dia 9, né? E a Noruega pega a Inglaterra no sábado em Miami, às 18 horas. Vai ser agora jogo, lembrando que vai ser na quinta-feira, jogo quinta, sexta, sábado terão 2 jogos nas quartas de final, seria Noruega, aliás, seria Inglaterra e Brasil, mas infelizmente o Brasil não conseguiu, tá bom? Eu quero trazer aqui também Campeonato Baiano da Série B. Vocês que não estão acompanhando, tem dois times de Feira de Santana, ambos classificaram para a semifinal, porém só um vai estar, estará aí em 2027 na Série A. SSA venceu a equipe do Barreiras por 1 a 0. O Granadas, que é o Grapiunas, perdeu por 6 a 0 para o Leões, né? O Vitória da Conquista para o Leônico. Vitória da Conquista 2, Fluminense 2. O Jacobina perdeu para o Feirense Futebol Clube por 5 a 0. E o Camaçari perdeu para o Redenção por 4 a 0. Classificou-se em primeiro, 25 pontos, Fluminense de Feira. Segundo, SSA Futebol Clube de Salvador, 21. Barreiras, o terceiro com 21. Quarto, Flu de Feira com 19. Com isso, Fluminense de Feira e Feira Futebol Clube farão da semifinal. Lembrando que Fluminense ficou em primeiro e o SSA e Barreiras fará também aí o outro jogo da semifinal. Tá beleza? Passamos o rodo! Então, pronto, nós vamos embora. Olha, o Pedrão teve retorno financeiro de 15 milhões. Uma pergunta: se gastou milhões, o retorno mínimo deve ser de 25 milhões. Concordo plenamente com você, Ivan Kleberson. 8h59, Assembleia de Deus, destaque da vez. Esse programaço que vem aí agora com o pastor Enos Rocha. 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Programa Mensagem da Cruz, vem aí. E Célia Santos, essa delícia, volta meio-dia.
1: Nove horas. 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

Muito bom dia Nápoles, bom dia Bahia, bom dia Brasil. Está no ar o programa Mensagem da Cruz, um programa da primeira Assembleia de Deus de Nápoles, na qual nosso presidente é o reverendíssimo, nosso muito digno pastor Antônio Sintra, e a nossa igreja fica na Avenida Santos Dumont, número 120, no centro da cidade. Eu sou o pastor Enos Rocha, estarei junto com vocês até às 10 horas da manhã, tocando o que há de melhor na música evangélica e trazendo a palavra de Deus para os nossos corações. Você pode ir para cá para o 3262-0111 ou mandar a sua mensagem para o WhatsApp 98127-5280. Hoje é segunda-feira, 6 de julho de 2026.

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1: Senhor, às vezes eu olho para amanhã e não sei o que vai acontecer. Existem dias em que o medo tenta falar mais alto, mas eu lembro de uma coisa: quem cuida do meu futuro é o Senhor. Se o Senhor está comigo hoje, então o meu amanhã também está seguro em tuas mãos.

0: Se hoje você está preocupado com amanhã, entregue tudo nas mãos de Deus, porque o mesmo Deus que cuidou de você ontem, que está cuidando de você hoje.
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4: Pastor Enos Rocha pedindo louvor, né? Reconstrução. Oferecer pra você, pastor Enos Rocha, pra sua esposa, pra sua esposa, sua filha e seu filho, pastor Sintra, a pastora Agnetes, Saulo e Sara, pra família do pastor Sintra. E oferecer para a todos, irmã Nancy de Canaã, Glória da Renovação, Carminha, irmã Guiomar, Maria Clarice, Glória da Renovação, Naldo Vieira. Um abraço, bom dia para vocês.

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Jesus, pastoenos, aqui é Sirlene do Alecrim 2, gostaria de ouvir um louvor com Eliane Fernandes, meu grande herói. Ofereço para você, ofereço para todos que gostarem do louvor, ofereço para a irmã Zenilda, ofereço para a irmã Lúcia lá no Caminho 20. Deus abençoe.

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1: Muito bem, chegamos ao momento da nossa palavra, a palavra de Deus. E para nós, a palavra hoje está em Marcos 16, 14, a seguir que diz: Finalmente apareceu Jesus aos 11 quando estavam à mesa e censurou-lhes a incredulidade e dureza do coração, porque não deram crédito aos que tinham visto já ressuscitado. E disse-lhes: Ide por todo mundo e pregai o evangelho a toda criatura. Quem crê e for batizado será salvo. Quem, porém, não crê será condenado. Esses sinais hão de acompanhar aqueles que o crerem. Em meu nome expelirão demônios, falarão novas línguas, pegarão em serpentes, e se alguma coisa mortífera beberem, não lhes fará mal. E se puserem as mãos sobre enfermos, eles serão curados. Queridos, esse texto é um registro da aparição de Jesus ressuscitado quando aparece aos discípulos. E Jesus aproveita para chamá-los a atenção por causa da dureza do coração de alguns por não crer na ressurreição de Jesus. Embora Jesus já havia sido ressuscitado, aparecido a alguns dos seus discípulos, e essa informação tinha chegado a todo o grupo dos seus discípulos, porém, existiam alguns que não acreditavam que ele havia sido ressuscitado. Jesus então censura eles por causa da incredulidade e dureza de coração. Pois não deram crédito, né, quando alguém falou: ah, Jesus ressuscitou. Mas agora tinha resolvido esse problema, Jesus já havia dado uma chamada de atenção dos seus discípulos. Ele diz: olha, agora o que eu preciso de vocês é que vocês vão por todo mundo, preguem o evangelho a toda criatura. Esta é uma mensagem que é para a igreja, para aquele que vai, para nós irmos pregar o evangelho. É uma ordem. Mas logo após essa ordem, Jesus, além de falar vai e prega o evangelho a toda criatura, né, quem crê e for batizado será salvo, quem porém não crê será condenado. Esse é o perigo da incredulidade dos homens, daqueles que recebem a palavra e não dá crédito. É, não tem faltado pregação do evangelho, tanto nas vias, via rádio, via TV, via YouTube, WhatsApp, através da internet. Não tem faltado pessoas para anunciar nas ruas, nos templos. Uma geração que tem ouvido Deus. A evangelização tem sido feita. Porém, muitos estão acostumados com a notícia e até acreditam, mas estão com seus corações petrificados, endurecidos, e não estão dando crédito à palavra que lhes é pregada. Isso é grave, porque ao ouvir a palavra, né, e crer e não obedecer, isso é grave. Isso o lhe torna condenado. Quem crer e for batizado será salvo, e quem não crer será condenado. Porque o batismo é para quem creu. Inclusive, o batismo é a manifestação pública da fé de alguém que creu. A pessoa se identifica com Cristo, inclusive o batismo identifica com Cristo na sua morte e ressurreição, no batismo nas águas. E todo aquele que creu em Jesus, ele tem um desejo de manifestar a sua fé, divulgar para todo mundo que ele é um servo de Deus e que está disposto a obedecer. A salvação é preciso crer em Cristo Jesus como o Senhor e Salvador da sua vida e obedecer os seus mandamentos, né? Se você tivesse a oportunidade de conversar com o diabo, talvez ele dizia: eu creio que Deus é Deus, creio que Jesus é o Filho de Deus. Porém, ele faz como muita gente está fazendo, estremecendo e não obedecendo. Os dias estão tão difíceis que as pessoas estão acostumando com o evangelho e a hora está chegando e eles estão um pouco se importando. Isso é grave. Isso é para você ter atenção. Seu ouvinte do programa Mensagem da Cruz, você que sabe, conhece a palavra de Deus, mas está com seu coração petrificado, está amando mais os prazeres da carne do que fazer a vontade de Deus, não quer negar a si mesmo, quer viver tudo que a sua carne pede para fazer e, em contrapartida, desagradando a Deus, servir a Cristo talvez a vida é a vida de renúncia. Mas é prazeroso, né? Isso é liberdade. Liberdade de seguir a Cristo sem estar preso nos dias. Quantas pessoas acham que a gente não tem liberdade? Liberdade quem tem somos nós. Pois poderíamos estar em qualquer lugar, bebendo, fumando, prostituindo, jogando, mas nós aceitamos o convite de Cristo. Nós ouvimos a sua voz e o seguimos. E estamos cada dia nos dedicando, endireitando as nossas veredas, a fim de agradar a Deus. Porque o propósito da nossa vida é para agradar a Deus. Se vivemos uma vida que não agrada a Deus, logo não há muito sentido na vida. Pois Deus criou o homem com o propósito dele ser glorificado através do homem. Então a nossa vida, glorificar a Deus. As pessoas que vendo as nossas obras devem glorificar o nosso Pai que está no céu. A Bíblia fala sobre isso, que nossa justiça deve exceder, dos fariseus. E as pessoas, ao verem a obra de Deus que Ele faz, que fez em nós e através de nós, possam glorificar a Deus. Então precisamos ter obras. Precisamos ter obras. Então seja um bom obreiro. Alguém que trabalha para a glória de Deus. Que viva para Deus. Que as suas ações glorifiquem ao Pai. E que ao ver as suas ações, as nossas ações, as pessoas possam glorificar a Deus. Então para você que se tornou amigo do Evangelho, cuidado. Tô amigo do Evangelho. Seja amigo de Deus. Abra o seu coração para Deus. Às vezes você acostumou com a pregação e disse a hora que der vontade, Mas o inimigo tem cegado o entendimento das pessoas. A Bíblia diz que o Deus desse século cegou o entendimento das pessoas para que elas não compreendam. Para que vendo é como se não estivesse vendo. Para que ouvindo é como se não estivesse ouvido. E é isso que está acontecendo nos dias odiernos. As pessoas acostumaram com o Evangelho. Tocam a música, é possível você estar e passar no ambiente, daqui a pouco está tocando a canção, e daqui a pouco já uma música de culto à sensualidade, de louvor ao próprio inimigo, no mesmo ambiente. As pessoas estão tão acostumadas com o Evangelho que hoje já se toca num show mundano, onde... enaltece as drogas, o sexo, o álcool, a libertinagem, e depois canta um louvor, dizendo que está adorando a Deus no mesmo lugar. É uma profanação do sagrado, e isso é grave. Então não seja alguém que profane o sagrado, seja alguém que honre a Deus com suas atitudes, com a sua vida, pois Deus é santo e requer do seu povo santidade. Santifique na verdade, a tua palavra é a verdade. Ou seja, alinhe a sua vida conforme a palavra de Deus requer. Viva para a glória de Deus e você vai se santificando dia e após dia. Que essa palavra ela fique nos nossos corações. O perigo do sincretismo. Cuidado com as misturas. O inimigo está querendo enganar você. No mesmo ambiente que ele é adorado, colocando o nome de Deus, mais para zombar de quem adora a Deus, não para a glória de Deus. O inimigo está pegando muitas pessoas do deserto, pedindo para cantar os cânticos de Sião, não porque deseja ouvir cânticos de Sião, mas é para debochar de você que deixou de cantar em Sião, para estar aí no cativeiro, sendo debochado. Deus tem misericórdia de nós. E que nós possamos ter consciência de que Deus é santo. E como é santo aquele que nos chamou, sejamos santos em toda a nossa maneira de viver. Eu quero orar com você agora. Pai, em nome de Jesus, quero te agradecer pela oportunidade de ter entrado em centenas de lares através da 104,9 FM Vida. Quero ser grato a ti por tudo, Pai. Obrigado pelas pessoas que nos deram a oportunidade de entrar nos seus lares. Abriram seus ouvidos para ouvir a tua palavra. Conceda-nos outras oportunidades como essa para falar do seu grande amor, pois és um Deus de amor, mas também é juiz. E eu sei que no tempo certo o Senhor cumprirá todos os seus desígnios. para com cada pessoa. Fique conosco e nos dê um dia de paz, em nome de Jesus. Amém.
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bom dia, querido, bom dia, querida. É um prazer estar com você mais uma vez, nesta segunda-feira abençoada. Este é o dia que o Senhor fez. Alegre-se e regozije-se nesse dia. Que o Senhor te abençoe, que o Senhor te guarde. Que a boa mão do Senhor esteja sobre a sua casa, sobre a sua vida, sobre o seu coração. Sobre tudo que se deve guardar, guarda o seu coração, porque dele procedem as fontes da vida. Agora 11 horas e 15 minutos. Pronto, acabou a agonia, né, gente? Hoje um chegou para mim e falou assim: agora é a ressaca da derrota. Pois é. É interessante como o futebol é paixão nacional, né? Para o Brasil inteiro para assistir. Como o brasileiro ama o futebol. E que pena que não foi para frente. É, foi uma vergonha. Você vê o Brasil com 34% de posse de bola, é uma vergonha. Todos os países do mundo sempre ficaram atrás do Brasil. O Brasil com domínio pleno. Trouxeram um europeu, um campeão europeu, o Ancelotti, mascador de chiclete. Trouxeram o cabra para treinar a seleção. Ele é multicampeão, sim. Estava à frente da seleção há 10 meses, mas o Brasil, lá na Europa, tem uma forma de jogar. Você fecha o time e parte no contra-ataque. Mas o Brasil é time de domínio de bola. E lá o costume deles é dar a bola para o adversário. E depois ganhar essa bola, recuperar essa bola e partir em disparada. Mas o nosso time, o nosso futebol é diferente. Nosso futebol sempre foi escola para o mundo. Então, é time de toque de bola, de posse de bola, de domínio, de atrevimento, não é? De um jogador que vai para cima e tal. E tem cada coisa que não dá para entender. O Neymar, depois de recuperar, desde a partida passada contra o Japão, ele já estava recuperado. Contra a Escócia, ele já ficou no banco, né? Então, tinha que programar o time para jogar em torno dele. Igual a como é que chama? Noruega, né? A Noruega fez com seu centroavante. O time jogava em torno dele, jogava para ele. O cara deu pouquíssimos toques na bola, mas toda vez que pegava era com eficiência. 7 gols na Copa, 2 contra o Brasil, é brincadeira? É um dos 3 artilheiros da Copa do Mundo, Mbappé, Messi e ele, 7 gols cada um. Então, o que tinha que ser feito é isso. Era colocar o Neymar em campo desde o jogo contra o Japão e preparar um esquema tático para abastecê-lo. É isso. Para que as jogadas passassem por ele, pelo Vini Júnior. Não é? Aí põe um cara para bater um pênalti, que até hoje tinha batido 3 pênaltis lá no time dele. Que estava tendo um grande aproveitamento no treino. É brincadeira, o que, que deu na cabeça do Ancelotti? Tinha que pôr o Vini Júnior, ou se o Neymar estivesse em campo, era o Neymar. Veja lá no sufoco, no finalzinho, a zoada que aquele goleiro fez com ele, dizendo que ia pegar, fazendo aquela pressão toda, e o Neymar faz assim: escolhe o canto que você quer que eu bata e tal, e tal. E o Neymar vai lá e desloca o cara e faz o gol. Então ele tinha que estar naquele jogo. Não é? A gente sabe que ele veio de um processo de uma contusão difícil, mas já estava recuperado. Por isso é que ele foi convocado. Não é? Porque sabia que dava para recuperar durante a competição, terminar a recuperação durante a competição. Então desde o jogo contra o Japão ele já estava apto. Agora, e o Ancelotti veio aí, já foi... Ele, não sei se você sabe, ele já está contratado para mais 4 anos. Antes de terminar essa Copa, antes de iniciar a Copa, eles já tinham renovado com ele para mais 4 anos.
Agora ele tem tempo para fazer melhores escolhas, né? É isso. O Endrick não colocou o cara como titular nenhuma vez. Não é isso? E então tinha uns carinhas ali que não cabia no time, não. Bem, vamos para frente. E eu tenho deixa eu ver o que que eu tenho anotado aqui. Tá. O Brasil perdeu em campo, mas o pior fracasso é perder a esperança. Quem aprende com a derrota, volta mais forte para a próxima batalha. Nós vamos tocar. Como é que é aquela vai vencer a luta? Como é que é? A luta vai passar. Põe essa música, eu quero que esse povo ouça, seja ministrado e aprenda para poder pedir essa música na programação da rádio. A luta vai passar. É linda. É uma música que eu escrevi.

0: Pronto, pronto, linda, linda, linda, linda. Um abraço para a Ioneide, que está sempre atenta, ouvindo o nosso programa. Deus te abençoe, querida. Deus derrame graças sobre a sua vida. Você que está ouvindo, manda um alô para cá para eu mandar uma bênção para você, viu? Que o Senhor te encha de graça, derrame do seu espírito sobre a sua vida, em nome de Jesus. Então, deixa eu dar uma resposta aqui. Eu quero compartilhar algo com vocês que eu recebi, que é muito forte. Fica atenta aí, porque é forte, hein? Meu Deus. Aliás, será que vai dar tempo? Uma mulher de 102 anos, casada por 78 anos, foi perguntada no final da vida o que você faria diferente. A resposta dela fez a sua filha chorar. Ela diz: eu gostaria de ter beijado ele mais e criticado menos. Manhãs mais suaves, palavras mais gentis, mais amor nos momentos simples. Ele não era perfeito, mas apontar os erros dele não os consertava. É mistério, hein? Conserta, apontar os erros. Ficar aquele clima pesado no casamento. Ele diz, a ficar apontando os erros não consertava ele e só mudava o clima entre nós. Eu gostaria de ter continuado curiosa. Eu achei que já conhecia ele completamente. Parei de fazer perguntas. Ninguém é totalmente descoberto. Isso é, a gente nunca sabe de tudo. Então, continuar perguntando. Não é? Exatamente para quê? Para conversar. Para se conhecer melhor. E ela diz: relacionamentos longos não terminam por falta de informação. Relacionamentos longos se desgastam por falta de curiosidade e descoberta. A curiosidade mantém a intimidade viva. E ela diz mais: eu gostaria de ter dançado mais, mesmo quando estava cansada. E aí, já que tem um bocado de mulher crente me ouvindo, crente dança? Não pode colocar lá uma música romântica gospel de Cassiano e companhia e de outros, que são músicas românticas, e o casal dançar dentro de casa? Hein? Até na fé dos filhos vai trazer alegria, conexão, os filhos verem os pais conectados. Hein? Vou parar aqui com essa pergunta, tá bom? Vou apoio cultural, na volta eu volto a tratar desse tema. Uma senhora de 62 aninhos que viveu 78 anos casada com o marido. Vamos lá. Manda aí, Naldo! Apoio cultural. Daqui a pouquinho a gente tá de volta. Pronto.
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Pronto, pronto! Estamos de volta. Me dá um pouquinho mais de retorno, meu filho, só um pouquinho. Aí. Então vamos lá. Vou ter que reprisar tudo. Uma mulher de 102 anos, casada por 78 anos, foi perguntada no final da vida o que você faria diferente no seu casamento, no seu relacionamento. 78 aninhos casado, tá, irmão? Hein? Hein? A resposta dela foi muito forte, impactou muito a vida de sua filha. Ela disse assim: eu gostaria de ter beijado ele mais e criticado menos. Aí eu digo, por que que os casamentos o povo para de beijar? Hein? Eu sei a resposta de grande parte das mulheres. Que elas respondem assim, a questão é, mulheres aí dos seus 40 e poucos anos para frente, que já estão na menopausa, o vigor sexual, o fogo, diminui. É isso. E aí elas não querem beijar, porque se for beijar o marido, ele vai querer sexo. Aí o que elas fazem? Não beijam, param de beijar. Primeiro eu quero te dizer, minha irmã, se você está num processo de menopausa, você pode, como é que chama? Ou estava com a palavra aqui na minha... uma reposição hormonal, essa é a palavra. Porque, de fato, vai acabando o interesse mesmo. Ela para a produção hormonal, e que tem um monte de coisa ligada a isso, né? Então vai e acarreta, inclusive, não só a falta de libido, mas um cado de males na vida da mulher. Então o caminho é a reposição hormonal. Certo. Segundo, precisa voltar a beijar. Elas associam beijo a sexo. E como elas não querem, não é porque não amam o marido, mas é porque elas não têm mais o vigor, a vontade. Tem um ouvinte ali, a Eliette está dizendo, será que é verdade isso, pastor? Se você não chegou na menopausa ainda, porque a maioria das mulheres da menopausa, assim, que não fizeram reposição hormonal, elas param de beijar. É claro que tem gente que parou de beijar porque vive em guerra, mas o marido. E a senhorinha aqui de 78 anos de casado está dizendo que ela gostaria de ter beijado mais. O marido já tinha morrido e tal. E aí a filha pergunta, o que você faria diferente? Ah, eu deveria ter beijado mais. Porque o beijo

traz conexão, traz aproximação. E nós precisamos disso. Beijo não só é estimulante sexual, mas é estimulante de vida, de alegria, de graça, de bênção. Conexão entre o casal. Aí ela diz: eu gostaria de ter beijado ele mais e criticado menos. Já adianta ficar criticando, malhando, reclamando, pondo defeito em tudo. E mulheres que têm um quê com a casa, que aqui tinha um que dizia que tinha que entrar em casa com os pés para cima, andar pisando com as mãos, porque a mulher arrumando casa, arrumava a casa e não queria que sujasse de jeito nenhum e fazia uma confusão de todo tamanho com o marido. Gente do céu, para que um negócio desse? Agora deixa eu te perguntar, se o marido for um cara assim destrambelhado, desarrumado, largado, você viu essa cria quando você foi namorar ele, não viu? E aí, em outras palavras, bagunceiro. Irmã, pode falar na boa, ele pode melhorar um pouco, mas ele não vai ser a pessoa toda cuidadosa que você quer, todo e limpa tudo e tal, e não desarruma e tal. Ele não vai ser nunca, gente. Será que você não entende isso? Do mesmo jeito que um cara, todo certinho, todo organizadinho, casa com a menina, que é o oposto dele. A hora de casar conserta, não conserta, gente. Não conserta. Aí vai viver em guerra. O homem não tem uns pontos positivos. Foque nas coisas boas dele. É isso. Foque nas coisas boas. Dá para conciliar ter uma casa limpinha e paz dentro de casa? Aleluia, não dá não. Prefira a paz dentro de casa. Ah, modeso, modeso. Meu Deus. Vamos lá. Manhãs mais suaves, palavras mais gentis, mais amor nos momentos simples. É isso. Curta a presença um do outro, porque depois que partir, depois que morrer, acabou, irmão. Acabou. Vai ficar lamentando? Acabou, acabou, não tem mais jeito. Então não dá para ser mais leve? Diga para mim. Não dá para ser mais leve? Eu falo pro homem também, reclame menos dessa mulher, cabra. Ajude a mais. Esses dias falou comigo, aí minha mulher, a casa fica bagunçada assim, então ajuda ela, rapaz. Oxi! Ajuda ela! Paga uma empregada pra ela! Ah, não posso pagar, então não reclama. Ajude. É, ajude com os filhos. Aí todo ano você empurra um menino nela, tá ela cheia de menino, com casa para arrumar, com tudo para fazer, e você ainda murmurando, reclamando, pondo defeito, e depois quer que ela faça um negocinho com você. Não vai fazer, irmão. Ela tá chateada, ela tá ferida. Mas vamos voltar aqui, vamos continuar aqui com a dona Maria. Ela diz, ele não era perfeito. Mas apontar os erros dele não os consertava. Conserta, irmão, ficar apontando erro. Só azedava o clima, só mudava o clima entre nós. É isso, só vai azedar o clima. Não estou dizendo que não se deve falar, confrontar na boa, em paz, pela mudança do outro. Não estou dizendo isso, não. Precisa. Mas eu quero dizer que não pode fazer disso um cavalo de batalha. Perder a paz por isso e não conseguir ver as virtudes do outro. Porque um homem desorganizado, bagunceiro, ele vai um dia, ele vai conseguir, no outro ele não vai conseguir, irmão. Vai bagunçar tudo de novo. Vai sair espalhando tudo para todo lado.
Tem umas estratégias. Um dia desse me mandaram um vídeo em que a mulher chega na porta do quarto assim e abriu só um pouquinho assim, pôs a cara de fora assim e ela aparece de toalha e ela vira para ele e fala assim, amor, vem tirar a toalha. E ele saiu louco para tirar a toalha. Quando ele entrou no quarto, ela mostrou a toalha em cima da cama. Era aquela toalha. É a que estava em cima da cama, não é a que estava cobrindo o corpo dela, não, o cabeção. Cara, foi muito boa essa. Então, arruma as estratégias aí, irmão, para esse homem tirar essa toalha que está na cama. E se ele não tirar? Todo dia ele acaba esquecendo. Tire por ele, mas vive em paz. Veja as outras coisas boas que ele tem, gente. É isso. É isso que faz a diferença. Ela diz, eu gostaria de... Uma senhorinha de 102 anos, antes de morrer, dias antes, né, meses antes de morrer, a filha pergunta para ela, que viveu 78 anos casada e agora estava viúva. Ela diz, eu achei que já conhecia ele completamente, parei de fazer perguntas, ninguém é totalmente descoberto. Ela diz, poxa, parei, perdi a curiosidade. Relacionamentos longos não terminam por falta de informação. Eles se desgastam por falta de curiosidade e de descoberta. A curiosidade mantém a intimidade viva. Ela diz mais, eu gostaria de ter dançado mais mesmo quando estava cansada. O cansaço passa, momentos perdidos não voltam. Aí, antes de sair para o intervalo, eu perguntei assim, o crente, você coloca lá uma música romântica, gospel, viu? Não precisa usar, não usa do mundo, não. Usa gospel. E dança com a sua amada. Dança com seu amado. Ela diz mais, eu gostaria de ter perdoado mais rápido. Ela tinha razão, mas ela está, mas está certa, custou dias de conexão. Ter razão sem proximidade não vale nada. É isso. Quantas vezes ela tinha razão? Aí não perdoava logo, ficava travado, perdendo a oportunidade de viver, de estar de boa mais o marido, e se enchendo de enfermidade, gente. Ter razão sem proximidade não vale nada. É melhor ter paz do que ter razão, meu irmão, minha irmã. Outra coisa, você sabia que tem gente que não consegue... Não é só admitir, ela não consegue ver que está errado. Esses dias mesmo conversava com uma pessoa, um cabra, um amigo, cabra, inclusive eu gosto muito, mas que não consegue admitir erro. Falei, moço, pelo amor de Deus, está aqui, está na cara, você está errado, moço. Mas não admite, vai arrumar explicação e tal, rapaz. Pensa num negócio que me irrita, é a pessoa que está errada e não admitir que está errada. E às vezes no casamento a gente está assim, está errado, mas não admite que está errado. Então é melhor ter paz do que ter razão. Opa, meu tempo está acabando. Eu gostaria de ter dito exatamente que eu amava ele, o que eu amava nele. Não apenas dizer eu te amo, mas o porquê. As pessoas precisam ouvir detalhes. E ainda, por último, eu me preocupei com roupa para lavar. Eu deveria ter me preocupado mais com risadas, as tarefas sempre voltam e os momentos não. É isso. A tarefa vai sempre voltar. Perder a oportunidade de dar boas risadas, de se alegrar. Eu me lembro antigamente, lá na minha casa, minha mãe pirava, endoidava com as meninas, que as vasilhas não podiam dormir sujas. Olha que miséria. Vasilha, dorme, irmão. Tinha que lavar tudo, arrumar a casa de noite. Arrumar tudo. As meninas queriam ir na pracinha passear. Só podia ir depois que arrumasse a casa. Que lavasse as vasilhas, que a casa arrumasse a cozinha. E hoje em dia tem um bocado de mulher assim, né? O marido vai para a cama e ela está lá, arrumando casa, passando roupa, esperando ele dormir, né, irmã? Esperando o pobrezinho dormir para depois você ir, né?
Lavando vasilha, ajeitando isso, ajeitando aquilo. Larga isso pra lá, pai. Faz no outro dia, faz depois. Meu Deus. Chegamos ao final do nosso programa. Vem aí. Vida comunitária com Senna Santos e equipe. Brasil, Zil, Zil, Zil. Abraço. Veja aí, Senna.

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0: aí, beleza? Donadinho! Cruza que eu tô na área, você pensou? Cadê a Cena Santos? Calma, papá, não se desespere! Não chore, não! Não chore, não! Estamos aqui numa reunião, num bate-papo aqui com o apóstolo Ronilton William Rodrigues. Olha, até as 14 horas e 30 minutos, muitas informações. Ei, Genilson, as conversas rolam, viu, Genilson? Beleza, como é que vocês estão? Vocês passaram bem? Acabou a folga da Carlinhos Mototáxi. Ele que estará conosco amanhã. Amanhã estará de volta no nosso programa. Programa Vida Comunitária, primeira e segunda edição, não, é só primeira. É, com essas viadagens de... Quando o rato sai, o gato passeia. É assim que falam, é? Quando o gato sai, o rato passeia assim, não? Isso aqui é cachaça, é? Rapaz, essa rádio hoje tá uma bagunça da sua. 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Olha, 32-61-981-27-5280, beleza? Arroba FM Vida, Eunápolis, Bahia. Eunápolis, tá bom? Pera aí, deixa eu falar direito. Olha, arroba FM Vida, _, Eunápolis, tá beleza? E, claro, linhas, daqui a pouquinho vocês estarão batendo aquele velho papo no programa mais alto astral do Brasil. Olha, Datafolha, 50% preferem pagar menos impostos a ter serviço público, você acredita? O serviço público está tão descaracterizado, tão sem moral, que automaticamente ele está dividido, o país está dividido, porque pessoas preferem pagar menos e automaticamente, tipo, o dinheiro que sobrar eu pago a minha escola particular, o dinheiro que sobrar eu pago meu plano de saúde. Beleza? E você, tu acha o quê, velho? Você acha o quê? Vocês pensam o quê? E olha, vaquinhas eleitorais. Tem isso, hein? Às vezes, para fazermos uma vaquinha, para conseguirmos uma cadeira de rodas, para alguém, uma luta da zorra. Para conseguirmos algum benefício para alguém, é o desespero. Né? Mas quando é para político, aparece tanta gente fazendo vaquinha, às vezes, né, que graças a Deus nós estamos sempre ajudando e beneficiando pessoas, dificilmente o cara tá ali com dinheiro, mas não tem coragem de tirar 10 reais para falar assim, eu vou contribuir para que possamos comprar uma cadeira de rodas. Agora já está em mais de 3 milhões para os políticos. Vaquinha eleitorais. Vaquinhas eleitorais. Meu mestre, meu professor Raimundo, é isso aí, né? É isso aí. Agora, uma luta para conseguirmos algo para ajudar alguém. Olha, queda de fiação provoca incêndio e destrói 5 carros em bairro de Salvador. Eu quero falar sobre isso. Eu recebi umas fotos, uns áudios de um amigo que lá no centro, de frente à loja dele, não dá nem para enxergar o poste mais, de tanto fio. E outra coisa, vão lá, cortam os fios e deixam pendurado. Fio de internet para todo lado. Claro que tem aqueles que têm responsabilidade e tem aquelas internet dessas grandes empresas que não tá nem aí, quer ganhar dinheiro. Hein? E ele falou assim: Senna, pelo amor de Deus, Senna, como é que tá aqui? E quando tira, todo sujo, o chão, toda é a bagunça da zorra. Um exemplo, a Elma Solar, o Edmilson da X-Net, eles fizeram um trabalho do bairro Minas Gerais, eu olhando, eu vi ele limpando tudo, tirando e limpando tudo. Ah! Mas, umas empresas que eu não vou citar nomes para não dar direito de resposta, corta e deixa lá de qualquer jeito. Vou falar sobre isso, hein? Esse é um ponto da cidade de Eunápolis, Bahia. O outro ponto, excesso de velocidade de motociclista em Eunápolis preocupa moradores e coloca vidas em risco. Você sabe qual é o motivo? Eu estava agora vindo, eu fui lá no Enio, meu querido Enio, né, Honorato, ele que tem a sua empresa de imóveis. Um abraço pra você, meu querido Enio Honorato, ex-jogador, que eu não jogo mais não. Passou um cara de moto, porque o semáforo que é ali na próximo da Honda, passou um cara de moto, que o semáforo ali da Luiz Viana estava aberto, mas o cabra passou em nenhuma velocidade para tentar pegar o semáforo aberto. Não conseguiu. É preciso colocar próximo, é uma opinião minha, redutores de velocidade próximo ali depois da Honda. Outra coisa que eu vou dizer que eu possa ser, que são três pontos preocupantes. Na JC Tecidos ali, o cara passa da Caixa Econômica Federal, na Santo Dumont, abriu o semáforo e dispara para tentar pegar o semáforo aberto. Outro ponto, vou trazer, viu, meu irmão Robson, meu amigo Robson, secretário de infraestrutura, competentíssimo, ali de frente à nossa casa, material de construção. Eu estava observando ali, eu estava conversando uma época com meu irmão Hélio, minha irmã Luana. Os caras, quando abriu o semáforo ali do hotel Neymax, acho que é Neymax, ou é Newmax, os caras aceleravam com gosto de gás para tentar pegar o semáforo aberto. Perigoso, excesso de velocidade. Eu quero falar sobre isso. O outro ponto, as causas ao causar perturbação de sossego a moradores, paredão é apreendido pela PM em Itabela. Hã? Você vai no Parque da Renovação, vai no Arnaldão, Paquetá, a mesma coisa, Urbis, é tudo quando é lugar de paredão. O cara se empolga. O cara tem carro que o paredão é três vezes o valor do carro. Mas o cara bota o som. O cara coloca o som. Hã? Não é brincadeira não, viu, meu irmão Poeira da Bahia. Aquele abraço pra você, meu querido Poeira da Bahia. Que Deus abençoe você aí, que Deus abençoe a sua família. Beleza, meu irmão Poeira da Bahia? Eu quero falar esse tema, hein? Eu quero falar esse tema hoje pela manhã. Eu falei muito do Pedrão, coloquei as minhas opiniões, não vou ser repetitivo agora de novo. Eu já falei, vou repetir, eu não gosto de ficar massificando um tema só, direto, falando de uma coisa só, né? Fica chato o programa. Você tem que trazer diversidade, o meu jeito de ser, diversos pontos. É, diversos pontos, diversas matérias, dá opção. Senão fica cansativo você ficar mastificando a matéria só. E hoje eu falei sobre o Pedrão, sobre o prefeito de São José da, de São José da Vitória. Eu acho que é São José da Vitória, próximo ao Bararema ali. Quero trazer outros temas. carro nas calçadas, misericórdia. Meu, seu Edmundo Novaes, você vai nessa rua Cristóvão Colombo aqui, você não tem lugar para colocar um carro. 3, 4 carros em cima da calçada, as pessoas cadeirantes têm que passar pelo meio da rua, e aí vira uma bagunça da zorra. A realidade é essa. Tá? A realidade é essa. Diversos bairros tem. Olha, bom dia, Sena Santos. Se falando sobre o paredão, aí, aqui no Moisés Reis, não é diferente, viu? Deveria trazer aí o capitão ao rádio para dar entrevista. Qual é a atitude que os moradores devem tomar? Ajuda nós aí, aqui na Praça do Trabalhador, só misericórdia. Valeu, jovem. Nós já falamos bastante sobre isso. Já entrevistamos bastante sobre isso. E assim, a polícia vai lá, no paredão, eles baixam o som, o volume. Quando a polícia sai, pau. Você me mandou um áudio, Poeira, eu vou ver daqui a pouco, beleza? Tá beleza? Então, eu fico observando o meu comandante Josival Ribeiro, Josivaldo, da Guarda Municipal. Uma boa tarde aos meninos da Guarda, os meninos do trânsito também. E essa questão de paredão, ela é em diversos bairros da cidade. Tá? É, são em diversos bairros da cidade. Tá? Não é só Arnaldão, Renovação. Eu coloco essas casas, eu coloco esses bairros, por qual motivo? Porque são bairros com casas coladas. Você vai na Renovação, as casas são coladas. Coladas. Você vai no Paquetá, a casa é em cima e embaixo. Se você pôr um som muito alto dentro de casa, já incomoda. Imagine você em uma casa colada a colocar um som alto. Porque tem mulher que vai lá no Renovação, eu vejo que eu morei 10 anos, elas vão fazer o almoço, né? Tá ali um domingão, e liga o som no volume todo e começa a gritar e cantar e fazendo as coisas, tal, pai bola. Mas incomoda as pessoas. Idosos. Pessoas idosas. Às vezes você não sabe que na casa ali tem uma pessoa idosa, acamada. Então nós precisamos respeitar os nossos vizinhos. Meu querido irmão Wagner do Lava Jato, boa tarde para você, você e toda a sua família aí no Lava Jato, na rua aí da Delegacia São Bartolomeu, no começo logo aí, lado esquerdo, você vai ver o meu querido Wagner do Lava Jato. Olha, outra coisa que eu quero trazer também daqui a pouco: quadrilha rouba carga de cosméticos em desvio entre Itajimirim e Itapebi. Levaram a carga, carretona, hein? Passaram o rodo. E agora, tava no seguro? Então pronto. Ou seja, diversas matérias temos hoje, tem um áudio que você poderá mandar a sua mensagem no 3262-011, a ligação 981-27-5280. Ligue, participe do nosso programa, tá bom? Olha, PM morta pelo marido policial em Salvador, trabalhava com suspeito no mesmo setor da corporação. Eu não sei se vocês perceberam, mas ultimamente tá um desequilíbrio tão grande na cabeça dos nossos policiais do Brasil. Recentemente, um policial matou a sua esposa, teve uma mulher policial que matou o seu esposo. Agora em Salvador, esse final de semana, o policial matou a sua esposa. Ou seja, o cabo da Polícia Militar, Celeste A. Cabo da Polícia Militar, Celeste Martins Oliveira do Nascimento, morta a tiros na tarde de sexta-feira 3, no bairro do Barbalho, em Salvador, dividia não apenas a vida pessoal, mas também a rotina profissional com o principal suspeito do crime. Ela e o marido, o cabo Hermano, atuavam juntos na área de inteligência da Polícia Militar da Bahia. Após a morte da policial, o militar se apresentou espontaneamente ao Departamento de Homicídios e Proteção à Pessoa, acompanhado por uma advogada. Olha só, cara, acompanhada por uma advogada e permanecer à disposição da Justiça. Celeste era lotada na estrutura da Secretaria da Segurança Pública da Bahia, SSPBA, onde exercia funções ligadas ao setor de inteligência. O marido também integrava a mesma área da corporação. A policial foi encontrada sem vida dentro do apartamento onde o casal morava, no edifício Mirabel Sampaio, no Barbalho. Equipe da 2ª Companhia Independente da Polícia Militar isolaram o imóvel para preservar a cena do crime até a chegada dos investigadores. Peritos do Departamento de Polícia Técnica, DPT, realizaram os exames no local, enquanto equipes do DHPP iniciaram as preliminares diligências para esclarecer a dinâmica do crime. Em seguida, o corpo foi removido para os procedimentos periciais. Em nota, a SSP classificou o caso como feminicídio, lamentou a morte da policial e reafirmou o compromisso com o combate à violência contra a mulher. A Polícia Militar da Bahia também manifestou pesar pela morte da cabo e informou que acompanhará o caso. Segundo a corporação, serão adotadas as medidas administrativas cabíveis paralelamente ao andamento da investigação, reafirmando o compromisso com a legalidade, a preservação da vida e a rigorosa apuração dos fatos. As circunstâncias do assassinato e a motivação do crime seguem sendo investigadas pela Polícia Civil da Bahia. Ou seja, complicado. E esse fato que chocou no final de semana, junto com esse outro, né? No caso foi feminicídio, e esse outro policial de 28 anos morreu de infarto na academia. É brincadeira, se os imagine nós. Os danadinhos. O policial militar Felipe dos Santos Betito, de 28 anos, morreu após sofrer um infarto enquanto realizava exercícios físicos na Academia da Polícia Militar, em Telemanco, Borba, nos Campos Gerais do Paraná. O caso ocorreu na última quinta-feira 2. Tá certo. Duas notícias envolvendo os nossos policiais, notícias tristes, porque não é brincadeira. Cara, 28 anos, forte, na academia, morre de infarto. Imagino nós com 48, 50. Só pensando em encher o inferno de cachaça um monte aí. Não faz uma caminhada. Ah! Complicado. Olha, no extremo sul da Bahia, 12 horas e 32 minutos. Deixa eu aproveitar e avisar vocês. 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Olha, nós temos, no último bloco, a participação do Raiz Santos, direto de Itapebi, com as notícias da nossa região. E também o nosso querido Carlos Padilha, com todas as notícias de Brasília. Vida Comunitária e Café com Direitos, os programas diferenciados do Sul e Extremo Sul da Bahia. Voltamos daqui a pouquinho com o segundo bloco. Vida Comunitária, o Canhão do Extremo Sul.
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1: Segunda-feira, 6 de julho, este é o Giro de Notícias. Eu sou Leno Falck e você acompanha os destaques do momento. O mercado financeiro reduziu para 5,30% a projeção da inflação para esse ano no Brasil. O dado está no boletim Focus do Banco Central desta segunda-feira. No último documento, os especialistas do mercado estimavam em 5,33% o índice. Começaram nesta segunda-feira as audiências públicas promovidas pelo escritório do representante de comércio dos Estados Unidos, etapa considerada decisiva na investigação de aplicação de uma tarifa extra de 25% sobre produtos brasileiros. Durante as reuniões, representantes da indústria e do agronegócio do Brasil vão tentar convencer o governo americano a não aplicar as tarifas. O preço médio das passagens aéreas no Brasil atingiu R$ 632,00 em maio, uma alta de 11,2% em relação a maio de 2025, de acordo com a Agência Nacional de Aviação Civil. Apesar das medidas do governo federal de tentar frear o impacto da alta do preço de petróleo no setor, o custo do querosene de aviação teve alta de 68,5% no período e elevou as tarifas. A semana será de chuva e frio na região sul do país, principalmente no Rio Grande do Sul. Na última semana, devido à alta precipitação, diferentes rios tiveram elevação e seguem em estado de alerta. 18 pessoas morreram após a Rússia lançar sucessivas ondas de mísseis e drones contra Kiev entre a noite de domingo e a madrugada desta segunda-feira. Segundo autoridades locais, ao menos 60 pessoas ficaram feridas. O Giro de Notícias é uma produção da Agência Rádio Web. Texto e apresentação, Leno Falck. Edição, Mário Melo.
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4: Ei, beleza! Pronto! Olha que tristeza, hein? O Brasil, meu Brasil brasileiro! O Brasil perdeu a Copa do Mundo, mas é o que Léo falou, a vida segue, né? A vida segue. Olha, lembrando que daqui a pouco, às 13h30, estaremos com a participação de Padilha, Carlos Padilha, direto de Brasília. E também direto de Itapebi, o Raiz Santos. Olha, uma guarnição do 4º Pelotão da cidade de Jucuruçu, eu falei tabela errada, Jucuruçu, realizou a apreensão de um equipamento sonoro, o paredão, que causou perturbação. Deixa eu crescer a letra aqui para me enxergar melhor. Meu olho está anuviado. Pronto. Paredão que causa perturbação de sossego de moradores da cidade, situada no extremo sul da Bahia. As imagens divulgadas mostram o equipamento sendo conduzido por uma viatura e logo repercutiu nas mídias e bastidores da cidade. Nos últimos meses, a unidade policial vem intensificando as ações de fiscalização contra paredões em sua área de atuação e diversos equipamentos já foram apreendidos, garantindo tranquilidade à população. Olha, eu já falei sobre isso, essa questão dos paredões, e tem que realmente fazer algo urgente. Não sou contra quem gosta do seu paredão. Eu acho, primeiro, eu, Nápoles, já venho falando há anos, teria que ter um espaço para festa. Tá? Eu, Nápoles, deveria ter uma coxa acústica já. É? Você procurar um espaço fora da cidade, já que o Nápoles tem um território muito grande. Consegue um espaço fora da cidade. Pavimento dele todinho. É? Pronto. Pedrão vai ser aqui. Não vai ficar no meio das casas, dentro do estádio de futebol. Aqui vai servir para paredão. Tem o negócio do grau aí, uau, uau, uau, da moto, não tem? Vai ficar de moto lá, vai fazer o grau lá. Porque, meu irmão, tá um perigo da zorra esse negócio dessas caras empinando moto. Não gosta de colocar a vida em risco? Vai lá. Tem que ter um espaço pra isso. Paredão. Gente, você colocar um paredão dentro do Parque da Renovação, minha querida Glória do Renovação e amigos do Renovação, um paredão no bairro Paquetá. Hã? Uma festa dentro da cidade, igual era aqui na BR, no espaço do Rondelli, no Araujão, um espaço, uma praça esportiva, festa para fazer uma festa. Aonde eu quero chegar? Porque deveríamos ter um local para esses eventos. Com 2 milhões, o terreno da prefeitura tem. Joga um asfalto, dá uma geral. Dá para fazer um palco pequeno para o dia a dia. Ah, vai ter um forrozinho lá, um grau, uau, uau, lá.
5: Hoje é o dia
4: paredão, lá. Para não ficar perturbando o povo. As pessoas idosas querendo.

0: dormir, pessoas acamadas e umas músicas feias, desgraçadas. Rala, rala, rala, rala. Descida. Ah, te lascar pra lá, rapaz. Tem que respeitar as pessoas. E pior de tudo é que fica um monte de menina. Mete o biquíni na regada, aquele shortzinho e as músicas xingando elas. Pega na cachorra, ela é cachorra. E pá, pá, pá, as músicas. É, e ela pulando. Toma vergonha na sua cara. Vai estudar, rapaz. Vai trabalhar. Se jogar carteira de trabalho, corre todo mundo. Agora, tem pessoas que têm os seus paredões. Pessoas que trabalham, ganham seu dinheiro, montam seu som, gosta de som, mas além de gostar de som, tem que ter um respeito pelo próximo. Então, assim, se eu estou dando um deixa aqui, viu, prefeito Robério? Consegue um espaço aí, fora da cidade, dá uma geral, pavimenta a estrada até chegar lá, faz uns dois palcos pequenos para... Teve um vereador aí, não me lembro se foi Negão da Água ou quem foi, que colocou um projeto para legalizar o grau. Esse negócio de pina moto. É. Legalizar o grau. Mas vá legalizar o grau, vá fazer o grau na Porto Segura. Vá legalizar o grau, vá fazer no Parque da Renovação, no Itapuã, no Rosa Neto. É preciso ter um espaço. Um espaço fixo para que na hora do grau, ó, tal dia o grau divulgue. Aí vai todo mundo assistir. Se cair, quebra a cara, é problema. Vai ter o paredão, como é que se fala? Disputa de paredão. Vai lá, pronto. Vai todo mundo pra lá. Vai deixar a polícia sossegada pra cuidar de outras coisas. Porque, vamos ser sinceros, não é todo mundo que tem paredão que é vagabundo. Né? Ao contrário, a maioria são pessoas direito que gostam do som. E aí toma uma geladinha, se empolga, né? Porque vê as gatinhas todas, as novinhas. As novinhas no grau. E as novinhas começam a rebolar, o cara já olha ali, se empolga. E aumenta o volume do som. Aí o outro quer ganhar do outro. Mas esquece que tem uma pessoa idosa doente. Mas esquece, meu professor Raimundo, que tem uma pessoa ali, um idoso, que assistiu o jogo. É complicado, então é preciso fazer algo. Aí eu vou legalizar o grau, o paredão, aí pronto, legalizou o grau, os caras, nós somos legais, estamos legalizados, vai querer pinar moto no meio da rua. Ó, onde é que é o local bom? Colônia, um exemplo. Pá. Não pra colônia pra perturbar o povo, o espaço. Pá, beleza, pronto. Aqui é um espaço de festa. Você quer ver um local dentro da cidade? Eu sei que neguinho vai pular longe. Ali ao lado do Parque do Gravatá. Aquele terrenão ali, não sei se é da prefeitura ou não, terrenão gigante. Mas mesmo assim, que daqui a pouco eu fiquei sabendo que daqui a pouco vai ser construída igreja ali, aí não vai prestar. Não vai prestar. Porque quando a igreja faz um culto 10 horas da noite, a banda, pão, pão, pão, os vizinhos ficam reclamando. Então tem os vizinhos que tem que se lascar mesmo. Meter um paredão dentro da casa deles. Porque a igreja está louvando ali, o culto começa às 7 horas, termina às 10. É, igreja zoadenta! Sei o quê? Aí toma no paredão por cima da cama, fica todo mundo quieto. Não pode reclamar do paredão, que os caras não comem reggae, vai reclamar das igrejas. É melhor ter um som da igreja um pouco mais alto para louvarmos ao Senhor Jesus ou ter um paredão descendo da boquinha da garrafa? Ó, lá perto de casa, é um monte de moleque lá, meninos empinando motos. Lá tem um banquinho lá, que eu fiz um banquinho. Eu fiz um banquinho lá, que as meninas ficam sentadas e os carinhas. E elas, eu acho que elas falam, ai meu bebezinho, e ele se empolga. É complicado. Olha, tem um lugar bom, o terreno ao lado do lixão. Pronto. Brasil. Pode ser. Desde quando seja fora da área de perturbação de sossego. Pronto, meu irmão Ivan Clébis. Aí, lá depois lá do Nacional, que não tem ninguém. Ivan Klebs colocou aqui, Senna, esses tipos de eventos devem ser realizados fora da cidade, longe de residência. Boa tarde. Concordo plenamente, Ivan Klebs. Certíssimo. Rapaz, os caras. Olha para você ver o tipo dos jovens de hoje. Pega a moto, quer sair empinando para se amostrar para as meninas. O cara veio de entregar a moto e bem devagarinho, ó, pra menina olhar e falar assim, poxa, que moto bonita, tal. Rapaz, que hoje em dia, infelizmente, o mundo tá tão doido que a menina não tá nem pro cara, é pra moto. Através da moto pega o cara. Não tá interessado no cara, se o cara é bonito, se é feio, mas o cara tem uma moto. Na minha época eu fazia, sabe o quê? Ia pra feira, pega frete, metia uma carteira caireira na bunda aqui atrás, no macacão. Pegava um monte de figurinha aquela cantora que veio cantar um dia aqui, o nome dela, Naldo? Que cantou no Poço Cabral, aquela época? Você chama mais Miranda? Roberta Miranda, tem a outra também, a outra. Sula Miranda. Pegava aqueles cartãozinhos, colocava a carteira Cairê, colocava um dinheirinho no bolso, ia pra praça. Todo tiradinho, pá! Passava as gatas e eu ia aí, bom dia, aliás, boa noite, ela. A palavra, bicho feio. Mas tinha um aqui, oi, tudo bem? Aí eu. Os bestas querem empinar a moto, colocar a vida dele em risco. Ah, e um monte de meninas bonitas, meninos bonitos, onde está fazendo algo para o seu futuro, está colocando a sua vida em risco. E aí? Como é que fica? Com a sandália cara de sapo no pé. O pastor Tiago, um beijo. Eu te amo também, meu pastor, um abraço. Meu pastor Tiago, mano. Rapaz, esse rádio só tem rei, antigamente, né? Antigamente, pastor Tiago, eu usava, você usava, antigamente eu era havaiana, amarelinha, o Ivan Klebs. Colocava um prego e ia pra praça, bicho. Quando aquela sandália saía, rapaz, era vergonha da desgraça. Era o macacão, regata, macacão, regata. Colocava aquele macacão, era. Com aquela pochete zona do lado, tinha uns que era tirado. As pochetes. Eu cortava aquele negócio lá, colocava na carteira Cairê. Ô, dó! Aqueles cabelão, na época que Carlinho Mototáxi tinha cabelo. Aí, naquela. Carlinho pegou a Érica naquela época, eu acho que era que loirou, a Érica falou assim. É, o negão aí é filé. Sou velho não, jovem. Eu sou. Ah, entendi, Ivan Klebs, tá bom. Então, hoje em dia, você que está me ouvindo, jovem, eu falo sempre para vocês. Eu falo com os pais também. Ali, no Jardim América, fica todos os dias um monte de meninos empinando motos e meninas sentadas. Uma menina bonitinha, rapaz. A danada? Então fica esse registro, o Brasil, o problemático do Brasil, deu uma ideia boa. Leve lá o que Ivan Klebs colocou, não faça, viu, prefeito Roberto, você está me ouvindo agora aí? Tira 1 milhão, pega um terreno que é público ali, joga a pavimentação asfáltica em cima, toda, coloca uns dois palcozinhos lá para grau, paredão, deixa o povo se lascar para lá. Hein? Antigamente a gente se amostrava para as meninas para beijar, para namorar. Outra coisa, as meninas andavam com aquela saia grandona para ver o mocotó delas, era problema. Se visse o mocotó, tinha que namorar. Hoje em dia as mulheres andam, né, toda shortinho apertadinho, tal. Ah. Mas o meu instrumento de empinar antigamente era galinhão. Era galeota. É, pegando frete no Big Bom, era no Big Bom. Na segunda-feira ia pra escola com os cadernos dentro. da sacola do Big Bom. Hoje tem que trocar de mochila todos os anos, tem que ter bicicleta. Minha brincadeira antigamente era aquele, a vassoura, montava na vassoura e... Caralho! Pegava a meia e fazia uma bola. Tem época melhor do que essa? Infelizmente, hoje em dia, pra você ir em uma festa antigamente era difícil. Que as mães seguravam. Hoje é perigoso até a mãe falar não. Então, paredão, grau, tem que ser fora da cidade. Concordo com vocês. Tá beleza? Carlinhos dançava no Axé Moá, patinete, eu manejava, tá certo, patinetezinha, né? Não tinha patinete não, o pastor Thiago. Nessa época, aí era quem tinha dinheiro. É, sou velhão, jovem, 30 anos somente, só resenha. Você tem 30 anos em cada perna, Ivan Klebs. Você, cadê o Brasil? O Brasil pagou a mensagem, é covarde, calça frouxa. Passei o rodo aqui em todo mundo já. Olha, daqui a pouco os amigos Raiz Santos de Itapebi e Carlos... Como é que é o nome, velho? Deu agora de Brasília, não? Marcos Padilha, direto de Brasília. Beleza? Passei ali o paredão. Eu gosto de trazer temas. Trazer temas, conversar com o povo, isso é muito legal. Então, já trouxe os dois, né? Excesso de velocidade de motociclistas em Eunápolis preocupa moradores e coloca vidas em risco. Então, outra coisa que eu vou dizer. Os caras saem empinando moto na Avenida Porto Seguro, velho. Durante o dia. Hoje na Santo Bom mesmo, o cara vai empinando uma moto. Hein? É brincar, meu Deus do céu, é brincar com a vida. Pior de tudo que esses jovens, eles não sabem, não tem no coração, que tem uma família que se preocupa. Ah, pra mim tanto faz, eu quero é ser doidão. E se morrer, os pais vão sentir falta. Então, jovem, calma. As meninas, tudo com fogo debaixo do rachaninégnio. A mãe fala, minha filha, vai estudar. Ah, mãe, eu tô apaixonada. Sou na casa do mundo. Quando a barriga cresce, sabe o que elas fazem? Vai bater na cara da mãe. Não ouviu a mãe. Aí o cara, né? Daqui a pouco os peitos caem. Fica toda desconjuntada, parecendo Rateplit. Aí o cara não quer mais. O cara vai atrás de outra novinha e vai ficar dentro da casa da mãe, botando a justiça que não paga pensão, e vira uma bagunça. Estude. Tenha. Que você tenha uma oportunidade. Você está tendo a oportunidade que seu pai e sua mãe não teve de estudar às vezes. Mas tem menina que, meu irmão, a flor da pele. Não tem aquela bala, está chupando o chibinho, a flor da pele. Na flor da pele. Quer namorar, briga com a mãe, sai escondido. Ah, agora inventaram a tal de noite de pijama. Ah, eu vou pra casa da minha amiga, noite de pijama. Opa aí, doido, noite de pijama, rapaz. Hein? Antigamente era noite de náguas, que as mulheres tinham aquelas náguas grandonas pra cobrir até o mocotó. Hoje é noite de pijama. As adolescentes, 17, 16 anos. Ah, eu vou dormir na casa da minha amiga, que é noite de pijamas. Às vezes vá pra festa, vá pra outro lugar, que o pai e a mãe, não, vá pra casa das amiguinhas. Ó, pai, noite, sabe por que não tem noite de cerolas? Ai, noite de cueca, noite de pijama. Ai, mãe, eu vou pra casa da minha amiga, noite de... Antigamente não tinha negócio de noite de pijama não, doidão. Antigamente era noite de nada. Ai, Deus, escureceu, hein? Eu duvido, você que está me ouvindo agora, namorava, o namorado ia pra porta de sua casa... E o pai dava 10 horas. Bora, estourou o horário. Hã? Tu que não entrava nem o cara. Tchau, amor, ia todo descabelado. Quando o cara pegava no mocotó, já saía comemorando. Hoje já dá beijo, já pega na bunda, já pega tudo que dá tipo do lugar. Tem que se valorizar. A minha esposa, eu fiquei um ano namorando com ela. Doido pra prescar. E o pá daqui, a baixinha ciscava de lá, o pá de cá, a baixinha pulava de lá, e o pá de cá, ela pulava de lá. Foi um ano tentando, um ano! Mas quando eu presquei, eu casei. Ela se valorizou. Estou há 18 anos. Vou fazer 19 anos. Acho que é 19, 18, não sei. Ou seja, se valoriza. Um bom casamento é a melhor coisa do mundo. Você construir uma família, você constituir uma família, você ter a sua casa, o seu carrinho, sua liberdade. Hoje minha esposa trabalha, se formou, graças a Deus conseguimos, ela se formou, trabalha e me ajuda dentro de casa. Eu duvido o Vaguinho da Rododízio, quando foi pegar a Maria do Carmo, se ele não ciscou. O Vaguinho malandro, jogador de futebol, ciscou pra lá, Maria do Carmo, segure aí, meu baixinho, ciscou pra cá, Maria do Carmo, calma aí, meu jogador, ciscou pra lá, ciscou pra cá, e hoje? Uma família linda, tava na igreja, toda problemática, com a netinha no braço, ai, vovó, é assim, que a avó assim, eu falei pra ela ontem, a filha malandra, bora pro comer na casa de manhã com o marido, não, vamos perturbar sua mãe, não, vamos levar a neném, aí pronto, aí come a moça, dorme, pinta a zoa, e ela tá mais vaguinho ontem, a vovó, fala aí pra cá, um abraço, minha princesa Maria do Carmo, meu príncipe, vaguinho, meu princeso, que eu gosto de falar vaguinho, olha, eu ia falar das sandálias que nós usávamos, correia de uma cor no pé e correia de outra cor no outro pé. É isso aí, Brasil. É isso aí, mas o que eu falo sempre, o mais importante que nós temos hoje é você erguer a sua cabeça e passar as pessoas dizerem, poxa, aquele cara é trabalhador, aquele cara é honesto. Eu aprendi muito, eu era muito estressado, muito nervoso. Eu falei sobre isso aqui, eu só vou repetir rapidinho. Às vezes Davi deixava aquele negócio, eu retava com Davi. Vê uma pessoa fora, quebra um copo, você, não, calma, fica tranquilo. Hoje não. Se quebrar alguma coisa, nada, meu filho, fica tranquilo, tal e tal. Eu tenho que tratar os meus, meu irmão. Cuidar dos meus. Porque na hora que eu caí em cima de uma cama, que há não deixar o nosso Pai Todo-Poderoso, na hora que eu caí numa necessidade, eu vou estar com os meus vão estar ao meu lado. Uma época, uma Josi, não tinha nem o que comer. Ela ia para trabalhar na empresa lá de Dona Valda Confecções e eu almoçava lá. E eu ficava igual um doido na rua, devendo 4 meses de aluguel, eu já falei sobre isso aqui, igual o seu Madruga de Chaves, tinha que sair escondido da casa. Não aparecia ninguém. Toma aqui, Senna. Paga um aluguel aí. Toma aqui, Senna, 1 quilo de feijão. É, meu irmão. Não é brincadeira, não. Então, cuide dos seus. Tá bom? Dona Jovem, um beijo pra senhora, viu? Deus abençoe a Dona Jovem aí no Juca Rosa, seu esposo. Essa família linda e maravilhosa. Voltamos já, Arnaldo Vieira. Pastor Thiago, beijo pra você, pra sua esposa e pra toda a sua família aí, viu? Um abraço pra vocês. Daqui a pouquinho retornaremos às 13h30, direto de Brasília, Carlos Padilha, direto de Itapebi, Raiz Santos. Voltamos daqui a pouquinho, minha querida Silvoneide, já está nos ouvindo ali, nos assistindo no Instagram. Silvoneide, um beijo para você. A Isaías também já está no Instagram, João Silva também no Instagram. Professor Raimundo, será que é o meu professor Raimundo? Um abraço, meu professor Raimundo, também sintonizado com a gente. Voltamos já já com o terceiro bloco.
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6: 9 em cada 10 pessoas utilizam a internet no Brasil. A estimativa é da PNAD contínua do IBGE. De acordo com os dados recém-divulgados, no ano passado, na população estimada de 186 milhões e 400 mil pessoas de 10 anos ou mais de idade do país, 90,5%, o que equivale a cerca de 168 milhões e 700 mil pessoas, utilizaram a internet no período de referência dos últimos 3 meses, ultrapassando pela primeira vez o patamar de 90% de usuários na média nacional. O percentual de usuários da internet vem crescendo desde 2016 no Brasil, ano inicial da série na PNAD contínua, quando 66% da população de 10 anos ou mais de idade havia utilizado a internet no período de referência, passando para 79,4% em 2019 e para 90,5% em 2025. A análise por número de domicílios revela que havia 76 milhões de domicílios com internet no ano passado, total que equivale a 95% dos domicílios do país e um aumento de 1,3 ponto percentual em relação a 2024. Ainda de acordo com o IBGE, o crescimento tem sido mais acelerado nas áreas rurais, reduzindo a diferença em relação às áreas urbanas. Em 2016, 35% dos domicílios rurais e 76,5% dos domicílios urbanos tinham acesso à internet. No ano passado, os percentuais saltaram para 88% e 95,8%, respectivamente. Nos 4 milhões de domicílios em que o IBGE constatou que não havia utilização de internet no ano passado, os 3 motivos que mais se destacaram foram: nenhum morador sabia usar a rede, o alto custo do serviço de acesso à internet e a falta de necessidade de acesso. Na área rural, além desses 3 motivos mais alegados, a falta de disponibilidade do serviço de acesso à internet na área do domicílio também foi uma questão relevante. Da Rádio 2, Milena Abreu.
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1: Uso de chapéu, consumo frequente de água e a busca por sombra durante o dia. Essas são algumas das recomendações da Defesa Civil Portuguesa para os cuidados com a onda de calor que impacta o país. Aqui na região de Lisboa, os envios de mensagens e os informes são constantes, já que algumas regiões beiram os 44 graus de temperatura. É o segundo ano consecutivo que a situação na Europa chama a atenção, embora não tenha sido a primeira vez. O fato é que o calor intenso é algo cada vez mais presente e previsto por conta das mudanças climáticas, como detalha o especialista em desigualdade e governança climática, Rodrigo Jesus, do Greenpeace Brasil.
2: As ondas de calor têm se intensificado no mundo, principalmente agora o que observamos na Europa, por conta das mudanças climáticas provocadas pelas atividades humanas. É o que registra o IPCC, né, o Relatório Intergovernamental do Painel das Mudanças Climáticas da Convenção Quadro da ONU. O aumento da concentração de gás de efeito estufa aquece a atmosfera e eleva a temperatura média do planeta, e esse aquecimento faz com que eventos de calor extremo ocorram com mais frequência e durem mais tempo.
1: Ele explica como as temperaturas crescem.
2: Fatores meteorológicos que potencializam esse cenário. Um deles é a persistência de sistemas de alta pressão, conhecido como domos de calor, que funcionam como se fosse uma tampa sobre a atmosfera, impedindo a formação de nuvens e favorecendo o aquecimento contínuo, né, da superfície terrestre. E outro fator importante é o aquecimento ali do mar Mediterrâneo na Europa, que tem registrado temperaturas muito acima da média, contribuindo para o aumento de energia disponível na atmosfera, influenciando o clima na região.
1: O número de mortes na Europa devido ao calor aumentou entre 30% e 39% na média entre países na comparação com o ano passado. A França registrava mais de 2 mil óbitos na reta final do mês de junho. Na Bélgica, a mortalidade aumentou quase 40%. De acordo com as autoridades locais, o número é o mais elevado desde o início da pandemia da Covid-19. A Holanda registrou quase 500 mortes a mais, com maior impacto entre idosos. Na Espanha, o número de mortes foi mais que o dobro na comparação com junho do ano passado.
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4: Beleza, pronto! 13h23 na Bahia, tá certo. Eu falei uma matéria o mês passado aqui do Thiago Pitan. Ele organizou a festa para o próprio velório após diagnóstico terminal. Tudo valeu a pena. Vocês lembram que essa matéria que eu passei ela? Eu falei que o cara, ele organizou o seu velório, ele descobriu que estava com câncer terminal, fez um festão, veio gente de toda a região, em Campo Grande, e ele sabia, né, já saberia que iria morrer, viu, meu mestre, pastor Osmar, e pá, comemorou. Eu falei, pois, que loucura, acaba de chegar a informação, G1, aqui na redação da 104 FM Vida, Thiago Martins Pitan, o homem que decidiu organizar o próprio velório porque não queria faltar a despedida, morreu aos 47 anos em Campo Grande, diagnosticado com câncer de estômago, estágio avançado. Ele transformou o que costuma ser um momento de ausência em presença. Reuniu amigos, familiares e até desconhecidos em uma festa para celebrar a própria história, enquanto ainda podia ouvi-la. No domingo 5, no hospital, Thiago publicou o último vídeo nas redes sociais, deixou uma mensagem de despedida. Estou bem, em paz, feliz. Valeu a pena, tudo valeu a pena. Tive uma vida boa e é isso. Eu venci. Um beijo do bom sujeito. A frase resume a forma como o Thiago escolheu atravessar o período após descobrir que o câncer não tinha mais possibilidade de cura. desde o diagnóstico, dizia que não queria controlar a morte, mas o que ainda poderia fazer com o tempo que tinha. E fez. No dia 30 de maio, esteve no próprio velório. Eu falei sobre isso. Com caixão, com tudo. Comemorando o velório dele. O antigo galpão de uma cervejaria em Campo Grande recebeu bandas, amigos, rodas de conversa e uma programação pesada, pensada por ele em detalhes. Teve bossa nova, samba, rock, flashback e um aquarelista pintando a festa em tempo real. Um quadro que Thiago fazia questão de guardar. Também houve guitarra. Mesmo sem nunca ter tocado um instrumento antes, Thiago começou a aprender depois que a doença avançou. Queria realizar um desejo antigo, subir ao palco pelo menos uma vez. Consegui. Lá em cima não tem câncer. A relação de Thiago com o diagnóstico nunca foi de negação. Ele sabia que a doença não tinha cura, mas dizia que queria decidir o que ainda cabia dentro do tempo que ele tinha. O câncer foi descoberto em março de 2024, após meses de sintomas. No Réveillon anterior, durante uma viagem a Bonito, Mato Grosso, percebeu que não conseguia mais comer normalmente. Sentia o estômago cheio logo na primeira garfada e vomitava. A endoscopia revelou um adenocarcinoma gástrico, o tipo mais comum de câncer de estômago. Acho que é isso. A princípio, ele passaria por uma cirurgia para retirada do órgão, mas durante o procedimento, os médicos encontraram metástases no intestino, no perítono e sinais de comprometimento pulmonar. A cirurgia curativa deixou de ser uma opção. Eu descobri que não tinha cura, que teria de viver com aquilo, provavelmente morrer daquilo, contou. Mesmo em tratamento, Thiago continuou trabalhando, treinando e mantendo a rotina pelo maior tempo possível. Com a progressão da doença, perdeu peso, ficou mais fraco e passou a conviver com limitações causadas pelo câncer e pelos efeitos da quimioterapia. Ainda assim, seguiu fazendo planos. Pouco antes da festa, voltou a Bonito, desceu 70 metros de rapel até o abismo. No dia seguinte, saltou de paraquedas. Ou seja, eu li essa matéria em uma despedida em que ele estava presente. Quando ele decidiu organizar o próprio velório, Thiago já pensava também no que viria depois. Essa notícia, eu trouxe ela, acabou de chegar aqui na redação e é muito triste, né, porque perdeu uma vida, uma pessoa alegre, feliz. Mas ele teve o câncer e automaticamente ele falou, sabe de um, vou fazer o meu velório. Colocou caixão, banda e comemorou o velório dele. E veio a óbito, né? Ele emagreceu muito, né? Da foto que eu vi para a foto agora que ele faleceu, tá aqui no G1 da Globo. Ele emagreceu muito, perdeu muito peso. É isso. Então, meu amigo, você que tem vida boa, reclama da vida, viu, baixinho? E é melhor você parar de viadagem aí no Green Gold. Ou é você ou é ele que tá pegando o seu telefone dizendo que me ama. Eu vou lhe bloquear, viu, baixinho? Se você não parar com essas viadagens. Oxi! Você que acorda reclamando da vida. Hã? Você reclama que foi injustiçado. Hã? Ah, eu fui injustiçado. Fizeram injustiça comigo. É melhor você ser injustiçado, meu irmão, do que você ser injusto. É 10 vezes melhor você ser injustiçado do que você ser injusto com alguém, na minha opinião. Acorda, meu irmão, dê um bom dia. Ô, Glória, tá, não reclame, não, pelo amor de Deus. Vamos pra cima, trabalhar. Eu falei aqui aquela vez pra você, se 10, 1 milhão de reais você acordaria como? Feliz, gritando, 10 milhões. Ô, e 100 milhões, com 1 milhão na conta, com 10 milhões na conta, e você com 100 milhões na conta e você não acordar. O que que adianta? Eu não tenho tempo ruim, não vou mentir. Tenho os meus problemas, não tenho, eu não tô nem aí. Não tenho tempo ruim. O que eu puder fazer o bem, de recepcionar as pessoas bem, de pegar na rua, cumprimentar a pessoa bem, mandar uma mensagem para mim, eu respondo. Não tem hora que eu não respondo, às vezes eu demoro um pouco, mas eu respondo. O meu velhinho que me manda 50 mensagens, eu respondo. Tem que ser assim, meu irmão. Dessa vida não levamos nada. Ah, eu fui tão injustiçado. É melhor você ser injustiçado. É melhor do que você ser injusto com alguém. Ah, fulano não foi injusto comigo. Larga de chorar, vamos pra cima. Agradeça a Deus, só em você abrir os olhos pela manhã. Meu irmão, só em você abrir os olhos pela manhã, você agradeça a Deus. Olha, deixa eu aproveitar e mandar um abraço pra galera lá no Green Gold. Eu tô ligado que isso aqui ou é nego, ou é o Emerson que tá mandando isso aqui. Um dos dois. Negócio dessas viadagens mandando beijo que me ama. Não se lascar pra lá, rapaz. Vocês estão atrás de viadagem. Eu vou lhe meter. Eu tô aguardando tudo aqui, viu? Vou procurar o meu advogado, vou meter na justiça. Negócio de baitolagem, rapaz. Oxi! Raiz Santos. Direto de Itapebi, Carlos Padilha, direto de Brasília. O nosso próximo bloco, nós iremos trazer notícias de polícia, notícias de canavieiras, prefeito e vice, ó, pode cair, tchau para eles. Nós voltamos no próximo bloco, direto aí com essas informações. Um abraço.
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2: Ô, Senna! E aí, meu amigo? Bom dia, Silvano, bom dia aos ouvintes. Na medida do possível, né?
3: É, cabeça inchada, né, Padilha?
2: Ô, rapaz, que tristeza, né, meu? Poxa. É, assim, né? Vida que segue, né?
3: É, vida que segue, mas nós somos brasileiros, não desistimos nunca. Tem uns que eu já vi rasgando escudo, queimando camisa. Então, nós precisamos ser brasileiro. Brasileiro não desiste. Daí, meu querido, não é isso, meu querido?
2: É isso mesmo, Senna, não desiste. E o futebol ensina isso, né? Cair, levantar, prosseguir a vida, né? A vida é assim mesmo.
3: Altos e baixos. Exatamente. Falando e começando a semana, boa semana para nós. O Senado terá semana com aposentadoria de agentes de proteção à infância. Vai estar pegando fogo, hein, Padilha?
2: Pegando fogo, Senna. Agora realmente, né, vai começar. O Senado Federal terá uma semana de votações voltadas para a saúde, segurança pública e direitos sociais. Entre os destaques está a proposta de emenda à Constituição que cria uma aposentadoria diferenciada para agentes comunitários de saúde e agentes de combate às endemias. O texto também trata da regularização do vínculo funcional desses profissionais e terá novas sessões de discussão no primeiro turno. Na terça-feira, os senadores devem analisar um projeto que facilita o pagamento de pensão alimentícia, permitindo a transferência automática dos valores para a conta dos beneficiários. Também pode ser votada uma proposta que endurece as penas para crimes sexuais contra crianças e adolescentes, inclusive os praticados pela internet ou com uso de inteligência artificial. Já na quarta-feira, a pauta prevê a análise de um projeto que estabelece regras para a atividade de inteligência do Estado brasileiro e outra que amplia a divulgação dos canais de denúncia de violência contra a mulher. Além das votações em plenário, as comissões do Senado também terão uma agenda intensa, com propostas para o pagamento via Pix em órgãos públicos federais, atualização da lei do estágio, herança digital, combate a fraudes em serviços de pagamento e aumento das penas para o descumprimento de medidas protetivas. A programação da semana ainda inclui sessões especiais e homenagens promovidas pela Casa Legislativa. Então, é uma semana quente no Senado, próximo de começar o período eleitoral, né? As votações estão ocorrendo.
3: A questão também, viu, Padilha, falando sobre essa questão de IA. IA, a inteligência artificial, ela ajuda tanto para o bem quanto prejudica para o mal, né, Padilha?
2: É, a inteligência artificial, exatamente. Por isso que ela vai ter que ser regulamentada, né? Os data centers estão com o interesse também de se instalarem no Brasil. Há uma proposta para o estado do Ceará receber um, e brevemente. Então, é uma tecnologia, Senna, que veio para realmente modificar, vamos dizer assim, as relações sociais. E por isso que ela precisará de regras, né? Porque senão nós podemos, de uma certa forma, nos perder, né? Em relação a essa nova tecnologia, né? Mas espera-se que com o tempo ela vai se adaptando à realidade, né? As empresas vão também se adaptando a essa novidade e podemos ter bons resultados, né? Se ela for usada, como você bem falou, no sentido positivo, né? Porque senão pode haver desemprego e outras, vamos dizer assim, outras realidades que não estão sob o nosso domínio, né?
3: E muitas profissões acabarão com isso, né? Muitos profissionais hoje tá com o emprego em risco, né, Padilha?
2: O emprego em risco. Inclusive o Elon Musk, que é atualmente o homem que atingiu 1 trilhão, né, de patrimônio, o homem mais rico do mundo e que é um defensor dessa nova tecnologia, ele diz que, segundo as informações dele, inclusive eu vi ele em Davos ano passado dando essa informação, que em 10 anos praticamente quase toda atividade feita pelo homem será feita por robôs, que eles chamam de humanoides, né? E aí ele complementa, porque lógico vem a ideia, poxa, então o homem vai trabalhar como? Ele complementa que será necessário criar, como foi feito durante a pandemia e como já foi proposto em alguns países, inclusive aqui no Brasil, uma renda básica, né? Porque o número de desemprego vai ser altíssimo. E ele fala, Senna, só para complementar um ponto interessante, mas a gente não sabe se isso ainda é especulação, ele diz que o trabalho humano vai ser uma espécie de hobby, né? É como hoje uma pessoa que vai fazer, por exemplo, um queijo artesanal, ou um produto artesanal, um crochê, né? Que antigamente isso era feito em escala, né? As pessoas faziam em série. Hoje não, hoje a pessoa faz um crochê, um pullover, uma blusa de lã, assim, né? Se torna um hobby. E ele fala que o serviço humano também será um hobby no futuro, né? Não, não é num futuro longe, não. É daqui a 5, 10 anos. Porque em 2000, porque a próxima, porque nós estamos na IA generativa.

0: Fica, fala um pouquinho sobre isso, Padilha.
1: Isso mesmo, Senna. Vamos fazer um panorama aqui, porque
0: fica
1: na Câmara
0: vontade.
1: Também a agenda já está quente lá. Isso. Terá uma semana de trabalho concentrada nas comissões permanentes com análise de projeto nas áreas de saúde, educação, transporte, segurança e defesa do consumidor. Entre os principais destaques está a proposta que cria medidas de prevenção e combate à violência obstétrica e ginecológica nos serviços públicos e privados de saúde. Os deputados também devem analisar projetos voltados ao combate aos impactos das apostas esportivas, como a criação de uma Semana Nacional de Conscientização sobre a ludopatia, que, como nós sabemos, né, é o vício em jogos, e a proteção de crianças e adolescentes contra jogos de azar. Outra proposta prevê a obrigatoriedade de alerta sobre os riscos do vício em apostas em estádios e arenas esportivas. Na Comissão de Viação e Transporte, a pauta inclui um projeto que torna facultativa a contratação do seguro obrigatório para a proteção de vítimas de acidentes de trânsito, o SPVAT. Já na área da educação, estão previstas discussões sobre um Programa Nacional de Educação Empreendedora, isenção da taxa de inscrição do Enem para pessoas com transtorno de espectro autista e novas regras para a renegociação de dívida do FIES. Na Comissão de Constituição e Justiça, uma das comissões mais importantes da Casa, os deputados poderão votar deverão votar propostas que garantem o sigilo de dados de mulheres vítimas de violência doméstica e reduzem a jornada de trabalho de servidores responsáveis por filhos ou dependentes com deficiência. Enquanto isso, o plenário da Câmara terá apenas sessões solenes, em homenagem ao longo da semana e sem previsão de votações de projetos. Então, na Câmara, o debate, enquanto no Senado, a principal votação será a aposentadoria dos agentes de combate, agentes comunitários de saúde, de combate às endemias, com proposta, né, possibilidade de votação no primeiro turno no plenário. Na Câmara, os debates ocorrerão apenas nas comissões temáticas, sendo que o plenário ficará voltado para homenagens durante esta semana.
0: Olha, com certeza. Ô Padilha, deixa eu só abrir um parênteses aqui, eu quero te fazer uma pergunta. Eu li uma matéria agora há pouco sobre, começou no dia 4, defesa eleitoral começou no dia 4, ou seja, regras, o que pode, o que não pode o político fazer. Qual a sua opinião sobre isso? Inclusive o próprio presidente chamou de papagaiada o defesa eleitoral. Você é a favor ou contra, Padilha? Os que estão no poder, automaticamente não podem inaugurar obras. Desculpa a pergunta.
1: Totalmente a favor. Eu acho que, inclusive, deveria haver até mesmo uma quarentena aí, viu, Senna? Teria que estudar alguma coisa assim. Porque, de fato, quem tem a máquina é 30%, 40% da eleição conquistada.
0: Exatamente.
1: Né? É por isso que, inclusive levantou-se o debate durante a eleição do ex-presidente Jair Bolsonaro, que ele perdeu, ele foi um dos, dentro da democratização, né, desse período de redemocratização do país, que inaugurado já na década de 80, ele foi o primeiro presidente que perdeu a eleição com a máquina na mão, né? Porque, inclusive, eu cheguei a comentar aqui antes do feriado, né, que houve no estado da Bahia, que o Lula, ele dobrou o que o ex-presidente Bolsonaro gastou com publicidade até o momento. Então, de fato, realmente, se não houver uma legislação para poder colocar regras, né, e impedir que os mandatários que estão no poder não inaugurem obras, não divulguem inauguração de obras também nos órgãos oficiais dos seus respectivos governos, nós teremos uma eleição completamente desequilibrada. Já ocorre, né? Porque a pessoa que está no poder é como se ela estivesse no volante, né, Senna, de um veículo.
0: Claro.
1: Ela sabe em qual posto ela para, ela sabe que velocidade que ela pode atingir, que ela pode, de uma certa forma, atingir. Então, é necessário, sim, haver uma regra, né? Já muitas coisas já mudaram, né? Mas acredito que essa legislação eleitoral poderia se aprofundar ainda mais, viu? Ainda há muitas brechas que permitem com que esses agentes públicos que estão em mandatos consigam fazer uma campanha bem mais tranquila em relação à pessoa que está fora do cargo, né?
0: Exatamente. Falei sobre isso agora há pouco, antes de você participar. Realmente, meu raciocínio é o Alceu.

0: Precisamos, Padilha, dos Estados Unidos, Flávio. Sim. Vai à audiência pública com o STR para tratar do tarifaço, hein, Padilha?
1: Agora, de fato, né, o Brasil vai ficar antenado, vai se voltar para a campanha eleitoral. Então, o senador e pré-candidato à presidência, Flávio Bolsonaro, do PL do Rio de Janeiro, participa nesta segunda-feira, ele viajou para os Estados Unidos ontem, em Washington, de uma audiência pública promovida pelo Escritório de Representante de Comércio dos Estados Unidos, que discute a proposta de aplicação de uma tarifa adicional de 25% sobre os produtos brasileiros. Acompanhado por representantes do agronegócio, Flávio busca reforçar o diálogo com autoridades norte-americanas. Nos bastidores, aliados avaliam a possibilidade de uma reunião com o secretário dos Estados Unidos, Marco Rubio, antes da audiência, na tentativa de obter avanços nas negociações sobre as tarifas. Enquanto isso, o governo federal acompanha com cautela o processo. Segundo interlocutores do Palácio do Planalto, a expectativa é de que a decisão dos Estados Unidos, prevista para o próximo dia 15, seja influenciada não apenas por fatores comerciais, mas também por questões políticas. Especialistas avaliam também que a viagem deve integrar a estratégia da pré-campanha de Flávio Bolsonaro para fortalecer sua atuação na agenda internacional e econômica, embora ressaltem que a iniciativa poderá ser cobrada por resultados concretos caso não haja avanço nas negociações. Então, Senna, esse daqui é um ponto muito delicado para a campanha do senador e pré-candidato à presidência Flávio Bolsonaro, porque se ele conseguir reverter essa tarifa, ele pode recuperar os pontos que ele vem perdendo devido a essa ideia de que foi ele e o irmão dele, o ex-deputado Eduardo Bolsonaro, que pressionaram o presidente dos Estados Unidos, Donald Trump, para poder aplicar essa tarifa que chega a quase 25% sobre os produtos brasileiros. Agora, caso ele não consiga reverter essa aplicação tarifária, consequentemente, a campanha do presidente Lula vai se beneficiar com aquele mote, né? De que país soberano é necessário defender a soberania nacional e assim por diante. Então, é uma viagem importantíssima para o presidenciável Flávio Bolsonaro, mas ao mesmo tempo também é uma situação que pode cair no colo da campanha do presidente Lula. Teremos que ver qual vai ser a decisão do governo norte-americano.
0: Com certeza, esperamos os próximos capítulos. Padilha, boa semana, que Deus te abençoe, meu irmão.
1: Senna, boa semana a você, meu amigo, ao Silvano, a todos os ouvintes, e até amanhã, se Deus quiser. Um forte abraço.
0: Um abraço, valeu, Padilha.
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4: Meu querido Senna Santos, mais uma vez, bom dia para você e para a nossa bancada, Silvandro Farias, Naldo Vieira, e é claro, né, a nossa enorme audiência que confere o jornal preferido do horário, Café com Direitos, pela FM Vida 104.9, em retransmissão aqui pela Rádio Cidade FM 87.9 de Itapebi, de onde eu falo neste momento aqui direto da redação. Olha, a gente volta a falar sobre a questão política lá de Canavieiras. É o seguinte, né? Canavieiras, como eu disse logo anteriormente, logo na entrada, destacando, ô Senna, entra aí em contagem regressiva, né? Para um dos julgamentos mais importantes de sua história política, é que o Tribunal Regional Eleitoral da Bahia, né, o TRE, designou para a próxima terça-feira, no caso amanhã, dia 7, às 17 horas, a sessão que analisará o recurso eleitoral envolvendo o prefeito Paulo Carvalho e o vice-prefeito José Carlos Costa Guimarães. Trata-se do processo, né, que pode resultar na cassação dos mandatos, dependendo, é claro, do entendimento do tribunal. A pauta da sessão foi oficialmente publicada, inclusive, pelo o próprio tribunal no final de semana. A expectativa é de forte mobilização nos bastidores políticos. O julgamento coloca em xeque aí o futuro da atual gestão e pode provocar, é claro, uma profunda configuração no cenário político de Canavieiras, com reflexos, é claro, aí em toda a região sul e extremo sul da Bahia, por assim dizer, né? Já que outros casos semelhantes, muito parecidos, recorrentemente, com grande frequência, a gente tem noticiado aqui na imprensa regional, no estado da Bahia de modo geral. Isso não ocorre apenas aqui, né? Não é uma exclusividade do estado da Bahia, mas em todo o Brasil, mas falando estritamente a respeito deste caso. O recurso, inclusive, é oriundo de uma ação de investigação judicial eleitoral, a famosa AIJ, né, na qual foram levantadas acusações de abuso de poder político e econômico durante o processo eleitoral, isso lá de 2024, né, na última eleição municipal. Entre os fatos discutidos, inclusive, essa palavra, inclusive, está entrando toda hora aqui no meu vocabulário, estou sendo quase que redundante, né? Entre esses fatos discutidos estão alegações relacionadas ao uso da máquina pública, suposta utilização também de bens públicos em benefício eleitoral e outros episódios apontados pela parte autora, ou seja, né, a oposição que ingressou essa ação na justiça contra a atual chapa, né, que governa o município. Em julgamento anterior, o Tribunal Regional Eleitoral manteve por unanimidade a decisão da primeira instância, que julgou a ação procedente por considerar que as provas apresentadas eram suficientes para comprovar esses ilícitos aí alegados. Agora, com a inclusão do processo na pauta de julgamento, o caso volta ao centro das atenções novamente. O desfecho será acompanhado por lideranças políticas, advogados, aliados adversários e pela população. Aliados, né? E também os adversários, é claro, e a população que é a maior interessada nessa situação toda, diante da possibilidade de uma decisão com grande impacto institucional. Portanto, esta segunda-feira promete, inclusive, ser decisiva por lá, enquanto o tribunal analisa os argumentos das partes, Canavieiras acompanha em clima de expectativa um julgamento que pode marcar um novo capítulo, né, na história política do município, como a gente destacou bem aqui na chamada da matéria. Olha, três homens, minha gente, né? Três homens são encontrados mortos aí com marcas de tiros, isso em Veracruz, em Porto Seguro. Uma das vítimas, inclusive, foi identificada como Enzo Gabriel Neves da Silva, do Nascimento, de 18 anos, outros dois homens, inclusive, ainda aguardam a identificação oficial. A Polícia Civil da Bahia investiga o triplo homicídio ocorrido lá em Porto Seguro após três homens, né, como a gente já narra por aqui, serem encontrados mortos na manhã deste último domingo, né, no caso, ontem. Isso às margens ali, né, de uma estrada vicinal no distrito de Veracruz. As vítimas apresentavam marcas de disparos de arma de fogo, sinais de espancamento e indícios de tortura, o que muito provavelmente tem alguma coisa relacionada com o crime organizado, né? Mas isso quem vai dizer, por final, depois do inquérito que já foi instaurado aí, com o andar das investigações para chegar às motivações, mas a gente, como de praxe, já tem uma certa base, né, de ofício no plantão policial, os indicativos deixam bem claros de que isso tem envolvimento em disputa de território e facções criminosas, e eles acabam aí fazendo os julgamentos, né, os famosos tribunais do crime, e executando sumariamente os seus oponentes, né? E em relação a essa operação, né, minha gente, da polícia, né, que desarticulou aí uma quadrilha, uma operação contra facções aqui na Bahia, inclusive envolvendo a prisão de 10 advogados, a OAB Bahia acompanhou, né, o cumprimento dos mandados, reforçando as direitas, é claro, das prerrogativas da advocacia, solicitando acesso ao inquérito, né? Trata dessa operação do último final de semana, a Operação Sintonia de Gravatas, deflagrada na sexta-feira, que resultou na prisão de 9 advogados e no cumprimento de 12 mandados de prisão contra detentos já custodiados no sistema prisional da Bahia. Então a gente aguarda aqui o desfecho, né, dessas prisões, porque tem muita coisa ainda para ser divulgada pela Polícia Civil do Estado da Bahia. É aquilo que eu disse, o Sena Santos, Naldo Vieira, Silvando e a nossa audiência, né? Aquilo que eu disse no começo, né? Em todos os setores, em todas as profissões, em todas as famílias, em todos os ambientes da sociedade, de modo geral, iter e literis, né, nós temos sempre pessoas infiltradas, temos pessoas que são ovelhas negras, pessoas, né, que primam sempre, né, em estar fazendo ou tem o prazer de subverter aquilo que é correto, né, para cometer crimes, e isso manchando o seu ambiente, manchando onde ele vive, a sua profissão, enfim, em todos os aspectos falando. O que eu quero dizer com isso é o seguinte, né? Quando a gente fala aqui sobre, olha, o policial foi preso porque é acusado de corrupção, o peculato, o prefeito tal. Isso quando nós narramos, reportamos, que são fatos, né? A gente não fabrica notícias, né? Isso não quer dizer, né, de maneira generalizada, que todos são iguais, né? Nós temos uma minoria, né, que cometem crimes e que tem que pagar por isso. Isso serve também, inclusive, para a minha profissão, para a nossa profissão, no ambiente do rádio, da televisão, da mídia, dos artistas, né, de modo geral, no meio artístico, profissional, sempre tem aquelas pessoas, né, que acabam cometendo coisas que desabonam totalmente toda uma categoria. Só que as categorias, sejam elas na advocacia, no jornalismo, na política, em outros demais setores, nas forças de segurança, isso não quer dizer, né, que toda uma corporação, uma entidade, uma instituição vai ficar com sua imagem, né, manchada por 2, 3, 4, 5 ou 10, nesse caso aí, de advogados. Então, é bom que a gente deixe isso bem claro quando a gente traz à tona aqui muitas informações que envolvem figuras importantes para a sociedade, a exemplo da instituição da advocacia, do direito, né, das forças de segurança, policiais, inclusive, envolvidos em corrupção. Nós temos casos recentes, enfim, magistrados com venda de sentenças, juízes, desembargadores. Nós temos muita gente envolvida em maracutaia, inclusive esse caso de Vorcaro aí, do Banco Massa, deixa muito bem claro que isso não é de agora, não é novidade para ninguém, isso não é uma exclusividade, isso não é uma exceção, mas nós temos sempre aqui que pautar o bom jornalismo e dizer, né? Não é porque, a frase que eu sempre utilizo, não é porque um caranguejo morre que o mangue vai ficar de luto. Então, essas ovelhas negras que estão dentro dessas instituições, que em vez de defender aquilo que é correto dentro do seu ofício e acaba cometendo o crime, vai ter que pagar por isso, né? Seja João, José, quem quer que seja. Então, para a gente fazer aqui somente essa ressalva, que eu acho muito importante para quem trabalha no jornalismo profissional. Tá bom? Então, meninos, por hoje é só. A gente começa a semana aqui com o céu, graças a Deus, aparentemente aqui indicando que vai ter um dia de sol em Itapebi, na região de Itajimirim, enfim. Um céu com poucas nuvens, o Astro Rei botou o Orion de fora, a temperatura agora 26 graus, com a máxima podendo chegar a 28 graus no decorrer do dia, mas aquela geada, aquele friozinho gostoso que é típico dessa época do ano, tá certo? Eu volto com você, Sena Santos, nos estúdios, e amanhã estaremos aqui a postos novamente trazendo mais informações de Itapebi e de toda a nossa região. Raim Santos, de Itapebi, para o Jornal Café com Direitos.
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1: 14 horas e 11 minutos.
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Alguém para celebrar o nome de Jesus aqui? Levante as suas mãos no alto, vamos, levante suas mãos. Levante suas mãos no alto. E com toda a sua força, diga: Tu és poderoso.

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não pode impedir a sua adoração a Ele. Aleluia! Eu adoro a Ele quando tudo está bem, quando

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0: 15h49.
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0: Sonha mesmo. Sonha com vontade. Aleluia.
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3: Estamos hoje numa segunda-feira abençoada, né? Que a paz do Senhor Jesus Cristo esteja com todos nós. Senhor Jesus, Pai querido e amado, nesse momento nós pedimos nessa oração ao Senhor. É a maneira que falamos com Deus, é quando nós oramos. E eu tenho certeza que o Senhor está ouvindo, porque Deus é Espírito e Verdade. Os verdadeiros te adoram em Espírito. Não é para ver, é para crer. Fala de crer somente e verá a glória de Deus. E ver a vitória, né? O Senhor disse: tudo que ligar a terra, ligar no reino do céu. O Senhor deu exemplo a Pedro, quando falou: Pedro, eu dou a chave. A chave não é a chave da casa, do carro. A chave, então, é oração. Essa chave abre qualquer porta, qualquer dificuldade que você esteja passando na vida. Quando você ora, Deus, ele ouve e abre a janela do céu. Ministério Bispo Ildebrando Batista de Oliveira, Igreja da Graça do Amor de Deus. Programa Caminhando na Fé, endereço Avenida Ivan Almeida Moura, número 261, bairro Diná Borges. Horário do culto, domingo, 9 horas da manhã. E você que está me ouvindo aí, está ligado, Neuza, né? Zélia, né? Domingo, estou fazendo a campanha do pão e do mel. Você vai pegar ali, né? Esse pão abençoado. Ele disse: eu sou o pão da vida. E o mel é a palavra de Deus, que é doce, né? Então, domingo é dia de Santa Ceia, né? Também. Você vai ali pegar esse pão e esse mel, em nome de Jesus. Abençoado, você que ligou o rádio agora, você que está do outro lado, Santo Antônio, Guaiú, né? Caso de Loura, né? Sérgio também, aqui Gel aí no Diná Borges, tô ligado. Elisângela Itabuna, falei com ela hoje. Dona Selma em Feira de Santana. Farrar nos Estados Unidos, tá ligado no programa Caminhando na Fé. Creuza, Coroa Vermelha, Maniara, Ernestino. Em Coroa Vermelha, Helenita na Espanha, Maria Aparecida e Helena em Portugal. Diego em Portugal também, né? E Pardalzinho aqui em Eunápolis, tá ligado aí. Edilson do Coco, hoje mesmo estive lá tomando água gelada, um coco abençoado, né, Edilson? Tá ligado aí. Mauro Ambulante, Dom Lió, falei com ela hoje também. Robson, aí Mucugê, ao lado de Conquista. Anitta e Teixeira de Freitas, Renata e Coroa Vermelha, Gracinha no Campo Verde, em Coroa Vermelha. São pessoas que gostam de ouvir a palavra de Deus. O Enderson, Odilon é ouvinte, está todo dia ligado. O Igor, do aplicativo. Hoje estive com o Luiz, né, da Chequinade também. Isnari em Tabela. Poliana, aqui no Mix, né, pertinho. Beto em Belo Horizonte, Ana em Belo Horizonte, doutoriana em Belo Horizonte, né? Tá ligado? Seu Joilson, estado do Rio, juntamente, lá em Campos. Seu Joilson, fazer como, né? Festa falou com o Paulo: não vai me converter não, né? Você quer me converter? Não é verdade? Não, mas a palavra é maravilhosa. Índia, né? A Índia, Iracema, Pataxó, em Coroa Vermelha também. Franciele Conceição aqui no Dinabós. Iane no estado do Rio. É, vamos à palavra de Deus. Diz assim, abençoado: cada um só dá o que tem. Né, Rose? E Guto, né? Darquinha lá em Belo Horizonte. Cada um só dá o que tem. Cada um só tem o que busca. É lógico. Deus é justo, né? O que define a continuidade, a permanência, não é o querer, e sim o preparo e o exercício da fé. Eu tenho que exercitar a fé como? Assim como você vai para a academia, você não faz academia para exercitar os músculos, né? Assim também a fé. Só que a fé é espiritual, né? Você não vê, você não pega, mas você crê. Eu creio. Não é? Zé Joaquim aí em Minas Gerais, né? Abiliano em Guaratinga, Edson em Guaratinga, Natália também, São João do Sul. Então a diferença é essa. É que a fé é você não pega, mas você crê. E quando você ora, é porque você tem fé. Não é verdade? Tem que ver um exemplo. Vamos falar aqui de Marcos, capítulo 9, 14. A cura de um jovem possesso. Por que ninguém não curou aquele jovem? Hein? Uma pergunta, você que está me ouvindo. Porque a obra não é feita de facão, nem de machado, nem motosserra. Se tiver um pau ali, eu mandar você cortar, você vai cortar, né? De facão. Se não conseguir, de machado, se não conseguir, motosserra. Mas a obra de Deus é diferente, não é? É totalmente diferente. Porque ela se discerne espiritualmente. Não é verdade? Então, a cura de um jovem possesso. Quando eles se aproximaram dos discípulos, Marcos 9, 14, viram a numerosa multidão ao redor e que os escribas discutiam com eles. Isso aqui era um prato maravilhoso. Está entendendo? Para a lei, né? Que geralmente aquele que vive debaixo da doutrina da lei, ele não exerce a fé. Porque a fé, ela veio e cumpriu, não é verdade? O que a lei não podia cumprir. Os mandamentos foi dado. Infelizmente ninguém cumpriu os mandamentos. Mas Jesus veio, simplesmente, com toda humildade, ele cumpriu os mandamentos. Dois mandamentos: amará a Deus sobre toda, com todo o teu coração, e amará o próximo como a ti mesmo. Quer dizer, duas coisas difíceis: é amar a Deus e amar o próximo. Todos nós sabemos disso, né? Amar a Deus, todo mundo fala que ama. E lá em 1 João 4, versículo 20, diz assim: você que diz que ama a Deus e odeia seu irmão, você é mentiroso. Porque se você não ama o que vê, você não vai amar ao que não vê. Então, está aí claro. Tá vendo? Isso não é normal. Isso é difícil, difícil, difícil. Porque quantas pessoas a gente pudesse nem via, né? Vai dizer que você queria ver? É história, mentira, né? Então, mas a conversão está aí, né, Berg? Né, Juarez também aí do sindicato, ele falou: manda um alô aí pro pessoal do sindicato, que nós estamos ligados na programação Caminho da Fé. Então, aí é que vai ver o problema, porque às vezes sua bênção está travada, né? Você está mentindo. Ah, bispo, mas eu não posso amar um sujeito que me persegue, fala mal de mim, mas então tem outro Deus? Não, só tem um só. E ele fez nós a semelhança dele, imagem e semelhança dele. Então, você não parece com o macaco, eu não pareço com o macaco nem com o cachorro. Nem você aparece com a capivara. Uma preguiça. Não. Então, como é que você odeia seu irmão? Diz que é irmão. Muitas vezes crente, né? Meu irmão, só é irmão, só dá paz aos que estão na igreja, quando encontram na rua. E a paz, irmão, né? Né, Roberto e Vanessa, lá em Porto Seguro. Dona Vera, Miranda em Porto Seguro. Vera Cardoso, hein? Coroa Vermelha. Maria Amável, hein? Coroa Vermelha. Né? Então, preste bem atenção. A cura de um jovem possesso. Quando eles se aproximaram dos discípulos, viu a numerosa multidão ao redor e que os escribas discutiam com eles, com os discípulos de Jesus. E logo toda a multidão, ao ver Jesus, e tomado de surpresa, correu para ele e saudava. Era a maior alegria quando Jesus chegava numa cidade, né? Todo mundo sabia que ele ia ali fazer coisa extraordinária. A presença dele ali era luz. Que luz é essa? Era o amor, perdão, caridade, justiça, bondade, hospitalidade, temperança, né? Então o pessoal adorava ele. Tá entendendo? E então ele interpelou os escribas o que é que ele discutia com ele. Ele sabia muito bem, até que ele interrogou, né? Ele não sabia, não? Por que é que ele estava discutindo com o discípulo de Jesus? Não é verdade? Porque eles procuravam qualquer empecilho, qualquer brecha para poder acusar Jesus. E logo que os discípulos andavam com ele, é lógico, né? Eles quiseram ofender os discípulos. Por inveja, despeito, né? E um, dentro da multidão, respondeu: mestre é que é professor, né? É que ensina, né? Trouxe esse meu filho possesso de um espírito imundo. Espírito. E este, onde quer que apanha, lança por terra, ele espuma e rilha, trava os dentes, né? E vai definhando. Roguei a teus discípulos que expelisse, e eles não puderam. Aí você pergunta: mas eles não andavam com Jesus? E por que não puderam fazer, expulsar aquele demônio daquele menino? Hein? E só sai com o quê? É com chicote? Hein? Ele pergunta: é agredindo ao demônio? É xingando? Não, Senhor. Então Jesus lhe disse: ó geração incrédula, até quando estarei convosco? Ele queria dizer: até quando eu estarei aqui em carne e sangue, né, para poder socorrer vocês, né? Que ele está falando. Então Jesus disse: ó geração incrédula. O quê? Que incredulidade, né? Não crê, né? Tem gente que anda pelo que vê. Não é verdade? E até quando estarei convosco? Eu vou permanecer aqui na carne e sangue, é o nosso caso também. Um dia eu vou partir, você vai partir, outro vai partir. Também, todo mundo vai partir. Né? E aí ele disse: até quando vos sofrereis? Vocês vão sofrer até quando? Vocês vão crer verdadeiramente. E ele falou: traz esse menino aqui. Olha, sinceramente, é maravilhoso, né, rapaz? Você vê uma pessoa sofrendo. Quantas pessoas você vê sofrendo e não pode fazer nada? Você vê no hospital, numa casa de uma pessoa, e você: ou eu tinha tanta vontade, mas você mesmo, você não pode fazer. Não é verdade? Porque ali a carne não vale nada. Não é verdade? O próprio Jesus disse: o Espírito vivifica. João 6,63. A carne, vírgula, a carne para nada aproveita. As palavras que eu disse são Espírito e vida. Quer dizer, se você não estiver vivendo na palavra, no Espírito, a carne não vale nada. Né? Você entendeu? Você tem compaixão. Né? É verdade. Pena. Né? Mas não pode resolver nada. trouxeram-lhe, e quando ele viu a Jesus, o espírito imediatamente agitou com violência, e caindo ele por terra, revolvia-se, espumando. Você já viu muita gente, né? Eles falam que é epilético. Que sofrimento. A pessoa cai em qualquer lugar, você bate. Eu conheci um rapaz, nunca vi. Coitado, até morreu. Um dia ele caiu na roça e tinha uma poça d'água. Ele caiu com o rosto dentro da água e não tinha ninguém para tirar ele e morreu. Está entendendo? E trouxeram, quando ele viu a Jesus, o espírito imediatamente agitou. O porquê que ele agitou? Você sabe por que ele agitou? Por causa da unção. Está entendendo? A diferença é essa. A unção é o que é a unção, bispo? A unção é a pureza, é a justiça, é a caridade, é a hospitalidade, é a bondade, é a temperança, é a paciência, é a fé. Isso aí que é unção. Fala, fulano está cheio de fé. É unção. Quando ele fala, né? Então, ele caiu. O demônio já é caído mesmo, né? Não é verdade? Ele, por terra, e revolvia, espumando. Né? Preste bem atenção. Perguntou-lhe Jesus ao pai do menino: há quanto tempo isto lhe sucede? Ele interrogou. Desde a infância, respondeu. Quer dizer, sofria ele e o pai e a família, né? Com o sofrimento dessa criança. Desde criança que ele sofria com ele. O pai não tinha, coitado. Alegria. Né? Qual alegria que ele tinha? A mesma coisa, uma pessoa, você tem na família gente drogada, você tem alegria de quê? Você não dorme à noite, assustado, não é verdade? Porque você não tem confiança nenhuma. Infelizmente, não é assim? Você ficar perto do tribulado é brincadeira? Pensa no tribulado. E aí, ele disse, eu sofro demais. E muitas vezes tem lançado no fogo e na água. Foi o caso desse rapaz que eu lhe falei. Se não tiver uma pessoa para de pé, para socorrer, foi o caso, ele morreu na poça d'água. Está entendendo? Pessoa simpática e tal. Aí tinha outro, mas isso era um demônio. Muitas vezes tem lançado no fogo e na água. Onde ele estiver, joga a pessoa, demônio, para o matar. Mas se tu podes, alguma coisa, tenha compaixão de nós e ajuda, meu Deus. Quer dizer, sofria ele e o filho, né? Olha o que ele disse aqui. Mas se tu podes alguma coisa, tenha compaixão, misericórdia, né? De nós e ajuda, meu Deus. Olha o que lhe respondeu Jesus. Se pode, tudo é possível ao que crê. Ele falou do bispo, do padre, do missionário, do pastor? Não, senhor. Ele falou aqui, é possível ao que crê. Você que está me ouvindo, você que tem orado a Deus, você tem pedido a Deus, eu quero uma resposta de Deus. Crê somente. Pode você ter certeza absoluta. Porque Daniel, o anjo falou para ele, Daniel, você é um homem muito amado por Deus. Daniel 10:12. Desde o primeiro dia que tu humilhaste perante a teu Deus, foi ouvida a tua oração, Daniel. E por causa da tua palavra, que o anjo veio socorrer. É igual você que está me ouvindo aí, né? Ele disse, desde o primeiro dia que tu orou, Deus já ouviu, Deus é surdo? Não. Então, ele já preparou o anjo, né? Para te socorrer. Pode você crer. Está entendendo? Por isso que a palavra de Deus, ela é um fogo consumidor. Quando você prega a palavra, você tem certeza da resposta, da vitória, né? Versículo 24. Imediatamente, o pai do menino exclamou com lágrimas. Ele chorou, ficou emocionado. Quem não fica, hein? E ele disse, eu creio. Ó, por causa das palavras de Jesus, tocou nele. Ajuda-me na minha falta de fé. Tem gente que fala, bicho, eu não tenho fé. Uma mesma uma pessoa um dia falou para mim, eu não tenho fé. Não, você não tem fé? Quem disse que você não tem? Só quem vê a fé é Jesus, ninguém vê a fé de ninguém. Não é verdade? Você que está dizendo que você não tem fé, né? Mas Deus não vê assim não, né? Você entendeu? E vendo Jesus, a multidão concorria e repreendeu o espírito imundo, dizendo-lhe, espírito imundo, surdo, eu te ordeno, sai deste jovem e nunca mais torna ele. Ele deu uma ordem. E quando Deus dá ordem, tudo tem que obedecer, até o diabo obedece, né? Ele, esse espírito era mudo e surdo, né? É espírito demoniado mesmo. Escravizava aquela criança. E o pai também. Porque quem não, quando tem uma pessoa na família, quem não sofre? A pessoa está doente, está passando por um problema, não é verdade? Você sente o problema da pessoa. E ele clamando, agitando muito, saiu, deixando como se estivesse morto. A ponto de muitos dizer, morreu. Ó que complicação, hein? Já pensou? Que se esse menino morre ali, e eu quero matar Jesus antes da hora, né? Mas porque o demônio saiu da criança, que perturbava ele, né? Deixou como morto, né? Diabo fazia coisas, Satanás faz coisas. Ele diz, não se admire de Satanás transformar em anjo de luz. Não se admire de Satanás transformar em anjo de luz para enganar os da fé. Mas Jesus, tomando pela mão, e ergueu ele e se levantou. Não morreu não, está vivo. Viu? Ele agora está liberto, né? Ele era escravo da doença, né? Mas Deus libertou. E quando entrou em casa, os seus discípulos lhe perguntaram, em particular, porque não ia perguntar no meio da multidão, né? Lógico. Né? E chamaram Jesus particularmente e perguntaram a ele, por que não podemos nós expulsá-lo? Hein? O que foi que aconteceu ali? Respondeu-lhe Jesus, essa casta não pode sair senão por meio de oração e jejum. Quer dizer, que casta era essa? Ele era surdo e mudo, o menino. Era uma casta de demônio que tinha naquela criança. Né? E ele falou com oração e jejum. Quer dizer, se você não se prepara para ir à guerra espiritual, como é que você pode combater Satanás? Hein? Então ele disse, se você não se prepara, né? É difícil, né? Você tem que perder a sua identidade, né? Mas você não pode perder a espiritualidade, a identidade carnal. Jesus, aquele que não comer da minha carne não fazer parte de mim, aquele que não renunciar, né? A palavra diz, você é sacerdócio santo. Sacerdócio é que tem unção. Sacerdote é um ofício. Né? Não está vendo? E veja bem, você é sacerdócio, santo, e é precioso que esteja disposto a oferecer sacrifício espiritual. Olha aí, você foi chamado para isso. A palavra diz lá em Coríntios, né? Que reparar, irmão, pela vocação que Deus chamou. Ele não chamou muito sábio da carne, nem os poderosos, nem de nobre nascimento. Pelo contrário, chamou as coisas loucas do mundo para envergonhar o sábio. O que é louco? Louco, você vai fazer coisa que ninguém faz. Né? Mas por que você faz? Porque você obedece a Deus. Né? Então você é doido mesmo, porque eu não vejo Deus. Né? Mas os sinais acompanharão todos aqueles que creverão. Está entendendo? Então você vai ver Deus operar, né? As maravilhas. Né? Porque quem faz o milagre é Deus, quem cura é Deus, quem liberta é Deus. O homem não faz nada. E a palavra diz que o servo não come o que ele quer. Você é servo, né? Você vem para servir. Né? Não veste o que ele quer. Não fala o que ele quer. Preste bem atenção. E não anda com quem ele quer. Mas obedece. Aí é de tudo diferente. Né? Tá entendendo? Se você quer agradar a Deus de verdade, você tem que renunciar à sua vida. Né? Alberto, deve estar ligado aí, né, Alberto? Enquanto ele manda um vídeo para mim, também, tá entendendo? Então o servo não come o que ele quer. Não veste o que ele quer. Não fala o que ele quer. Você tem que mudar seu linguajar. Né? Não é assim? É Salmo 34. Bendirei o Senhor todo o tempo na vida, seu louvor está no meu lábio. Bendirei o Senhor todo o tempo da minha vida, e seu louvor está no meu lábio. Mudou ou não mudou? Né? E não anda com o que ele quer. As amizades, né? Salmo 1, bem-aventurado o homem que não toma conselho dos ímpios, não se senta na mesa de escarnecedor e nem anda no caminho de pecadores, mas tem prazer na lei do seu Deus, na sua lei medita dia e noite. Medita dia e noite. Você levanta a madrugada para orar, né? Em nome de Jesus. Abençoado, vamos dar uma pausa aqui. Vamos lá, os comerciais aqui, para torcedor. Depois vamos ver um louvor e voltamos com a palavra da graça do amor de Deus. Fique na linha aí, não desligue não, viu?
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1: E voltamos novamente com o programa Caminhando na Fé. Você que está ligado aí, por isso que é difícil, né? Para a pessoa pregar o evangelho. Porque a palavra diz que o servo não come o que ele quer, não veste o que ele quer, não fala o que ele quer e não anda com ele, com quem ele quer, mas obedece. E a palavra do Senhor, ela é muito eficaz, né? E para você praticar e viver, tem que perder sua identidade carnal. E a palavra diz aqui, preste bem atenção, hoje nós estamos falando de sinais, né? Cura, libertação. A cura de um paralítico em Cafarnaum. Você sabe que o povo de Cafarnaum não se dava, né? Com judeus. Ainda era. E Jesus foi a Cafarnaum. Que coisa, né? Lucas capítulo 17. Ora, aconteceu que num daqueles dias estava ele ensinando e achava-se ali assentados fariseus, mestres da lei, vindo de todas as aldeias da Galiléia e da Judéia e Jerusalém, e o poder do Senhor estava com ele para curar. Que coisa interessante, né? Você já pensou isso aí? Medita nessa palavra. Aconteceu que num daqueles dias, um dia estava cheio de graça, de misericórdia. Quanto mais você obedecer a Deus, você vai ser uma pessoa abençoada. E estava ele ensinando. Ensinando o quê? Onde Jesus ia, ele ensinava o quê? O evangelho, a palavra de Deus, não é? Estava ele ensinando e achava-se ali assentados fariseus e mestres da lei, pessoas que conheciam a palavra de Deus. A diferença é você conhecer e outra é conhecer e praticar e viver também, porque Jesus veio e cumpriu tudo que o Pai determinou, pelo Espírito, né? Não era pelo mandamento dos homens. É tanto que eles não aceitavam, né? A lei, né? Eu não vim destruir, eu vim abrogar a lei. Vim cumprir a lei. Então não é fácil não, hein? Ele não era mestre, não era professor eles. Mas Jesus estava ensinando ali. Vindo de todas as aldeias da Galiléia, da Judéia, Jerusalém, e o poder do Senhor estava com ele para curar. Eliane aí em Canavieira, Eliane. Vou dar o pão e o mel domingo, né? A campanha vai ser essa. Fala aí com o Valmir. Valmir tá ligado aí na rádio aí. Fala com ela aí. Tá entendendo? Ela que sabe que Deus tem abençoado a vinda dela aqui. Ela é lá de Canavieira, também Jamila em Belmonte. Tá vendo? Vieram então uns homens trazendo em um leito um paralítico e procuravam introduzi-lo e pô-lo diante de Jesus. Isso aqui é uma coisa quase assim, que não tem valor para ninguém, né? Ninguém dá valor a isso aqui. Vieram então uns homens trazendo, isso aí não existe não, bispo. Isso aí a Bíblia conta essa história, mas na prática mesmo isso não acontece não. Por que que não acontece? Eu pergunto a você. É porque falta o quê? Falta unção? Falta o amor? Falta a fé? A entrega, a renúncia? Né? Então, vieram então uns homens trazendo um leito, um paralítico e procuravam introduzi-lo e pô-lo diante de Jesus. E não achando por onde introduzi-lo, por causa da multidão, subindo ao eirado, no telhado da casa, coisa de mesmo de assim, sobrenatural. E desceram, ó, e desceram no leito, por entre os ladrilhos, e para o meio diante de Jesus, né? Vendo-lhe a fé, não era paralítico? Como é que Jesus viu a fé? Ele vê ou não vê? Quem vê tudo na minha vida, não é Jesus, na sua vida que está me ouvindo agora? Não é ele que vê? Ele diz, ele não, você crê que foi ele que fez o céu e a terra? Ele, o Deus visível e invisível, ele fez todas as coisas? Está escrito em Colossenses 1,16. Vendo-lhe a fé, Jesus disse-lhe ao paralítico, homem, estão perdoados os teus pecados. O que é que atrapalha a vida do cristão? A minha vida e a sua? O pecado. Que pecado é esse? Hein? Você sabe o que é o pecado, né? Você crê ou não? Aí já é um pecado aí. Eu não creio. É? Credulidade, né? Tá vendo? Soberba, né? Inveja, né? Ciúmes, né? Avareza, né? Injustiça, né? Mas Jesus viu naquele paralítico o que ninguém viu. Só ele vê. Ele vê eu e você. Ninguém vê. Porque diz, não julga pela aparência, mas pela resta da justiça. Se tem uma coisa que agrada a Deus, anda na justiça de Deus. Faz a vontade dele. Né? E os escribas e fariseus razoavam, mangavam, dizendo, quem é este que diz blasfêmia? Quem pode perdoar pecado senão Deus? Ele interrogou. Ele não viu sinais, não. Né? Será possível que ele não via, não? Como é que ele... É muita incredulidade mesmo. E hoje é diferente? Não. Entendeu? Vendo-lhe a fé, Jesus disse-lhe ao paralítico, homem, estão perdoados os teus pecados.

Quem pode perdoar pecado senão Deus? É. Jesus, porém, conhecendo-lhe os pensamentos, disse-lhe: o que é razoar em vossos corações, vossos pensamentos aí? Coração é pensamento, né? Eu sei o que você está pensando. Não é verdade? Lá em Jeremias 29 diz o quê? Eu que sei os pensamentos, o vosso respeito, pensamento de paz, não de mal, para dar o fim daquilo que você desejar. Então ele disse: então orarei a mim, ouvirei, e me acharei, e me buscar mesmo quando me buscar de todo o vosso coração. Entrega teus caminhos, Senhor, confia nele, tudo fará. Deleita no Senhor, faz o desejo do teu coração. Qual é o mais fácil de dizer? Estão perdoados os teus pecados, ou levanta-se e anda? Às vezes você está atrofiado, né? Carregado. O pior lástima que tem mesmo é o tal do orgulho, né? O tal do perdão. Falar aqui é maravilhoso. Agora, na prática, é difícil. Ele disse: meus mandamentos é penoso. Hein? Os mandamentos de Deus é penoso? Não. Né? Ele não botar peso nas costas de ninguém. Mas para que sabais que o Filho do Homem tem sobre a terra autoridade para perdoar pecado, disse ao paralítico: eu te ordeno, levanta, toma o teu leito e vai para casa. Veja bem, às vezes você está travado aí por uma coisa, você tem orado, você tem pedido. Lembra da viúva? Que Deus mandou o profeta na casa dela, para socorrer ela. Ela foi até fiel, não foi? Quando ele disse, falou, ó, ela disse: só tem um pouco de azeite numa botija e um pouco de farinha numa panela, eu vim fazer, vou pegar esses cavacos aqui, vou preparar, vou fazer isso para meu filho, como ela e morremos. Ela não tinha esperança mais de nada. Talvez você também que está me ouvindo aí, no mundo que nós vivemos hoje, um mundo tribulado, difícil, você está perdendo a esperança, né? Não é assim? Mas a palavra diz que a esperança adiada adoece o coração, mas a palavra é a fonte de vida. Alguém que prometeu algo a você e não cumpriu, você fica triste, abatido, né? Mas o importante é a palavra de Deus. Ele diz que a palavra é a fonte de vida. O que dá a vida ao cidadão é a palavra de Deus. Tá entendendo? Não fica triste, não. Tá entendendo? Então, disse ao paralítico: eu te ordeno, levanta, toma o teu leito e vai para casa. Imediatamente se levantou diante deles, e tomando o leito em que permanecera deitado, voltou para casa glorificando a Deus, dando glória a Deus. Todos ficaram atônitos e dava glória a Deus, e possuído de temor dizia a este: hoje vimos prodígios. Viu coisa sobrenatural. E para que você possa crer, confiar, viver, veja o que está escrito em 2 Coríntios 12, 12. Pois as credenciais de um apostolado, de um ministério, né, foram apresentadas no meio de vós com toda persistência, por sinais prodígios e poderes miraculosos. Isso agrada a Deus. Pode você estar passando a dificuldade que tiver, se você está uma causa na justiça aí, você tem orado, seu advogado chama Jesus Cristo. Você crê que ele vai advogar a sua causa? Você crê que ele vai te libertar? Isso é o que eu estou lhe falando. Pois as credenciais, o que é credenciar ao pregador? Agrada a Deus, né? As credenciais, ele tem crédito do apostolado, foram apresentados no meio de vós.

com toda a persistência, por sinais prodígios e poderes miraculosos, coisa extraordinária. E para que você tenha ideia, para o que nós estamos falando aqui, Atos capítulo 19, versículo 11, e Deus pelas mãos de Paulo fazia milagres extraordinários. Era Paulo que fazia? Não. Deus que faz. E continua fazendo. Né? E Deus pelas mãos de Paulo fazia milagres extraordinários. A ponto de levar aos enfermos lenços e aventais do seu uso pessoal, diante dos quais as enfermidades fugiam das suas vítimas e os espíritos malignos se retiravam. Tinha unção? Esse homem tinha unção? Paulo tinha unção? Hein? Porque ele viveu o quê? A palavra. Lembra quando ele falou lá em Gálatas 2, versículo 20? Ele disse: eu não vivo mais, mas Cristo vive em mim. E a vida que eu levo nessa carne, né? Eu amo por aquele que deu a vida por mim. Você está entendendo? Então ele amava. Paulo era imitador de Cristo Jesus. Hoje está difícil no nosso meio, né? E quando alguém se destaca, que começa a fazer as maravilhas, o pessoal começa a perseguir. É ladrão, está roubando, está enganando o povo, é charlatão. Cuidado, está entendendo? Para você não ser enganado, né? Está entendendo? O mundo está assim. Por que o mundo está assim? Porque o mundo já é no maligno, né? Então ele diz que Paulo, Deus pelas mãos de Paulo, fazia coisa extraordinária. De levar, né? A por levar aos enfermos lenços e aventais do seu uso pessoal, diante dos quais as enfermidades fugiam das suas vítimas e seus espíritos malignos se retiravam. Os crentes são casa espiritual edificada em Cristo. Os crentes são casa espiritual edificada em Cristo. O que é edificar? Fundada, permanecer, né? Não é isso aí? Paulo fala isso. Aqui no livro de Pedro que fala. Despojando-vos, portanto, de toda maldade, ídolo de hipocrisia, inveja, toda sorte de maledicência. O que é maledicência? Falar mal dos outros. Tem gente que tem uma... É uma tesoura, né, rapaz? Fala, tudo fala, tudo vê defeito. Né? Não é? Costa, quando senta com outra pessoa, ih, rapaz, fala mal. Só vê defeito. E ele? Será que tem defeito, não? Diz que lá em Salmo 32, 9, diz: não seja igual o cavalo e nem a mula, né? Que precisa de bride e cabresto para não atinar contra ti. Quer dizer, o animal tem, hein? Raciocínio que nós temos, não, né? Então, e por que diz que precisa de um cabresto e uma bride, né? E eu preciso de um cabresto, eu preciso de uma bride? Então ele disse: falar mal dos outros, só ver defeito nos outros, quando você esquece de si. Você sabe o que é despojar? Despojar é lançar fora, se livrar. E dolo? Você sabe o que é dolo? É a intenção, é aquilo que é premeditado, maquinado, consciente. É quando o sujeito teve a intenção de fazer e quando ele plantou, planejou, sabia que estava fazendo. Já o culposo, ele teve a culpa, mas foi sem querer. Eventualmente, eu e você vamos errar, vamos maltratar alguém, mas o que não haja é dolo, o que não haja é maldade, o que não haja é intenção de fazer mal às pessoas, desejar ardentemente como criança recém-nascida o genuíno leite espiritual, para que por
vos seja dado o crescimento para a salvação eterna. Que coisa maravilhosa. Abençoado, estamos em cima do horário, né? Amanhã voltaremos aí com o programa Caminho da Fé. E você não esqueça não que nesse domingo, 9 horas da manhã, estaremos ali na Igreja da Graça do Amor de Deus para doar o pão e o mel. Se você quiser ir lá pegar, vai lá. Pega a sua bênção nesse domingo. Senhor Jesus, Pai querido amado, nesse momento eu agradeço pela tua palavra, Jesus. Foi dada nessa tarde. Abençoa a questão ligado. Ou alguém falou do programa Caminhando na Fé. Você que não desliga o rádio não, porque eu tenho certeza absoluta que Deus está te abençoando. Porque a palavra diz é crer em Jesus Cristo. Prega em tempo e fora de tempo. Que Deus é contigo. Que a paz do Senhor excede todo entendimento e sejamos agradecidos por mais um dia. Fica na paz de Deus, hein? Em nome de Jesus. Como?

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4: São 17 horas e 7 minutos. Estamos começando aqui pela FM Vida 104.9, a Rádio da Família, o programa esportivo resumo final.
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4: Hoje, 6 de julho de 2026, segunda-feira, uma boa tarde para você, começando aqui pela FM Vida 104.9, a Rádio da Família, o programa esportivo resumo final, que tem um oferecimento de MCAD. 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Um abraço para vocês. Estamos começando o nosso programa e vamos às manchetes do nosso programa de hoje.
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4: Noruega vence o Brasil e vai às quartas de final. México e Inglaterra, jogo com 5 gols. Inglaterra vence e também se classifica. Pela Copa 2 de julho, sub-15 de Eunápolis é goleado pelo Santos. Copa Beto Coxa, vem aí mais 2 jogos decisivos. Seleção Eu Napolitana apresenta novo técnico para a Copa Condesc. Estamos começando o programa Resumo Final. É um prazer imenso estar ao seu lado, amigo torcedor.
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4: São 17 horas e 10 minutos e o nosso destaque é a derrota da seleção do Brasil, né? O Brasil perdeu para a Noruega por 2-1. O Brasil já não apresentava assim, queria vencer o Hexa, mas não apresentava segurança para os torcedores, que tinham uma certa desconfiança, porque o Brasil era um time que estava indefinido. Primeiro, o técnico Ancelotti estava com dúvida na defesa, no sistema defensivo, no meio campo e no ataque. Um time totalmente indefinido. Começou a Copa jogando com a equipe de Marrocos, empatou em 1-1. Os torcedores já começaram a criticar, né? Que o técnico tirasse o Casemiro, colocasse aí o Neymar e aquela Wendrick, que também era falado, começou com o Igor como atacante. O Matheus Cunha entrou depois na próxima partida. Então, vários fatos aconteceram para que o Brasil não continuasse na Copa do Mundo. O sonho do Hexa terminou no dia de ontem. O Brasil começou a Copa empatando com o Marrocos. Veio o jogo do Haiti, né, contra o Haiti. Seleção de Haiti venceu por 3-0, mas mesmo assim não convenceu, né? Os torcedores, alguns falavam: olha, ainda não está bem, vamos esperar a equipe da Escócia. A seleção da Escócia também venceu por 3-0, mas um jogo muito difícil, amarrado ali, com muitas dificuldades. E o terceiro jogo contra a equipe o quarto jogo contra a equipe do Japão, né? Aí já pela fase dos 16 avos. Então o Brasil entrou em campo contra o Japão, a torcida bastante motivada, mas o que aconteceu foi o Japão marcou o primeiro gol e o resultado, os torcedores já estão sabendo que foi, sabem que foi um jogo muito difícil, onde o Brasil empatou e venceu a partida no finalzinho, já ali nos descontos, por 2-1, e veio a forte Noruega. E a Noruega estava aí, nunca, o Brasil nunca tinha alcançado uma vitória contra a equipe da Noruega. E o que aconteceu? O Brasil entrou em campo e deu a bola para a Noruega. Olha, jogue, toque a bola no meio campo, não é isso, Deveira? Um abraço para você, uma boa tarde, viu? E aquele toque de bola excessivo, a equipe da Noruega parecia que mandava no jogo. E a equipe do Brasil perdeu uma grande oportunidade de sair na frente e poder alcançar, quem sabe, fazendo aquele gol de pênalti, né? Poderia marcar aquele gol e a equipe da Noruega teria que sair pro jogo e o Brasil poderia até matar, fazer mais gols. Mas o que aconteceu? O pênalti foi perdido, não é? Ali pelo Bruno Magalhães. E o que aconteceu foi que quem fez o primeiro gol realmente foi a Noruega. O Haaland, grande atleta, grande centroavante, alto, quase 2 metros de altura, e o Gabriel Magalhães não alcançou esse grande centroavante. É o algoz brasileiro, né?
5: Como é que é, rapaz?
4: Então, ele fez os 2 gols do jogo, os 2 gols da vitória, e o sonho do Hexa não vai se concretizar mais uma vez para a seleção brasileira. Brasil perdeu 2-1 nas oitavas de final, o jogo foi em Nova Jersey, e está eliminado da Copa de 2026, né? Primeiro levando a melhor pelo alto, né? O Haaland no duelo individual com o zagueiro Gabriel Magalhães. Depois acertando um chute de fora da área que morreu no canto de Alisson, que também não mostrava segurança. Bruno Guimarães perdeu um pênalti no primeiro tempo, algo que foi crucial para o desfecho do confronto. Além disso, Endrick teve uma chance de ouro. Não foi isso, Neveira? Ali uma bola enfiada para ele na frente da área. E o Ronaldo, na Copa de 2002, também teve a mesma oportunidade. Fez um drible de corpo ali, né? Balançou as pernas para lá e para cá. O goleiro da Alemanha foi para um lado, o Ronaldo foi para outro e tocou a bola no fundo do barbante. Mas o Endrick tentou ali chutar com a esquerda, chutou para fora e perdeu uma boa oportunidade. O jejum de 24 anos sem títulos da Copa, tá qual no intervalo entre o Tri de 70 e o Tetra de 1994. Agora vai saltar para pelo menos 28 anos até a Copa de 2030.
6: É o quê?
4: Trata-se de maior jejum do Brasil desde que se tornou campeão do mundo, não é? Então, está aí o retrospecto desta partida, o qual os brasileiros esperavam aí uma vitória da seleção brasileira. A questão é que agora não chegou nem a ser nas quartas, como nas 2 edições anteriores, diante de Bélgica e Croácia. Nas oitavas, a remada, né, norueguesa prevaleceu, porque ele faz aquele negócio, daquele remo ali na arquibancada e aquela motivação, e realmente deu certo. O Brasil não conseguiu afastar um outro fantasma, que é nunca ter vencido a Noruega. Sabia, Ney? E o Ney confessou ali fora do ar e disse: rapaz, eu vou colocar o placar de 1-1, meu palpite, e a decisão será nos pênaltis, né? E a decisão ficou nas mãos do Brasil mesmo, que se fizesse o pênalti, poderia até ganhar a partida. E o Ney, o palpite do Ney foi esse, eu estava mais motivado. Eu coloquei 2-0, né, para a seleção brasileira. Mas aí está o retrospecto. O Brasil não conseguiu afastar o fantasma que nunca ter vencido a Noruega. Agora acrescentou mais um jogo de frustração à estatística, né? A Noruega vai encarar quem passar de México e Inglaterra. E esse jogo também foi um jogaço de bola. Não sei se você assistiu, Ney Vieira. É a equipe do México, casa cheia, falando agora do México e Inglaterra, comandou o jogo, estava comandando o jogo, dominando o jogo no meio do campo, e com 2 minutos, caro amigo Ney Vieira, a equipe da Inglaterra fez 2 gols. Né? 2 gols, 2-0 em 2 minutos. Parecia que o jogo tinha matado o jogo. E ainda para completar, houve um pênalti para a equipe da Inglaterra, né? Porque um dos jogadores principais da equipe da Inglaterra pegou a bola, o Haaland, parece é o nome dele, pegou a bola e disse, ó, deixa comigo, vou bater, bateu e fez, era o que o Vinícius Júnior tinha que fazer, não é isso? No Brasil, pegar a bola, a responsabilidade para ele, mas nós sabemos que nem sempre, né, dá certo no futebol, porque um dos melhores jogadores do Brasil em 82 perdeu um pênalti, que foi o Zico, né, um dos maiores batedores de pênalti do Flamengo, foi para a Copa, ele entrou e perdeu um pênalti. Então, não podemos chorar o leite derramado, né? Então, a próxima agora para a equipe da Noruega será a forte Inglaterra, né? Um duelo de gigante. As quartas de finais será no sábado às 18 horas de Brasília, né? Então, está aí a equipe da Inglaterra classificada. Tem um grande time, né? Como tem contrato com a CBF até a Copa de 30, Carlo Ancelotti vai iniciar o próximo ciclo de preparação. Os próximos jogos do Brasil serão já em setembro, na primeira data FIFA, pós-Copa contra a Austrália, nos dias 25 e 29, né? Então, o Brasil começou o jogo de um jeito esquisito, que nós já falamos, e perdeu aí a oportunidade de eliminar a forte equipe da Noruega. Então vamos partir para 2030 e nos conformar, contratar novos jogadores para que o Brasil possa chegar melhor, jogadores mais novos. Neymar, né, entrou em campo naquele jogo, discutiu ali com o goleiro, deu uma pancada lá no jogador da Noruega, recebeu o amarelo, mas o Neymar estava fora de forma, ainda que a imprensa, os torcedores, né, pediram ali para que o Neymar entrasse, achavam que se entrasse no intervalo, iria, a história seria outra, mas o Neymar ali, um pênalti que parece que foi arrumado para a equipe do Brasil, e Neymar bateu com muita tranquilidade, e o goleiro ainda tentou ali intimidar o Neymar, mas ele bateu no canto direito, o goleiro nem viu onde a bola passou, né? Enquanto o Bruno Guimarães telegrafou, bateu no canto e o goleirão acertou, o goleiro da equipe da Noruega, que é um excelente goleiro. Vai ser campeã a Noruega? Ninguém sabe, porque tem a França. Portugal está jogando agora com a Espanha. Terminou o primeiro tempo, estava 0-0, né? Nós vamos acompanhar o desfecho desta partida. Tem também a Inglaterra, né? A Inglaterra e a forte Argentina de Messi, que está sendo destaque, né? Destaque da equipe da Argentina. Um abraço para todos os brasileiros que torceram para a seleção brasileira, esperando que o Brasil fizesse aí um bom papel. Então, ninguém pega mais o Brasil, desses que estão aí. O Brasil tem 5 títulos, a Itália não está disputando, tem 4, A Alemanha tá fora, tem 4 títulos. A Argentina tem 3 títulos, se vencer vai para 4. A França tem 2 títulos, se vencer conquista aí o terceiro título. O Uruguai tá fora, tem 2 títulos. E a Inglaterra tem 1 título e a Espanha tem 1 título. Então ninguém pega o Brasil. Então vamos para 2030 para ver se melhora a nossa condição, né? A nossa condição na Copa do Mundo com jogadores novos. Será, Neveira? Será que a seleção vai em 2030 ser uma seleção melhor? É claro, eu acredito, porque devem entrar muitos jogadores novos para a seleção brasileira. Então, tem alguns jogadores novos que podemos citar, não é, que poderão fazer parte da seleção de 2030, né? 2030, a próxima Copa do Mundo que poderá ser realizada em 6 países. Então, goleiros, John, né? John, o Bento, Hugo Souza, Carlos Miguel, que poderia ir aí do Palmeiras, Luiz Júnior, né? Do Vila Real, Cauã Santos, do Frankfurt, o Otávio, do Cruzeiro, tem 20 anos, e o Pedro Morisco, 22 anos, do Curitiba, é um grande goleiro. Zagueiro, Gabriel Magalhães, que vai estar, ele está com 28 anos, do Arsenal, jogou esse ano. Bremer, 29 anos, Ibanez, 27 anos, e Éder Militão, né? Zagueiros para ficar, né? Ou rodar, né? Ali, serem convocados. Alexandro, 26 anos, do Lille. Arthur Dias, Murilo, Beraldo, Natan, Morato, Vitor Reis, Jair Cunha e Vieri, né? São jogadores, muitos deles aqui, nós nem conhecemos. Laterais direitos para ficar, né? E também para serem convocados. O Wesley, que foi cortado, é do Roma, foi cortado por contusão. Arthur, né, do Bahia, Dodô, Ian Couto, Wanderson, Mateuzinho, né, do Corinthians, Vinícius Tobias, Pedro Lima e Cauã Moraes. Laterais, Abner, Kaique, Matheus Bidu, Luciano Juba, né, do Bahia, que poderia ser convocado, Pedro Henrique, o Souza, Cauã Prates, meio-campista, Bruno Guimarães, que foi um dos melhores da Copa do meio-campo do Brasil, com 28 anos, Danilo Santos, do Botafogo, tem 25 anos, com certeza irá estar na próxima Copa, Ederson, 26 anos, e Lucas Paquetá, esse acredito que, não sei, tem 29 anos, não sei se irá para a próxima Copa. Meio campista para ficar no radar aí do Ancelotti. Gabriel, Sara, Andrei Santos, Douglas Luiz, João Gomes, André, Martinelli, Marlo Gomes, Gabriel, Moscardo, Gabriel, Bom Tempo, Breno Bidon do Corinthians, Pedrinho, John, é do Zenit e Ângelo Gabriel, pontas para seguir no time. Vinícius Júnior vai para a próxima Copa. Rafinha já tem 29 anos, eu não sei, do Barcelona. Rodrigo, que ficou de fora do Real Madrid, não foi convocado por contusão. O Estevão, né? Estevão do Chelsea, 19 anos, tranquilamente está na próxima Copa. Martinelli, né, 24 anos, do Arsenal, também fez uma boa Copa do Mundo. Luiz Henrique, 25 anos, do Zenit. E o Rayan, né, 19 anos, que se o Carlo Ancelotti não tivesse tirado ele ontem, acredito que seria bem melhor, porque o Endrick ali entrou mais atacando, mas a marcação ficou vulnerável. Pontas para ficar aí de olho, o Anthony, 26 anos, do Betis. Igor Paixão, Alisson, Kelvin, Savinho, Alan Elias, William Gomes, Wesley e Alisson, né? E Alisson. Atacantes, o Endrick, Igor Thiago, Matheus Cunha e os atacantes para ficar no radar. João Pedro, Igor Jesus, Vitor Roque, Ivanilson, Caio Jorge, Lucas Verelli, Rômulo, Marcos Leonardo, Cauã Elias. Então são jogadores que o Carlos Ancelotti, são jogadores novos, viu, Neiveira, que poderão fazer parte da seleção em 2030. Então, sobre seleção, sobre Copa do Mundo, só em 2030. E aí, desses que estão aí, Neiveira, qual o seu palpite aí? Você vai torcer para quem? Não é? Argentina, França, nenhum. Você não vai torcer para nenhum. Eu gostaria que ficasse aqui no continente sul-americano. Então tem a Argentina aí que pode vencer a Copa do Mundo novamente, ser tricampeã, né? Conquistar 4 títulos. Então, a Argentina, eu torço pela Argentina, né? Para a Argentina ser campeã novamente. A Argentina tem 4 títulos, fica com 4 títulos, nós ficamos com um a mais do que ela e vamos disputar lá em 2030. São 17 horas e 30 minutos. Vamos faturar e voltaremos com mais destaque do esporte.
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2: São 17 horas e 34 minutos. Estamos de volta com o programa esportivo Resumo Final aqui pela FM Vida 104.9, a Rádio da Família. Muito obrigado por você estar ligadinho no programa Resumo Final pela FM Vida. Mandar uns abraços aqui para o Ziel, torcedor do Fluminense. Nera, um abraço. Encontrei com Nera lá na feira, né? Ela disse: ó, sou ouvinte do programa Resumo Final todos os dias, de segunda a sexta, Bairro da Pipoca. Fica fazendo pipoca ali com o JK. E ele está bastante animado com o Cruzeiro dele. Diz que vai voltar com tudo para ser campeão da Copa do Brasil, também é da Libertadores. Seu Cristo, um abraço pro senhor, torcedor do Flamengo. Dona Inês, nós vamos falar do Vasco hoje. Tem um técnico se oferecendo para ser técnico do Vasco, viu? Vou dar esse destaque depois. Antônio, torcedor do Vasco lá em Itabuna. Tércia, Diogo, Senna, Davi, um abraço para você, Senna. E o Davizinho, né? O Cláudio Fernandes, um abraço para você, Cláudio Fernandes. Então, todos ligadinhos no programa Resumo Final. E o nosso destaque agora é para a seleção sub-15 de Onápolis, que está disputando em Salvador a Copa 2 de julho. A seleção de Onápolis, ela disputou o Zonal de Onápolis contra Porto Seguro, Itamaraju, Itapebi, Itajimirim, e ela foi campeã, né? Campeã desse zonal. E quem é campeã são 15 zonais. Então, essas seleções que foram campeãs, elas têm direito a disputar um torneio lá em Salvador, que é chamado Copa 2 de Julho. E é a 16ª Copa, o qual tem como campeã em 2024 a equipe do Goiás, que está jogando hoje à tarde contra a equipe a seleção de Onápolis. E em 2025, quem foi campeão? Sabe quem foi, Ney? A seleção brasileira de futebol. Quem é que vai ganhar da seleção brasileira? Então, venceu em 2025. Em 2026, está sendo realizado, começou no dia 2 de julho, e a chave, o grupo de Onápolis é o grupo B, e tem os seguintes times: o Castro Alves, o Santos, o Goiás, União Curitiba e Andaraí. E Onápolis jogou a primeira partida contra Castro Alves, empatou em 0-0. Resultado bom, né? Por enquanto. Mas a segunda partida, Onápolis perdeu de 7-0 para a equipe do Santos. O time sub-15 de Onápolis foi derrotado por 7-0 pelo Santos na tarde de ontem, né? No domingo, em partida válida pela terceira rodada da Copa 2 de Julho de Futebol Sub-15. O confronto foi disputado no CT Evaristo de Macedo, em Salvador, e manteve a equipe paulista com 100% de aproveitamento na competição. O Santos dominou a partida do início ao fim e construiu a goleada com 3 gols de Heitor Prado, 2 de Gabriel, né, Henrique, e 1 de Kaique Costa. E com o resultado, o clube paulista segue firme na briga pela classificação às oitavas de final do torneio, considerando um dos mais importantes do futebol de base do país, porque até times estrangeiros participam dessa competição. representando o município de Onápolis, a equipe baiana integra o Grupo B, como já falei. Quem faz parte é o Santos, o Goiás. Inclusive o Nápoles está jogando hoje à tarde com o Goiás. Andaraí, seleção de Castro Alves, onde a seleção de Nápoles empatou em 0-0, e União Curitiba. A competição reúne 48 equipes entre clubes tradicionais de futebol brasileiro, seleções municipais e equipes internacionais, celebrando a independência da Bahia e servindo como vitrine para jovens talentos do futebol. Não foi um resultado favorável à equipe de Onápolis contra a equipe do Santos, mas nós queremos dizer que o Santos é um grande time, uma base já treinada ali com toda a infraestrutura, e o Nápoles simplesmente é uma seleção onde tem ali o futebol raiz do Sim. Realmente ele faz um bom trabalho a nível amador, mas a nível, claro que é um torneio amador, mas a equipe do Santos tem uma estrutura maior, disputa a copinha do Campeonato Brasileiro lá de São Paulo, então tinha amplas condições de vencer a seleção de Eunápolis por este placar. Então vamos ver esse jogo contra o campeão de 2024, contra o Goiás, se a seleção de Onápolis consegue um resultado positivo. Hoje pela manhã eu falei com o Sinho, né? E o Sinho falando deu notícias a respeito dessa competição em Salvador, hein, Sinho?
3: Fala, Ney, bom dia. Desculpa a demora aí para responder, na correria danada. Nós jogamos dois jogos até agora, foi 0-0 contra Castro Alves e perdemos ontem com o Santos. O jogo contra o Santos foi 7-0. Hoje tem jogo contra o Goiás.
2: Valeu, Sinho! Então esperamos que a seleção de Onápolis sub-15 conquiste um excelente resultado aí contra a equipe do Goiás. Falando de Copa do Mundo aqui, o resultado: Portugal permanece empatando com a seleção da Espanha em 0-0. Estava ali no intervalo para a rapaziada beber aquela água, Neveira, e permanece aí 0-0. É um duelo onde o Portugal segue empatando a 34 minutos do segundo tempo. Esse jogo poderá ir para prorrogação e a seleção de Portugal segue empatando. Só que a pressão é espanhola. Aí Yamal encontra em ótima forma, né? E ele é o jogador da Espanha e poderá, né, desequilibrar o jogo aí para a equipe da Espanha. Agora, neste momento, uma falta de ataque depois da cobrança, uma falta de ataque para a equipe de Portugal. Então, Portugal 0, Espanha 0. Vamos ver para quem fica esse jogo. Qual o resultado final deste jogo Portugal contra a seleção da Espanha pela Copa do Mundo. E mudando de assunto para o nosso esporte aqui em Onápolis, a Copa Beto Coxa retorna no próximo domingo. Próximo domingo, às 8 horas, o Baba Sapucaíra entra em campo para jogar contra o Baba Renovação. Às 8 horas, jogo decisivo, jogo mata-mata. E às 9h30 horas, a Associação Itapuã entra em campo para enfrentar a equipe do Caldeirão. E o Rosa Neto enfrenta o Baba do Motor. Então, são três decisões, mata-mata, E os três classificados antes de iniciar a Copa do Mundo foi os Feões, o Real Barça e o Counter Club. Então, vão se classificar três equipes dessas que vão jogar no domingo para juntar. E esses três que já estão classificados são seis equipes e permanece o mata-mata na Copa Beto Coxa no domingo. Um abraço aí para o Chuchu, né? Ele que é um dos organizadores ali, juntamente com a Secretaria de Esportes e Cultura. São grandes jogos a partir de 8 horas ali no campo do Itapuã. Não sei se você sabe onde é, Neivira. Fica atrás do Posto Cabral. Você segue ali em direção ao bairro Itapuã. E em uma daquelas avenidas ali, você entra à direita. Parece que é a segunda ou a terceira. Entra à direita, você vai estar saindo no campo. Na área do campo do Itapuã, onde irão acontecer esses três grandes jogos no domingo pela manhã, pela Copa Beto Coxa. Então, Beto Coxa são jogos decisivos. Também pelo campeonato do Caltri, o Quarentão do Caltri, também tem decisão. No domingo, às 9 horas, o Oriente enfrenta o Projeto Maravilha, às 9 horas. E às 10 horas, 10h20, o Rosa Neto enfrenta a equipe do Trancoso, né? O time do Trancoso, que está bastante preparado e motivado para enfrentar este grande jogo. É um jogo decisivo também. Quem perder está fora da final do campeonato do Quarentão do Caldri. São 17 horas e 46 minutos. 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

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Então, nós temos algumas notícias aqui ainda, antes de encerrar o nosso programa, que são 17 horas e 49 minutos. Ney Vieira, a seleção de Eunápolis está com um novo técnico. O ano passado, o técnico da seleção foi o Pom Majeste. Nosso amigo Pom Majeste faz parte da equipe do programa Resumo Final, programa esportivo. Tô com saudade de você, viu, Pom Majeste? Apareça, meu amigo. E o Marlon da Liberdade também faz parte desta equipe. Então, o secretário de esportes, Thiago Moura, juntamente com sua equipe, ali os diretores da Liga de Futebol de Eunápolis, o Orlando, o Lando, juntamente com Sandoval Sandes, o presidente da Liga, eles apresentaram o novo técnico da seleção eunapolitana para a disputa da Copa Condés, que o ano passado foi o Pom Majeste, foi vice-campeão, disputou com a seleção de Belmonte a primeira Copa Condés e agora vai ser realizado este ano a segunda Copa Condés. Quem é o técnico? Não é? O John Lennon. O John Lennon, ele foi auxiliado Marcos Correia. Marcos Correia, que hoje dirige a seleção de Santo Antônio de Jesus, está entre os três melhores técnicos, né, das seleções que disputam o campeonato intermunicipal. Marcos Correia foi campeão em 2023 por Itamaraju. Hoje assumiu a seleção de Santo Antônio de Jesus e o ano passado treinou a seleção de Tucano. Mas Tucano foi contratado pela seleção de Santo Antônio de Jesus. O outro técnico é o Zé Carigé, campeão invicto pela seleção de Castro Alves em 2024. E ele permanecerá campeão como ele foi campeão como jogador e treinador pela seleção de Castro Alves. E o outro técnico destaque do Intermunicipal, que começa agora em agosto, foi o Marquinhos, atual campeão pela seleção de Quaraci, campeão o ano passado, em 2025. Ele vai deixar a seleção de Quaraci e ele foi contratado pela seleção de Tucano, o qual o Marcos Correia dirigia. Então ele vai dirigir a seleção de Tucano em 2026, levou a base de Quaraci para Tucano. Excelentes jogadores de Tucano acompanharam aí o técnico Marquinhos, atual campeão do Intermunicipal pela seleção de Quaraci. Então, o John Lennon, ele traz uma bagagem, uma experiência como técnico, já auxiliando aí a seleção, auxiliando o técnico Marco Correa, campeão em 23. Ele dirigiu a seleção de Tabela também, a seleção de Eunápolis também, da mesma forma, campeão em 2017. E então o John Lennon, ele agora decidiu fazer a carreira solo. Disse: olha, não, tá na hora de eu dirigir uma seleção. Teria convites por algumas seleções do Intermunicipal, que irá disputar o Intermunicipal, mas ele preferiu aguardar e agora está sendo contratado e apresentado pela seleção eunapolitana. Agora nós vamos procurar o técnico John Lennon para saber quais são os jogadores, né, o plantel que ele irá escolher. Já é um comentário. A expectativa desde o início do campeonato
e o Napolitano, que o Flamengo

0: Menguinho seria a base da seleção da Copa Condesc. E realmente é um grande time, tem grandes jogadores e alguns jogadores de fora na equipe do Flamenguinho foram campeão municipal, inclusive o Robert, campeão, artilheiro do campeonato. O Robson Bidu, eu entrevistando o Robson Bidu, ele dizia o seguinte: não, eu já acertei com a equipe de Onápolis. É, quem um outro jogador também que estava certo com a seleção de Santo Antônio de Jesus, lá com o Marcos Corrêa, foi o Vivas. E o Vivas hoje, ele se cogita e se fala que já bateu o martelo e está na seleção de Onápolis, não vai mais para Santo Antônio de Jesus. Então vamos aguardar as próximas notícias do Intermunicipal. Um outro técnico também daqui de Onápolis é o Rodolfo. Rodolfo vai dirigir a seleção de Itabela. Está levando alguns jogadores daqui. E ele vai dirigir a seleção de Itabela, já assumiu, já está treinando. São 8 municípios que irão disputar a Copa Condesc. Será atual campeã Belmonte, vice-campeã Onápolis, Itapebi, Itajimirim, a seleção de Itabela, a seleção de Guaratinga, Porto Seguro e a seleção de Santa Cruz Cabralha. Então, 8 seleções vão fazer parte, né, desta Copa Condesc, que este ano vai ser uma Copa bastante disputada. O ano passado, a Copa dava direito, né, as seleções tinham direito de escrever 4 jogadores que residem em outro município. Mas esse ano aumentou para 5 jogadores de fora. Cada seleção poderá escrever 5 de fora que reside em outro município, que joga em outro município. Então a premiação, R$100 mil, R$70 mil para o segundo colocado. E o presidente da Condesc, o prefeito de Itajimirim, ele está bastante motivado para o início da Copa Condesc. Vamos ouvir aí a satisfação do novo técnico da seleção eunapolitana. Boa tarde, Dioleno.
1: Boa tarde, meu amigo Ney. Tudo bom? Ney, antemão, quero agradecer a todos vocês pelo convite da rádio. 64. Agradecer ao nosso secretário pelo convite, nosso secretário Thiago Moura. Agradecer ao nosso prefeito Roberto Oliveira. Agradecer à nossa deputada Cláudia Oliveira. E dizer a todos os napolitanos que vamos em busca desse título da Copa Condesc. O ano passado batemos na trave, mas esse ano vamos buscar para ser campeão. Muito trabalho, humildade, dedicação e muito foco. Muito foco, humildade, é a palavra-chave para ser campeão. E vamos em busca desse tão sonhado título para a nossa cidade, Onápolis. Quero agradecer a todos vocês e conte comigo, Ney. Sempre que precisar para estar indo na rádio, viu? Mas desde já, obrigado por tudo aí, tá bom?
0: Valeu!
1: Tudo em busca desse título.
0: Valeu, Dioleno, né? Um abraço também para você. Estamos torcendo que você seja sucesso na seleção de Eunápolis. Pom ainda não apareceu, vou procurar o Pom, porque havia possibilidade do Pom e dirigir a seleção de Guaratinga, né? Essa cogitação, acho que já houve convite aí para o Pom dirigir a seleção de Guaratinga. Não sei se ele vai aceitar esse convite da seleção de Guaratinga. Quem estiver torcendo para Portugal tem uma péssima notícia. Menino da Espanha abre o placar para a Espanha contra Portugal nos acréscimos, né? Então Portugal pode estar sendo eliminado da Copa do Mundo. Cristiano Ronaldo pode estar dando adeus, né? A Copa do Mundo de 2026, 1-0 para a equipe da Espanha, né? Jogo no finalzinho. Então, acredito que a Espanha vai passar tranquilamente pela equipe de Portugal e a final as quartas na Copa do Mundo, né? E a equipe da Espanha está vencendo por 1-0. Mas já estamos terminando o nosso programa. São 18 horas em Anápolis, mas vamos dar algumas notícias sobre equipes, as equipes no Brasil, principalmente as equipes cariocas, né? Vamos dar uma notícia aqui sobre Felipe Luiz, ex-técnico do Flamengo, está sendo contratado pelo time francês, o Mônaco. Isso, contrata o Felipe Luiz e faz um contrato aí até 2028. Então, Felipe Luiz vai trabalhar na Europa, né? Ele teve oportunidade de ir para uma equipe brasileira, convites, mas de qualquer maneira ele esperou, aguardou e houve aí a contratação do Mônaco para que ele possa disputar lá na Europa, né? Trabalhar na Europa. O Mônaco anunciou nesta quinta-feira a contratação de Felipe Luiz para assumir o cargo de treinador. Nas últimas semanas, a imprensa europeia especulou sobre a ida do técnico para outros times também. O Bayern, né? O Bayern, mas ele preferiu o Mônaco. O ex-Flamengo oficializou o vínculo até junho de 28 e terá sua primeira experiência no comando de um clube fora do Brasil. Felipe estava sem contrato desde que foi demitido do Flamengo em março de 26. A saída dele foi confirmada poucas horas depois da vitória por 8-0 sobre o Madureira. Não é? O jogo treino aí do Flamengo. Aliás, foi um jogo que classificou o Flamengo, a equipe, para a final do Campeonato Carioca, naquele jogo de 8-0. Naquele momento, o clube vivia o pior início de temporada nos últimos 10 anos, com a perda, né, dos títulos da Supercopa do Brasil para o Corinthians e da Recopa Sul-Americana para o Lanús da Argentina. Então, o Flamengo foi o primeiro clube em que Felipe Luiz trabalhou como treinador. Ele se aposentou como atleta em novembro de 23 e em março do ano seguinte assumiu o elenco sub-17, né? Ele foi crescendo. Assumiu o sub-17 em 24. O ex-lateral se tornou técnico do sub-20, né? Passou a dirigir o sub-20, foi campeão do Mundial da categoria, né? E o comando do time profissional veio em setembro para substituir Tite. Tite estava alcançando ali péssimos resultados e o Felipe Luiz foi escolhido para dirigir o Flamengo. Em março deste ano, o Felipe chegou a ser alvo do Cruzeiro. Cruzeiro, através do Pedrinho lá, tem muito dinheiro, né? Queria levar o Felipe Luiz, mas a possibilidade foi descartada pelo seu empresário, né? O Jorge Mendes garantiu que o técnico não tinha intenção de continuar no Brasil e mirava ali um time da Europa, né? No Mônaco, Felipe Luiz vai substituir Sebastian, belga, que deixou o time no fim da temporada depois de 7 meses. A Dirut foi o treinador anterior e estava no comando desde 23. A equipe encerrou a campanha de 25-26 na sétima posição do campeonato francês, com 16 vitórias em 34 jogos e com vaga garantida para a classificatória da Liga Conferência. O Mônaco caiu nos playoffs das oitavas da Champions para o PSG e nas oitavas da Copa da França para o Strasbourg. Então, está aí a nova etapa de Felipe Luiz na equipe do Mônaco. Né? O Flamengo, vamos falar um pouco do Flamengo aí, do seu Cristo. Flamengo joga no sábado, dia 11 de julho, com o Benfica, pelo torneio de Alvenca. Né? Dia 8, joga com o time, antes, né? Joga com o time Lausanne, da Suíça, na quarta-feira, às 18h30. Viu, Neiveira? Você que é flamenguista, 18h30, o Flamengo vai jogar contra o Lausanne, da Suíça. Ele joga também no dia 17, às 20 horas, no estádio Mané Garrincha, em Brasília. Né? Ele também atua e ele vai jogar ali com a equipe do Benfica. O Vasco, vamos falar do Vasco? O Vasco está sem técnico e quer apresentar, né, um técnico até dia 16 de julho. Será? Até dia 16 nós temos que apresentar um técnico, né? E até o 16 ele enfrenta, no dia 16, o Vitória no Barradão, pela 19ª rodada. E o Vasco está sem técnico, sem presidente, né, da SAF, e na maior confusão procurando um técnico. Mas você acredita que o técnico se ofereceu para dirigir o Vasco, Neville?
2: Será?
0: O Jorginho. Conhece o Jorginho? Aquele que jogou na seleção? Ele está sem clube desde 24, diz que está se preparando, fazendo alguns cursos, e ele diz assim, se ofereceu para ajudar o Vasco, não é? Mas só que ele disse o seguinte, olha, eu não estou matando cachorro a grito não, né? Eu quero dirigir o Vasco, estou me oferecendo, porque gosto do Vasco e tô vendo a situação do Vasco difícil para conseguir um técnico. Então vamos ver aí se o Jorginho, se a direção do Vasco da Gama quer contratar o Jorginho, né, para ser o novo técnico. Falando do Fluminense, Fluminense vendeu o meio-campista Bernal para o Betis da Espanha, né? O Bernal é um grande jogador, meio campista ali, e ele foi vendido para a Espanha por 12 milhões de dólares, 62 milhões de reais, e o Fluminense tem direito a 60% dessa grana. Então o Bernal vai embora, mas tem ali o Martinelli, tem outros jogadores, cabeça de área, que joga ali no meio campo na equipe do Fluminense, tem um Hulk para estrear, né? Então o Fluminense vem com tudo para disputar o seguinte jogo. O Fluminense vai jogar com o Vasco na Copa do Brasil, depois ele pega o Industrial Rivadavia, Independente Rivadavia da Argentina, pela Libertadores, oitava de final, jogo mata-mata, joga lá e cá, e joga também alguns amistosos. Jogou com o Nova Iguaçu no dia 8, na quarta-feira, e ele começa a jogar no dia 12, com o Bahia também, amistoso, e no Campeonato Brasileiro, pela 19ª rodada, ele enfrenta no dia 17 o Bragantino. Então são notícias dos clubes carioca, né? Faltou aí o Botafogo, mas amanhã os botafoguenses podem me aguardar que eu vou dar algumas notícias sobre a equipe do Botafogo, que está na eminência de perder o seu técnico, né? Até o Vasco da Gama queria contratar o técnico do Botafogo, mas nós não sabemos se isto vai dar certo. São 18 horas e 9 minutos. Estamos encerrando o programa. 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Um abraço para você, Ney Vieira, e até amanhã, se Deus quiser. Vamos ver antes aqui o resultado aí do jogo da Espanha e Portugal na Neveira, para informar aí aos ouvintes, aqueles que estão ligadinhos. Terminou, né? Espanha vence Portugal com gol no fim, em despedida de R7 da Copa do Mundo de 2026. Um abraço para você e até amanhã, se Deus quiser.
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1: 18 horas e 17 minutos.
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0: 18:26.
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2: Está no ar a Voz do Brasil. As notícias do governo federal que movimentaram o país no dia de hoje.
3: Olá, boa noite.
4: Boa noite para você que nos acompanha em todo o país.
3: Segunda-feira, 6 de julho de 2026.
4: Vamos ao destaque do dia na Voz do Brasil.
3: Estudantes podem se inscrever a partir de amanhã no ProUni, o programa Universidade para Todos.
4: A iniciativa seleciona quem busca uma vaga em uma instituição privada de ensino superior. Gabriela Noronha.
5: Para participar, o estudante deve ter cursado ensino médio em escola pública ou como bolsista integral em escola privada.
3: Imunização contra o HPV. Jovens de 15 a 19 anos podem se vacinar até dezembro.
4: Deve ser vacinado quem não recebeu o imunizante na idade recomendada ou não possui registro de vacinação. Nazi Brum.
6: A vacina também está disponível para grupos específicos, como pessoas vivendo com HIV, transplantados, pacientes oncológicos e usuários de PrEP, a profilaxia pré-exposição ao HIV.
3: Canal oferece escuta a jovens de forma humanizada.
4: Pode falar. Adolescentes podem receber de forma gratuita atendimento em saúde mental por meio de plataforma digital. Edinaldo Júnior.
7: A rede Pode Falar é um canal gratuito e anônimo que pode ser acessado pelo celular de maneira fácil, rápida e simples.
3: Hoje na apresentação da Voz do Brasil, eu, Mariana Jungmann e Luciano Seixas.
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3: Estudantes que desejem concorrer a bolsas de estudo em instituições de ensino privadas por meio do ProUni, o Programa Universidade para Todos, as inscrições começam amanhã e seguem até o final da semana.
4: As bolsas cobrem o equivalente à metade ou ao valor total da mensalidade do curso.
5: O programa Universidade para Todos oferece bolsas integrais e parciais em instituições privadas de ensino superior. Duas vezes ao ano são abertas as inscrições para a seleção de bolsistas. E quem quiser concorrer a uma vaga nesse segundo semestre deve ficar de olho nos prazos. As inscrições começam nesta terça-feira e vão até sexta-feira, dia 10 de julho. Para participar, o candidato precisa ter concluído o ensino médio, participado das edições de 2024 ou de 2025 do Enem, obtido no mínimo 450 pontos na média das 5 provas do exame e nota maior do que zero na redação. Além disso, segundo o edital, o estudante deve ter cursado o ensino médio em escola pública ou como bolsista integral em escola privada. Para obter uma bolsa integral, a renda familiar bruta mensal por pessoa deve ser de até um salário mínimo e meio. Já para as bolsas parciais, a renda familiar bruta mensal por integrante da família não pode ultrapassar 3 salários mínimos. Lembrando que professores da rede pública têm regras específicas de isenção de renda para licenciaturas. O resultado da primeira chamada será divulgado na próxima semana, em 15 de julho, enquanto a segunda chamada está prevista para 5 de agosto. As inscrições são gratuitas e devem ser feitas exclusivamente pelo site acessounico.mec.gov.br /ProUni. Gabriela Noronha para a Voz do Brasil.
3: E as inscrições para a Prova Nacional Docente 2026 foram prorrogadas até o dia 10 de julho.
4: O novo prazo também vale para solicitações de atendimento especializado e para o uso do nome social.
8: Para efetivar a inscrição, o candidato deve pagar a taxa de R$ 85,00 até o dia 14 de julho. Essa também é a data em que será divulgado o resultado das solicitações de atendimento especial. Em caso de negativa, os recursos podem ser apresentados pelos candidatos até 16 de julho. A aplicação da prova está mantida para o dia 20 de setembro e o resultado final será divulgado em 15 de dezembro. O exame é composto por duas partes, sendo uma voltada para a formação geral docente e outra para questões específicas de 21 áreas da licenciatura. A Prova Nacional Docente tem o objetivo de avaliar a formação dos profissionais que estão concluindo cursos de licenciatura em todo o país. mas o resultado também pode ser usado como parte de processos seletivos em concursos públicos para a contratação de profissionais de educação básica.
3: Priscila Machado, para a Voz do Brasil. As inscrições para a Prova Nacional Docente devem ser feitas pela internet no endereço pnd.inep.gov.br.
4: E as inscrições para o Fundo de Financiamento Estudantil, FIES, do segundo semestre de 2026, abrem entre os dias 14 e 17 de julho.
3: Nessa etapa, o programa oferece mais de 44 mil vagas para estudantes que desejam financiar cursos presenciais em faculdades particulares.
4: Para participar, o candidato precisa ter feito o Exame Nacional do Ensino Médio a partir de 2010, alcançado média mínima de 450 pontos nas provas, sem zerar a redação, e comprovar renda familiar de até 3 salários mínimos por pessoa.
3: O resultado da seleção vai ser divulgado em 30 de julho.
4: A inscrição para o FIES é gratuita e deve ser feita exclusivamente pela internet, no Portal Único de Acesso ao Ensino Superior, em acessounico.mec.gov.br.
3: A campanha de vacinação contra o papiloma vírus humano foi prorrogada até o dia 31 de dezembro.
4: O público-alvo são adolescentes e jovens de 15 a 19 anos e pessoas de grupos prioritários.
3: O imunizante está disponível nas unidades básicas de saúde de todo o país.
6: O objetivo da campanha é alcançar pessoas que não foram imunizadas na faixa etária recomendada ou que não possuem registro vacinal. O esquema previsto no calendário nacional de vacinação é indicado para meninas e meninos de 9 a 14 anos. Na estratégia de resgate, adolescentes e jovens de 15 a 19 anos poderão se vacinar de graça até 31 de dezembro, como explica Éder Gatti, diretor do Departamento do Programa Nacional de Imunizações.
9: A vacina ela é recomendada para pessoas de 9 a 14 anos na rotina, só que tem pessoas que já hoje estão com 15, 16, 17, 18, 19 anos que não foram vacinadas. Então nós demos a oportunidade dessas pessoas colocar a vacinação em dia.
6: A vacina também está disponível para grupos específicos, como pessoas vivendo com HIV, transplantados, pacientes oncológicos e usuários de PrEP, a profilaxia pré-exposição ao HIV. O papilomavírus humano, HPV, é uma infecção sexualmente transmissível e está associado a diferentes tipos de câncer, como os de colo do útero, boca e garganta. Após o encerramento da campanha em dezembro, a vacina continuará sendo oferecida de graça a crianças e adolescentes de 9 a 14 anos e grupos específicos. Os demais deverão ser vacinados em clínicas particulares. Reportagem Nazi Brum.
4: Atenção médicos de todo o país, estão abertas as inscrições para edital de contratação de especialistas para o SUS.
3: Ao todo, são disponibilizadas 1.138 vagas imediatas, que abrangem 309 municípios nas 5 regiões do país.
4: Entre as especialidades, a área de anestesiologia lidera a oferta de vagas com 290 no total.
3: E as demais estão distribuídas entre ecocardiografia, cirurgia geral, endoscopia digestiva, colonoscopia e oncologia clínica.
4: As inscrições devem ser feitas pela internet na plataforma da UNASUS, no endereço acesso.unasus.gov.br.
3: 3 em cada 10 estudantes de 13 a 17 anos se sentem tristes sempre ou na maioria das vezes.
4: E 18,5% dos jovens pensam que a vida não vale a pena ser vivida. É o que aponta o IBGE.
3: Para criar um espaço de escuta e encaminhar esses adolescentes ao atendimento psicossocial no SUS, os jovens contam com a rede Pode Falar.
7: Um canal de escuta acolhedora e sem julgamentos. Essa é a rede Pode Falar, que atende adolescentes e jovens de 13 a 24 anos em emergências psíquicas e emocionais. De acordo com o IBGE, 3 em cada 10 estudantes de 13 a 17 anos se sentem tristes sempre ou na maioria das vezes. 42,9% dos alunos responderam que se sentem irritados, nervosos ou mal-humorados por qualquer coisa. 18,5% pensam sempre ou na maioria das vezes que a vida não vale a pena ser vivida. Os dados são da Pesquisa Nacional de Saúde Escolar, divulgados esse ano. A Rede Pode Falar é um canal gratuito e anônimo que pode ser acessado pelo celular de maneira fácil, rápida e simples. A vice-coordenadora Marina Oliveira fala sobre a importância do projeto.
10: Ele usa a internet, né, usa a possibilidade do online para chegar a adolescentes do Brasil inteiro. E, ao mesmo tempo, ele facilita a escuta acolhedora desses adolescentes jovens, né, por ter esse sigilo e essa coisa anônima, garantida, ela fica muito mais à vontade para se abrir.
7: Atualmente, 20 instituições compõem a rede Pode Falar em todo o país. As equipes de atendimento são formadas por estudantes de graduação de diversas áreas do conhecimento que são supervisionados por docentes. Todos eles passam por um processo contínuo de formação em saúde mental. Lucas Bonfim, de 31 anos, é um dos atendentes. Estudante de engenharia química na Universidade Federal de Sergipe, ele integra a equipe desde o início deste ano. Mesmo o curso não sendo da área da saúde, ele acredita que o trabalho complementa a sua formação e fala sobre a importância da experiência de escuta.
11: O objetivo do projeto realmente é escutar, a gente conseguir acolher e escutar o que a pessoa tem a falar.
7: A rede Pode Falar funciona como uma espécie de porta de entrada digital para o atendimento psicossocial do SUS, como explica o diretor do Departamento de Saúde Mental, Álcool e Outras Drogas do Ministério da Saúde, Marcelo Kimati.
12: Ele pode criar uma porta de entrada da mesma forma que a gente criou com pessoas com problemas com jogos e apostas, que ela é feita em pequena escala, mas que ele é muito bem avaliado, ele é muito bem sucedido onde ele é aplicado e articular isso à rede de atenção psicossocial.
7: A rede Pode Falar está disponível pelo site podefalar.org.br e também pelo WhatsApp ou Telegram. Com locução de Edinaldo Júnior, reportagem Luciana Colares, de Holanda.
4: O telefone para atendimento no WhatsApp é o 6199-660-8843.
3: E no Telegram, o nome de usuário é @podefalar.
4: E está disponível na plataforma da Universidade Aberta do SUS, curso em saúde de populações expostas a agrotóxicos.
3: A formação é feita à distância e voltada a profissionais do Sistema Único de Saúde e a demais interessados no tema.
4: O curso reúne conteúdos sobre vigilância em saúde, incluindo identificação e monitoramento de situações de exposição a agrotóxicos.
3: As inscrições podem ser realizadas diretamente na plataforma da universidade no endereço unasus.gov.br.
4: Para muita gente, viajar de avião pode ser sinônimo de comodidade, mas...
3: Mas, para outras pessoas, o transporte aéreo pode resultar em muita dor de cabeça.
4: Por isso, a Agência Nacional de Aviação Civil criou uma plataforma para registrar reclamações sobre serviços prestados pelas empresas aéreas.
13: Quem precisar registrar uma reclamação sobre serviços prestados por empresas aéreas pode utilizar a plataforma ANAC Passageiro. O acesso é feito com uma conta gov.br e permite enviar manifestações à Agência Nacional de Aviação Civil, ANAC, acompanhar o andamento do atendimento e avaliar a resposta apresentada pela empresa. Durante o processo, a reclamação é encaminhada à companhia aérea, que responde ao passageiro dentro do prazo previsto pela regulamentação da ANAC. O sistema também permite a troca de informações entre as partes até a conclusão do atendimento. Além do registro de reclamações, a plataforma disponibiliza um painel público com indicadores sobre atendimento das empresas participantes. Os usuários podem consultar informações por companhia aérea, período e nacionalidade da empresa, além dos assuntos mais frequentes registrados pelos passageiros. Dilson Santa Fé, para a Voz do Brasil.
3: Cidadão pode conhecer mais sobre seus direitos na hora de ir às compras.
4: A Secretaria Nacional do Consumidor está com inscrições abertas para mais de 30 cursos gratuitos e totalmente online.
14: A iniciativa, realizada em parceria com a Universidade de Brasília, busca ampliar o acesso à informação e fortalecer a proteção dos direitos do consumidor. Entre os temas disponíveis estão práticas abusivas, proteção contratual, proteção de dados pessoais, consumo seguro, educação financeira e prevenção ao superendividamento. A coordenadora da Escola Nacional de Defesa do Consumidor, Ana Cláudia Santana, destaca que os cursos são uma oportunidade de formar cidadãos com um padrão de consumo mais consciente.
15: A plataforma é disponível para pessoas a partir de 16 anos, então é uma possibilidade de que, na descoberta, né, ali da sua identidade, da sua cidadania, ela consiga descobrir de forma consciente a utilização, né, dos seus recursos recursos financeiros.
14: Um dos destaques é o curso voltado para as bets, que vai abordar os direitos dos consumidores diante do mercado regulado de apostas de cota fixa e os impactos das novas relações de consumo envolvendo o setor. Para Ana Cláudia Santana, o crescimento das plataformas de apostas virtuais trouxe a necessidade do cidadão se informar e conhecer os riscos que envolvem a prática.
15: Temos o curso de bets, né, de capacitação para conhecer qual a funcionalidade dessa, e o registro legal dessas empresas que estão crescendo aí cada vez mais e de forma ilegal, então a gente precisa fazer isso. O crescimento é absurdo, a comunicação com o cidadão para que a utilização desse aplicativos de jogos sejam conscientes, né, informe do risco.
14: As inscrições estão abertas até 20 de julho pelo portal da Escola Nacional de Defesa do Consumidor. Os cursos são online e gratuitos e as aulas começam no dia 27 deste mês. Reportagem Thaís de Araújo.
3: Lembrando, as inscrições devem ser feitas na plataforma da Escola Nacional de Defesa do Consumidor, no endereço EAD Defesa do Consumidor, tudo junto. .mj.gov.br.
4: Ajuda humanitária. Brasil envia carregamento com vacinas à Venezuela para vítimas de terremoto.
3: Repórter Lucília Araújo tem mais informações.
16: Uma remessa com 350 mil doses de vacinas foi enviada no último sábado, dia 4, à Venezuela, para apoiar as ações de resposta em saúde após os terremotos que atingiram o país. A carga reúne 100 mil doses da vacina contra a febre amarela e 250 mil doses da vacina contra a raiva canina, destinadas ao controle de doenças em situações de emergência. Segundo o Ministério da Saúde, as vacinas enviadas não comprometem o abastecimento do Sistema Único de Saúde, o SUS. O transporte foi realizado em voo humanitário com chegada neste domingo, dia 5, para distribuição das doses. Desde o dia 24 de junho, foram confirmados 2.645 mortos e 12.666 feridos. O governo venezuelano já registrou 86.117 famílias afetadas e 15.050 desalojadas. Até agora, 885 edifícios foram afetados e outros 189 desabaram. Lucília Araújo para a Voz do Brasil.
4: Na época de reprodução dos peixes, a pesca é proibida para garantir a preservação das espécies.
3: Durante o período que é chamado de defeso, os pescadores têm direito a um seguro.
4: O pagamento tem início amanhã.
17: O Instituto Nacional do Seguro Social, o INSS, começa no dia 7 de julho o pagamento do seguro defeso para mais de 149.500 pescadores artesanais. Os benefícios referentes aos períodos de defeso anteriores a 2026 vão ser depositados em parcela única para quem já teve o direito reconhecido. Os pescadores que aguardavam apenas a liberação dos recursos podem consultar a situação do pagamento pelo aplicativo Carteira de Trabalho Digital ou pelo portal Emprega Brasil. Já quem ainda tem o pedido em análise deve acompanhar o processo pelo Meu INSS ou pela Central 135. Os benefícios aprovados posteriormente vão ser pagos nos próximos lotes. Claudimário Carvalho para a Voz do Brasil.
3: Estão abertos 5 editais do CNPq voltados para a equidade étnica, de raça e de gênero.
4: As chamadas também incentivam a produção de conhecimento sobre desigualdades.
3: Saiba quem pode participar e até quando é possível se inscrever na reportagem de Graziele Bezerra.
18: O Conselho Nacional de Desenvolvimento Científico e Tecnológico, CNPq, está com 5 chamadas públicas abertas, além de 2 projetos voltados ao tema da equidade étnica, racial e de gênero na ciência brasileira. O presidente do CNPq, Olival Freire Júnior, destacou o conteúdo dos editais.
19: E esses 5 editais, eles têm muito de ações tipicamente educacionais voltadas para a inclusão na área de ciência, tecnologia, tecnologia, engenharia, mas tem algumas ações que são voltadas especificamente para a produção de mais conhecimento, conhecimento novo, conhecimento de qualidade sobre esses problemas que têm que ser enfrentados, tanto quanto os problemas de saúde pública, os problemas do petróleo, os problemas da agricultura e tantos outros.
18: Com inscrições abertas até 10 de agosto, a chamada pública Asas para o Futuro é voltada para a inserção de mulheres de 15 a 29 anos no mercado de trabalho. Já a segunda edição da chamada Atlânticas está com inscrições até 30 de setembro e concederá bolsas no exterior para cientistas negras, indígenas, quilombolas e ciganas. Em outra vertente, o projeto Inspiração é destinado à formação de jovens negras na área da indústria da energia. O programa Lélia Gonçalves vai financiar pesquisas sobre desigualdades étnico-raciais. Também há um edital para fortalecer o Sistema Nacional de Promoção da Igualdade Racial. Serão desenvolvidos ainda projetos voltados para a rede de pesquisa em igualdade racial e para ações afirmativas do Instituto Rio Branco, com concessão de bolsas para pessoas negras candidatas aos concursos de ingresso na diplomacia. As informações completas e os editais estão em gov.br/CNPq. Reportagem Graziele Bezerra.
4: Estão abertas as inscrições para o edital BNDES Periferias Fortes Nordeste.
3: A iniciativa é voltada a organizações da sociedade civil que atuam em favelas e comunidades periféricas da região para atender a população que vive nesses locais.
20: O objetivo é fortalecer organizações da sociedade civil e coletivos ainda não formalizados que atuam em favelas e comunidades periféricas da região. Lançado em parceria com o Instituto Eclos, o edital vai selecionar 85 iniciativas nos estados de Alagoas, Bahia, Ceará, Paraíba, Pernambuco, Piauí, Rio Grande do Norte e Sergipe. As organizações selecionadas vão participar de uma jornada de desenvolvimento institucional executada pelo Instituto Eclos, com capacitações, mentorias especializadas, apoio à formalização e acesso a recursos financeiros de até R$100 mil, no caso das organizações de pequeno porte, e de até R$300 mil para as organizações de médio porte. É o que explica a chefe do Departamento de Inclusão Produtiva e Educação do BNDES, Celina Rangel Tura.
21: Vão receber recursos para desenvolver os projetos, que os planos de negócio que vão ser construídos a partir dessa capacitação e mentoria. O recurso é livre para onde essa instituição entende que vai fortalecer institucionalmente a sua capacidade de executar melhores projetos, captar mais recursos, e aí são vários objetivos que a gente quer.
20: Podem participar do edital BNDES Periferias Fortes Nordeste organizações sem fins lucrativos formalizadas e coletivos ainda não formalizados, desde que tenham histórico comprovado de atuação em seus territórios. As iniciativas devem promover benefícios para populações de baixa renda, principalmente em áreas como geração de emprego e renda, educação, saúde, esporte e justiça, entre outras. As inscrições estão abertas até o dia 12 de agosto no site eclos.org/periferias-fortes. Atenção para como se escreve Eclos. E-K-L-O-O-S. Reportagem André de Barros Lima.
4: A Defesa Civil Nacional reconheceu a situação de emergência em mais 77 cidades atingidas por desastres.
3: Podem obter reconhecimentos cidades que sofreram com secas ou fortes chuvas.
22: A maior parte dos municípios teve emergência declarada por estiagem. Já Icatu, no Maranhão, e Goiânia, em Pernambuco, foram castigadas por fortes chuvas, enquanto Piauí, em Minas Gerais, obteve o reconhecimento federal por queda de granizo. Cidades com reconhecimento federal de situação de emergência ou de estado de calamidade pública podem solicitar recursos ao Ministério da Integração e do Desenvolvimento Regional. A solicitação deve ser feita por meio do Sistema Integrado de Informações sobre Desastres. A Defesa Civil Nacional oferece uma série de cursos à distância para habilitar e qualificar agentes municipais e estaduais para o uso do sistema. Natália Kozlik, para a Voz do Brasil.
4: autorizada a realização de concursos públicos para a Receita Federal e o Banco Central.
3: Juntas, as seleções vão oferecer 316 vagas para cargos de nível médio e superior. São 146 vagas para a Receita e 170 para o Banco Central.
4: Os editais devem ser lançados em até 6 meses.
3: O prazo mínimo entre a publicação do edital e a aplicação da primeira prova é de 2 meses.
4: E essas foram as notícias do Governo do Brasil.
3: Uma realização da Secretaria de Comunicação Social da Presidência da República.
4: Com produção da Empresa Brasil de Comunicação.
3: Fique agora com as notícias do Poder Judiciário e do Congresso Nacional. Boa noite.
4: Uma boa noite e até amanhã.
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2: Tribunais devem prestar informações ao STF sobre pagamentos a magistrados.
23: STJ nega validade a testamento por e-mail sem assinatura e sem testemunhas.
2: Defeso eleitoral impõe limites a agentes públicos a 3 meses das eleições 2026.
23: Boa noite, eu sou Arthur Filho.
2: E eu sou Walter Lima.
23: Tribunais de 6 estados e do Distrito Federal têm até 48 horas para prestar informações ao Supremo Tribunal Federal sobre pagamentos a magistrados.
2: As decisões foram tomadas em vários processos diferentes de relatoria dos ministros Alexandre de Moraes, Flávio Dino, Cristiano Zanin e Gilmar Mendes. Repórter Marcelo Della Libera.
24: No documento assinado nesta segunda-feira, os ministros determinaram que os presidentes dos Tribunais de Justiça do Distrito Federal, Goiás, Maranhão, Paraná, Rio de Janeiro, Rio Grande do Norte e Rondônia prestem informações detalhadas sobre os valores e verbas pagas a magistrados da ativa, aposentados e pensionistas nos meses de abril, maio, junho e julho deste ano, com a discriminação das verbas remuneratórias e indenizatórias. Também deverão encaminhar cópias das folhas de pagamento referentes a esse período. Nas 3 ações, os ministros citaram uma notícia divulgada pela imprensa nesta segunda-feira, segundo a qual alguns tribunais teriam autorizado pagamentos remuneratórios e indenizatórios em desacordo com os parâmetros definidos pelo Supremo. Diante dessas informações, a Corte determinou a adoção imediata de providências para verificar eventual descumprimento da própria decisão.
23: E-mail sem assinatura e sem testemunhas não pode ser reconhecido como testamento particular.
2: Essa conclusão é do STJ. Fátima Uchoa.
25: Um homem pediu a abertura, o registro e o cumprimento de suposto testamento contido em mensagem eletrônica programada para ser enviada 2 dias após a morte da remetente, que havia tirado a própria vida. No texto, ela manifestava o desejo de destinar aplicações financeiras a ele, amigo próximo, e parte dos recursos à entidade de caridade. A Justiça de São Paulo extinguiu o processo sem resolução do mérito. A 3ª turma do STJ manteve essa decisão, considerando que, embora seja possível flexibilizar algumas formalidades dos testamentos particulares para preservar a vontade do testador, isso não é possível sem assinatura ou outro meio seguro que confirme a autoria e validade do documento. O relator foi o ministro Moura Ribeiro.
23: Defesa eleitoral impõe limites a agentes públicos.
2: As regras começam a valer faltando 3 meses para as eleições 2026. Mariana Fabre.
26: Entraram em vigor no último sábado, 4 de julho, as principais restrições destinadas a agentes públicos no chamado defesa eleitoral. As regras para a administração pública buscam assegurar a igualdade de oportunidades entre as candidaturas. Está proibido nomear, contratar, dispensar sem justa causa ou transferir servidores públicos, transferir voluntariamente recursos da União aos estados e dos estados aos municípios, fazer publicidade institucional e pronunciamentos em rede de rádio e TV, contratar shows para inauguração de obras e nem comparecer a essas inaugurações. Canais oficiais também precisam omitir nomes, imagens ou slogans de autoridades que estejam em campanha eleitoral. As regras completas estão em tse.jus.br.
23: Legislação e jurisprudência trabalhista buscam combater a discriminação contra trabalhadores que sofrem com o alcoolismo. além de comprometer o desempenho profissional, a saúde física e mental, a doença pode resultar em dispensa discriminatória.
2: Embora a dependência possa evoluir de forma silenciosa, ela causa a diminuição da produtividade, faltas repetidas sem justificativas, violência como assédio moral e agressões e aposentadoria precoce.
23: Quando a empresa tem conhecimento da condição, a demissão pode ser considerada discriminatória, de acordo com a súmula 443 do Tribunal Superior do Trabalho.
2: Só em 2025, dos mais de 522 mil processos julgados no TST, 3.641 foram sobre esta situação.
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23: A você, uma boa noite.
2: E até amanhã.
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5: Eu sou Paula Groba.
6: E eu sou Ricardo Nakaoka.
5: E estes são os destaques de hoje do Jornal do Senado, que começa agora.
6: O plenário analisa pena maior para violência sexual digital contra crianças.
5: Violência contra jornalistas nas eleições preocupa especialistas.
6: Prorrogadas MPs que tratam da taxa das blusinhas e de subsídios aos combustíveis.
5: Boa noite.
6: Boa noite.
5: Garantir mais recursos para ações voltadas à infância e à adolescência pode passar a ser uma prioridade no orçamento público.
6: A Comissão de Direitos Humanos do Senado aprovou um projeto que inclui políticas para crianças e adolescentes entre os investimentos obrigatórios das emendas de bancada estadual. Os detalhes com o repórter Rodrigo Rezende.
8: As emendas de bancadas estaduais são recursos do orçamento direcionados coletivamente por deputados e senadores de um mesmo estado para áreas consideradas prioritárias. A lei já prevê uma lista de setores preferenciais e um projeto da senadora Damaris Alves, do Republicanos, do Distrito Federal, aprovado na Comissão de Direitos Humanos, inclui políticas públicas para crianças e adolescentes entre as urgências. O relator, senador Eduardo Girão, do Novo, do Ceará, foi favorável ao projeto. Ele teve seu relatório lido na CDH pelo senador astronauta Marcos Pontes, do PL de São Paulo.
9: Ao prever expressamente as políticas públicas direcionadas a crianças e adolescentes nas ações prioritárias das emendas de bancada estadual, a proposição corrige lacuna significativa e assegura a alocação de recursos indispensáveis à promoção da dignidade e desenvolvimento pleno deste grupo vulnerável.
8: O projeto segue para análise da Comissão de Assuntos Econômicos.
5: A proteção de direitos humanos de crianças e adolescentes também foi tema de um debate na comissão.
6: Os convidados discutiram medidas para aprimorar as políticas públicas voltadas à infância e à juventude. Repórter César Mendes.
10: No debate da Comissão de Direitos Humanos, Juliana de Souza Nunes, do Instituto Mãos Solidárias, que atua no Distrito Federal, contou um pouco da sua própria história de vítima de violência.
11: Eu fui abusada pelo meu padrasto. O delegado, ele me olhou e falou o seguinte para mim: você sabe que seu padrasto ele pode sair. Sabe o que eu senti naquele momento? Que não tinha proteção.
10: A senadora Damaris Alves, do Republicanos do Distrito Federal, revelou ter sido ela também vítima de violência infantil.
12: A violência que sofremos na infância, ela não nos define, são as nossas escolhas. Eu também sou sobrevivente da violência.
10: Para a juíza Cati do Prado, o maior desafio do Brasil na proteção de crianças e adolescentes é transformar o sistema normativo em direitos efetivamente vividos. Renato Godoy, do Instituto Alana, defendeu a aprovação do projeto da deputada Laura Carneiro, do PSD do Rio de Janeiro, que assegura o direito das crianças à natureza, em análise na Comissão de Meio Ambiente.
5: E o Senado pode dar um novo passo no combate à violência sexual contra crianças e adolescentes na internet. Os senadores analisam nesta terça-feira um projeto que endurece as penas para esses crimes, inclusive quando há uso de inteligência artificial, e cria novos instrumentos para acelerar as investigações.
6: Outro projeto em análise no plenário nesta semana amplia a divulgação divulgação do Ligue 180, canal de atendimento e denúncia de casos de violência contra a mulher. A reportagem é de Pedro Pincer.
7: O Senado pode votar esta semana uma proposta que prevê punições mais duras para a violência sexual digital contra crianças e adolescentes, inclusive nos casos em que é utilizada a inteligência artificial. A pena atual para quem adquire, possui ou armazena material com violência sexual é de 1 a 4 anos de reclusão e multa. O projeto aumenta essa punição para 3 a 6 anos de reclusão e multa. A senadora Damaris Alves, do Republicanos do Distrito Federal, deu mais detalhes.
13: Nós vamos dar com esse projeto poder aos policiais de retirar imediatamente essa live do ar. Nós vamos dar poder com esse projeto que o agente policial, o delegado, imediatamente haja na hora de identificar uma imagem no mundo online de abuso de violência sexual contra criança e adolescente.
7: Também pode ser votada a proposta que estabelece diretrizes para as atividades de inteligência no Brasil, definindo conceitos, funções e procedimentos para obtenção, análise e disseminação de informações. Outros itens na pauta da semana tratam da transferência automática do valor da pensão alimentícia diretamente para a conta do beneficiário ou do seu representante legal, da obrigatoriedade da divulgação do serviço telefônico de denúncias de violência contra a mulher, o Ligue 180, e de um acordo de coprodução cinematográfica entre Brasil e China.
5: E o presidente do Senado, Davi Alcolumbre, prorrogou por mais 60 dias a validade de 2 medidas provisórias editadas pelo governo federal. Uma delas acaba com o imposto de importação sobre compras internacionais de até 50 dólares, conhecido como taxa das blusinhas.
6: A outra concede subvenções a produtores e importadores de combustíveis derivados de petróleo. Com a prorrogação, o Congresso terá até o fim de setembro para votar as 2 propostas.
5: A segurança dos jornalistas na cobertura das eleições gerais de 2026 foi debatida no Conselho de Comunicação Social do Congresso.
6: A audiência destacou as medidas de proteção desses profissionais. Repórter Patrícia Oliveira.
14: Os participantes enfatizaram o ambiente hostil que marca a atuação da imprensa nesse período dentro e fora das redes sociais. Entre 2010 e 2022, ao menos 35 jornalistas foram assassinados no Brasil. O repórter Pedro Rafael Vilela destacou que nas coberturas eleitorais, muitas ameaças partem dos próprios políticos e assessores.
15: É retirar assuntos da agenda pública por meio da intimidação. Por isso que a violência contra jornalistas tem essa dimensão política, né? Ela busca restringir a circulação de informações de interesse coletivo.
14: Daniele Reis, do Observatório da Violência contra Jornalistas, detalhou o protocolo de recebimento de denúncias e investigação dos crimes.
16: Ele institui procedimentos de preservação de prova, inclusive as provas digitais, de escuta adequada, de sigilo das fontes, com vistas à redução da impunidade.
14: Para registrar violações à liberdade de imprensa, as denúncias podem ser enviadas diretamente pelos canais oficiais do Ministério da Justiça e Segurança Pública.
5: O senador Eduardo Girão, do Novo do Ceará, defendeu a revisão da legislação sobre as bets e medidas mais rígidas para conter a expansão das apostas. Segundo ele, o crescimento do setor tem provocado graves impactos sociais e econômicos e a proibição da atividade seria a forma mais eficaz de proteger a população.
6: Os impactos das apostas esportivas no Brasil foram debatidos em audiência pública conjunta das Comissões de Direitos Humanos e de Assuntos Sociais. De acordo com o parlamentar, o encontro reuniu representantes do governo, especialistas e entidades da sociedade civil para discutir medidas de enfrentamento aos prejuízos causados pelas bets.
17: Infelizmente, falta de aviso não foi. Nós votamos contra, fomos minoria, mas temos que consertar. O Senado tem que consertar isso, no meu modo de entender, proibindo a jogatina, qualquer que seja, no nosso território nacional.
5: Já o senador Romário, do PL do Rio de Janeiro, defendeu por videoconferência a aprovação da PEC, que acaba com a escala de trabalho 6-1.
6: O parlamentar, que acompanha a Copa do Mundo nos Estados Unidos, disse que não se licenciou do mandato para poder votar a favor da proposta, caso ela entre na pauta do plenário do Senado.
5: Todos os anos, milhares de peregrinos percorrem a pé ou de bicicleta o caminho da fé em direção ao Santuário de Aparecida. Agora, esse percurso passa a ter reconhecimento oficial como roteiro turístico.
6: A lei sancionada pelo governo e de autoria do senador astronauta Marcos Pontes fortalece o turismo religioso, cultural e rural em mais de 70 cidades de Minas Gerais e São Paulo. Os detalhes com o repórter Henrique Nascimento.
3: O Caminho da Fé agora é reconhecido oficialmente como roteiro turístico. A rota reúne mais de 70 cidades de Minas Gerais e de São Paulo e tem como destino o Santuário Nacional de Nossa Senhora Aparecida, em Aparecida, no interior paulista. A lei teve origem em projeto do senador astronauta Marcos Pontes, do PL de São Paulo. Para ele, o reconhecimento pode atrair investimentos e melhorar a estrutura para os peregrinos.
4: Isso vai atrair investimentos para essas cidades, mais negócios, mais possibilidades de desenvolvimento. Nós vemos na Europa o caminho de Compostela e por que não a gente ter todo esse desenvolvimento no nosso país também.
3: O ramal principal começa em Águas da Prata, passa por cidades mineiras e paulistas e segue até Aparecida. Segundo a Polícia Rodoviária Federal, cerca de 39 mil romeiros passaram pela rodovia Presidente Dutra em 2025, no feriado de Nossa Senhora Aparecida.
6: Com edição de Paula Groba e trabalhos técnicos de João Lira, o Jornal do Senado fica por aqui. Acompanhe agora as notícias da Câmara dos Deputados. Boa noite.
5: Boa noite e até amanhã.
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18: Avança a proposta sobre adaptação de moradias às pessoas com deficiência.
19: Comissão aprova prioridade para cidades atingidas por eventos climáticos.
18: Deputados analisam criação de Força Nacional para o combate a desastres.
20: Boa noite. O projeto que institui agrupamento especial de bombeiros para combater catástrofes avança na Câmara. A repórter Maria Neves tem as informações.
21: A Comissão de Segurança Pública da Câmara aprovou o projeto do deputado Lúcio Moschini, de Rondônia, que institui uma Força Nacional Integrada de Combate a Emergências. Essa força será composta por bombeiros militares estaduais que deverão receber treinamento especializado para enfrentar qualquer tipo de desastre. Pelo texto aprovado, a Mobilização Nacional de Resposta Integrada em Desastres funcionará em regime de cooperação entre a União e os Estados. Assim como ocorre atualmente com a Força Nacional de Segurança Pública, a Unidade Especial de Bombeiros deverá ser acionada pelo governador do estado atingido pela catástrofe. A atuação do grupo também poderá ser solicitada por um ministro de Estado. Como explica Lúcio Moschini, o objetivo da proposta é equipar o país com um grupo de socorro treinado e com comando centralizado, capaz de dar respostas rápidas em casos de emergências.
22: Essa instituição, ela tem que ter CNPJ, ela tem que ter estrutura organizacional, ela tem que ter treinamento, tem que ter comandante e não precisa fazer nenhum concurso. Basta que os estados se habilitem para fazer parte dessa Força Nacional, enviem seus membros, esses membros serão treinados dentro de uma instituição totalmente regulamentada, com hierarquia e quando sim houver a necessidade, essa Força Nacional será acionada, vai tomar as providências necessárias de acordo com o desastre.
21: Ainda de acordo com o projeto aprovado, a gestão e o treinamento do grupo serão compartilhados entre os Ministérios da Integração, do Meio Ambiente e da Justiça e Segurança Pública. O financiamento virá de recursos do Fundo Nacional de Segurança Pública, do orçamento do Previfogo, que é o Centro Nacional de Prevenção e Combate aos Incêndios Florestais, e do Sistema Nacional de Defesa Civil. Na Comissão de Segurança Pública, o relator, deputado delegado Bruno Lima, de São Paulo, promoveu pequenas mudanças no texto. Dentre elas, alterou o nome do Grupamento Especial de Bombeiros. O texto inicial previa Brigada de Mobilização Nacional. Foi o relator que propôs renomear o grupo para Mobilização Nacional de Resposta Integrada em Desastres. Segundo o delegado Bruno Lima, a alteração visa adequar a iniciativa à realidade federativa e ao Sistema Nacional de Proteção e Defesa Civil. O projeto ainda passará pela análise de 4 comissões da Câmara. Se aprovado, terá de passar também pelo Senado antes de virar lei. Da Rádio Câmara de Brasília, Maria Neves.
1: Meio Ambiente.
18: Comissão aprova a proposta que prioriza municípios atingidos por desastre climático em emendas de bancadas. Vamos saber mais sobre a matéria com a repórter Júlia Lopes.
0: A Comissão de Integração Nacional e Desenvolvimento Regional da Câmara dos Deputados aprovou o projeto de lei complementar que determina prioridade nas emendas de bancada estadual ao orçamento federal para os municípios atingidos por calamidades climáticas reconhecidas pela Defesa Civil Estadual nos últimos 5 anos. As emendas de bancada são destinadas a projetos estruturantes nos estados e no Distrito Federal. Pelo texto aprovado, os recursos poderão ser direcionados a obras de infraestrutura mais resilientes, com uso de tecnologias inovadoras, sistemas eficientes de drenagem, materiais mais duráveis e soluções de energia limpa, reduzindo os impactos de eventos climáticos extremos. O relator do projeto, deputado Gabriel Nunes, do PSD da Bahia, destacou a importância da correta distribuição desses recursos para fortalecer os municípios mais vulneráveis.
2: Os municípios afetados com problemas climáticos têm diversos problemas para enfrentar. E, naturalmente, a celeridade dos recursos faz com que os prefeitos possam planejar, né, a reconstrução do seu município, possa fazer com que os recursos cheguem na ponta.
0: A proposta também ressalta que infraestruturas adaptadas às novas realidades climáticas ajudam a proteger vidas e patrimônios, além de atrair investimentos, gerar empregos e fortalecer o desenvolvimento local. Em janeiro deste ano, o Ministério da Integração e do Desenvolvimento Regional reconheceu a situação de emergência em 137 cidades afetadas por desastres, como estiagem, seca, vendavais, granizo, inundações e incêndios florestais. O Ministério lembra que municípios com reconhecimento federal de emergência ou calamidade pública podem solicitar recursos para ações de defesa civil por meio do Sistema Integrado de Informações sobre Desastres. A proposta altera a Lei Complementar 210 de 2024, que trata da apresentação e execução das emendas ao orçamento, e agora segue para análise na Comissão de Finanças e Tributação. Da Rádio Câmara de Brasília, Júlia Lopes.
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1: Ciência e tecnologia.
20: Helder Salomão, do PT do Espírito Santo, manifesta apoio ao projeto que proíbe as apostas esportivas online, conhecidas como bets. O parlamentar alega que esse tipo de jogo provoca endividamento, dependência psicológica e problemas de saúde mental.
18: Na avaliação de Helder Salomão, a regulamentação das plataformas digitais é um passo importante para combater práticas que prejudicam as famílias brasileiras. Para ele, a regulação das redes sociais não restringe a liberdade de expressão, mas coíbe o cometimento de crimes digitais.
20: Sargento Faur, do PL do Paraná, também critica as apostas online e ressalta que votou contra a proposta que regulamentou o setor. Segundo o parlamentar, as BETs provocam o endividamento e prejuízos financeiros para muitas famílias brasileiras.
8: Sargento Faur alerta ainda para os riscos do jogo compulsivo. O deputado orienta pessoas com sinais de dependência a buscar ajuda profissional.
1: Educação.
20: Ranieri Paulino, do Republicanos, defende a criação da Universidade Federal do Brejo, com sede em Guarabira, na Paraíba. Segundo ele, a instituição atenderia uma demanda histórica da região e pode ampliar o acesso ao ensino superior público, além de impulsionar o desenvolvimento local.
8: Ranieri Paulino propõe ainda que o Hospital Regional Antônio Paulino Filho funcione como hospital-escola. Ele argumenta que a iniciativa contribui para qualificar o atendimento no SUS e ampliar a oferta de médicos e enfermeiros no interior da Paraíba.
1: Habitação.
20: Comissão da Câmara aprova a proposta que prioriza a adaptação de moradias para pessoas com deficiência em programas habitacionais. A repórter Sofia Peçanha tem mais informações sobre a iniciativa.
10: A Comissão de Defesa dos Direitos das Pessoas com Deficiência aprovou o projeto que sugere moradias extras para pessoas com deficiência em caso de alta demanda em programas habitacionais. A proposta altera o Estatuto da Pessoa com Deficiência, que, anteriormente, priorizava a pessoa com deficiência ou seu responsável na aquisição de imóvel para moradia própria, sendo reservados, no mínimo, 3% das unidades habitacionais. O autor do projeto, o deputado Fausto Júnior, do União do Amazonas, entende que não se trata apenas do direito à moradia, mas sim do direito à moradia digna, ou seja, um lar que seja seguro, saudável, habitável e acessível em todos os aspectos. O projeto sugere que a alteração não modifique o percentual mínimo de 3% estabelecido por lei.

0: Prevê que a pessoa com deficiência e seu responsável tenham acessibilidade garantida nas áreas de uso comum e nas unidades habitacionais.
1: Garantir que essas construções sejam acessíveis. Mais recentemente, a gente aprovou algumas alterações no programa Minha Casa Minha Vida e um ponto que foi inserido foi exatamente esse, para que tivesse a certeza inequívoca de que essas construções fossem acessíveis e as pessoas com deficiência, no caso das moradias verticais, nos prédios, pudessem ter ali os primeiros andares, os térreos, priorização das pessoas com deficiência.
0: O direito à moradia é um direito social assegurado pela Constituição Federal e pela Declaração Universal dos Direitos Humanos da ONU, que abrange diversos fatores, como habitabilidade, acessibilidade, localização adequada, infraestrutura, dentre outros. Agora, o projeto que sugere moradias extras para pessoas com deficiência em caso de alta demanda em programas habitacionais segue para a Comissão de Constituição e Justiça. Da Rádio Câmara de Brasília, Sofia Peçanha.
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3: Votação.
2: Fernanda Melchiona, do PSOL do Rio Grande do Sul, critica parte da oposição por obstruir a votação do projeto que tipifica o crime de misoginia. A deputada considera que a medida é um instrumento de combate à violência e ao discurso de ódio contra as mulheres.
4: Fernanda Melchiona também cobra o avanço de outras pautas em tramitação no Congresso, como a instalação da CPMI sobre o Banco Master e a votação do projeto que prevê a redução da escala de trabalho. Para ela, essas propostas respondem a demandas relevantes da sociedade.
2: Ismael, do PL de Santa Catarina, manifesta preocupação com a proposta que cria o crime de misoginia. Na avaliação do deputado, a redação da proposta pode gerar interpretações amplas e afetar direitos como a liberdade de expressão religiosa, de consciência e de ensino.
4: Ismael defende, então, o fortalecimento das políticas de prevenção e enfrentamento à violência contra as mulheres, com ampliação da rede de acolhimento, capacitação de agentes públicos, produção de dados, apoio às vítimas e campanhas de conscientização.
2: Carla Dixon, do PL do Rio Grande do Norte, defende projeto que cria o auxílio financeiro mensal para mães atípicas. Na explicação da deputada, a medida oferece apoio financeiro às mães que deixam o trabalho para cuidar de filhos que exigem acompanhamento permanente.
4: Carla Dixon acrescenta que o benefício seria concedido independentemente do benefício de prestação continuada, o BPC. Para ela, a medida reconhece as dificuldades enfrentadas pelas famílias atípicas e amplia a rede de proteção a essas mães.
3: Transportes.
2: Carros com mais de 5 anos de fabricação poderão ser obrigados a passar por vistoria periódica. O repórter José Carlos Oliveira tem detalhes da proposta.
5: A Câmara dos Deputados analisa o projeto de lei que estabelece a vistoria veicular periódica para carros com mais de 5 anos de fabricação. Atualmente, essa vistoria é exigida apenas em ocasiões específicas, como durante a venda do veículo. A proposta consolida no Código de Trânsito Brasileiro várias regras que hoje estão dispersas em resoluções do CONTRAN, o Conselho Nacional de Trânsito. A vistoria passaria a integrar a verificação de itens de segurança com o controle de emissão de poluentes e ruídos. Também seria exigida em casos de recuperação de veículo roubado e suspeita de clonagem. A condução de veículo sem vistoria obrigatória ou com laudo de reprovação se tornaria infração grave na carteira de habilitação, com multa de R$ 195 e retenção do carro até a regularização. A proposta é do deputado Fausto Pinato, que rebate algumas críticas que o texto recebeu nas redes sociais.
6: Quando eu propus esse projeto, a intenção nunca foi onerar o cidadão mais pobre ou mais rico. O problema é que eu mexi numa ferida sem querer, né? Ter um comércio de autopeça de carros mais velhos nisso e mexeu com pessoas realmente que estão ligadas ao crime organizado, principalmente na questão de autopeça e roubo de veículos. Então eu queria dizer ao cidadão: Aquele cidadão mais pobre não onera nada.
5: A proposta de vistoria periódica para veículos com mais de 5 anos de fabricação foi aprovada na Comissão de Viação e Transporte, com ajuste

0: feitos pelo relator deputado Cezinha de Madureira, do PSD de São Paulo. O texto está em análise agora na Comissão de Constituição e Justiça. Da Rádio Câmara de Brasília, José Carlos Oliveira.
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2: Justiça.
3: Projeto de Paulo Soares, do Podemos de São Paulo, endurece o combate à corrupção sistêmica. A proposta, segundo ele, prevê a responsabilização de agentes públicos e de pessoas envolvidas em esquemas de corrupção, com penas que podem chegar a 20 anos de prisão.
4: O parlamentar afirma que a iniciativa fortalece os mecanismos de transparência e fiscalização no poder público. Paulo Soares também defende a apuração de denúncias de corrupção e diz que pretende atuar no Congresso em defesa do combate aos desvios de recursos públicos.
3: Chico Alencar, do PSOL do Rio de Janeiro, sugere o endurecimento das regras sobre a guarda de dinheiro em espécie por agentes públicos. O deputado sustenta que valores elevados encontrados em operações policiais levantam suspeitas sobre a origem dos recursos.
4: Para Chico Alencar, a manutenção de grandes quantias de dinheiro em espécie, principalmente em períodos eleitorais, compromete a transparência da administração pública. Ele considera que a medida fortalece o combate à corrupção e aumenta a transparência na atuação de agentes públicos.
3: O Tony de Paula, do PSD do Rio de Janeiro, defende as investigações sobre supostos recursos do Banco Master destinados ao financiamento de um filme sobre Jair Bolsonaro. Ele diz que é necessário esclarecer a origem, a destinação e a aplicação dos valores envolvidos.
4: O Tony de Paula reforça que as investigações devem alcançar todos os agentes políticos, independentemente de posicionamento ideológico. Ele também manifesta confiança na condução do caso pelo ministro André Mendonça e defende a transparência na apuração dos fatos.
2: Segurança Pública.
3: Messias Donato, do União do Espírito Santo, defende o enquadramento das facções criminosas, como o PCC e o Comando Vermelho, como organizações terroristas, frente à decisão do governo estadunidense de sancionar cidadãos e empresas brasileiras ligadas a esses grupos.
4: Na opinião de Messias Donato, a medida é urgente para sufocar os negócios ilícitos dessas organizações no país. O congressista critica ainda a relutância do governo brasileiro em classificar como terrorismo as táticas de pânico e de submissão que esses grupos impõem à sociedade.
3: Termina agora o Jornal Câmara dos Deputados, produzido pela Rádio Câmara, com trabalhos técnicos de Everson Urani e apresentação de Val Monteiro e Márcio Aquilissardi. Uma boa noite para você.
4: Você fica com as notícias do Tribunal de Contas da União. Boa noite.
2: Minuto do TCU.
5: O Tribunal de Contas da União avaliou o serviço digital de seguro-desemprego para trabalhadores formais. A auditoria identificou limitações no atendimento ao público, demora na análise de recursos e falhas de integração entre sistemas. O tribunal constatou que empregadores precisam inserir os mesmos dados no empregador web e no e-social, duas plataformas do governo usadas para registrar informações trabalhistas. Essa duplicidade aumenta o risco de erros e pode dificultar o acesso de trabalhadores ao benefício. O TCU determinou que o Ministério do Trabalho e Emprego adote medidas em 180 dias para integrar o serviço de seguro-desemprego ao e-social. O objetivo é tornar o processo mais simples, rápido e eficiente para trabalhadores e empregadores. Saiba mais em TCU.
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11: 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Muitas vezes você começa com a dor na coluna, aí você vai lá e fala, poxa, a dor na coluna parece que enraizou, está no quadril, do quadril desceu para o joelho. 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
1: 20 horas e 10 minutos.
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0: 20h43.
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2: Querido, levante as mãos, dê um forte aplauso ao Senhor Jesus Cristo, glorifique o nome dele.

0: Glória a Deus.
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